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Olivia Dean, Melanie aqui na número 1 do Brasil. Antes Maroon 5, Ed Sheeran e Madonna True Blue. Continua rolando uma hora de música sem intervalos comerciais, uma atrás da outra, que continua com The Weeknd.

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1: Sensação da Rosaline, Snap, aqui na número 1 do Brasil. Continua rolando uma hora só de músicas, uma atrás da outra, com Pink, Just Give Me a Reason.

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Pra todo o Brasil, a partir de agora, começam os clássicos. Clássicos da Pan pra todo o Brasil. Entre outras, a gente vai rolar hoje Bruce Springsteen. Tem Tears for Fears, também Queen, Madonna. Só as melhores do passado de volta aqui na número 1 do Brasil. Pra começar, tem o rei do pop, Michael Jackson, com um som muito conhecido aí, né?

voltando ao ano de 1985 com Tears for Fears, Shout. Antes, aqui nos clássicos da Pan, teve Desiree, Wayne Home, teve Queen e David Bowie. E agora continua com o som do Ah-Ha, I've Been Losing You.

do Fleetwood Mac, Dreams, aqui na número 1 do Brasil, Simple Red, Stars também, Natalie Imbruglia, a Dawn, passou por aqui Bruce Springsteen, Dance in the Dark, fechando mais um Clássicos da Funk, voltam amanhã a partir da meia-noite, horário de Brasília, com a Pri Oliveira. Não sai daí, na sequência tem uma hora só de músicas aqui na Pan.

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0: 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Estamos iniciando o Jornal da Manhã, primeira edição, mais uma semana que começa. Muito obrigado pela sua audiência e pela sua sintonia. Vamos aqui aos destaques da edição de hoje. Flávio Dino derruba a decisão de André Mendonça no TSE e libera a publicação sobre Nossa Senhora Aparecida envolvendo Flávio Bolsonaro. Segundo o ministro do STF, a postagem não traz grau de certeza de ilicitude para extrair duríssimas consequências contra a liberdade de expressão e religiosa. Campanha de Flávio critica a decisão de Dino e acusa o ministro de usurpar a função do Tribunal Superior Eleitoral. A equipe afirma ainda que o magistrado atua como operador político do presidente Lula. Flávio Bolsonaro acusa integrantes da Conferência Nacional dos Bispos do Brasil de ajudar a disseminar fake news sobre Nossa Senhora. O presidenciável fez a afirmação neste domingo durante campanha em Goiânia. Em nota, a CNBB repudiou as declarações. O governo deve se reunir nesta semana com clubes de futebol para discutir medidas depois da proibição das bets. O ministro do Esporte afirmou que a intenção é ouvir os times e avaliar o que pode ser feito para evitar possíveis prejuízos. Ronaldo Caiado classifica como oportunista a decisão de Lula de proibir as bets no Brasil. Depois de missa em Goiânia, o ex-governador também criticou a politização da fé ao comentar fake news envolvendo o nome da padroeira. Suíços votam em referendo contra a neutralidade do país. A proposta pretende incluir na Constituição qualquer aliança com organização militar ou adoção de sanções econômicas contra outro país. 5:01, a edição de hoje do Jornal da Manhã começa destacando para você que o governo federal e dirigentes de clubes de futebol devem se reunir nesta semana para discutir a proibição das bets aqui no Brasil. Quem acompanha esse assunto é a repórter Beatriz Souza.
1: Em meio às repercussões provocadas pela proibição das apostas de cota fixa e das apostas esportivas, o ministro do Esporte, Paulo Henrique Cordeiro, deve se reunir com dirigentes de clubes de futebol para discutir os impactos da medida do setor. A medida provisória assinada pelo presidente Luiz Inácio Lula da Silva na última sexta-feira proíbe a exploração, a oferta, a intermediação e a publicidade das apostas de cota fixa, as chamadas bets. Pela MP, as plataformas têm até o dia 5 de outubro para remover as publicidades, enquanto os apostadores terão o mesmo prazo para retirar os valores que ainda estiverem nas contas. Neste primeiro momento, a intenção do governo é ouvir os dirigentes dos times e levantar o tamanho do impacto financeiro provocado pelo fim dos patrocínios das apostas esportivas. A partir deste diagnóstico, o Planalto deve avaliar se serão necessárias medidas para reduzir os efeitos sobre os clubes.
2: O principal objetivo da reunião é identificar quanto da receita dos times está vinculada aos contratos com empresas de apostas. O governo ainda não definiu se vai ter algum tipo de apoio ao futebol, mas integrantes do executivo defendem a discussão de alternativas para amenizar os impactos da mudança.
1: O ministro Paulo Henrique já vem conversando com representantes dos clubes para tentar reduzir a tensão em torno da medida, às vésperas do primeiro turno das eleições. Uma das justificativas apresentadas pelo presidente Lula e repetida por integrantes do governo é que o futebol brasileiro já existia antes da entrada das bets no mercado. Um dos casos é o do Clube de Regatas do Flamengo, que recebe cerca de 268 milhões e 500 mil reais por temporada de uma empresa de apostas esportivas. Segundo o clube, a decisão pegou a equipe de surpresa e por isso ainda não há um plano para repor essa receita no orçamento.
0: As bets, por sua vez, reagem à medida provisória que poderá acabar com as atividades dos sites de apostas no Brasil. O segmento lembra que atendeu à regulamentação criada pelo próprio governo Lula e ressalta a insegurança jurídica dos investimentos no Brasil. É assunto do Marcelo Matos.
3: As associações do setor reagem à ação do governo Lula pelo fim das plataformas de apostas e jogos online. 9 entidades publicaram um manifesto em defesa do diálogo e responsabilidade institucional, ao Congresso Nacional e ao Poder Executivo. O consultor jurídico da Associação Nacional de Jogos e Loterias, Bernardo Cavalcante Freire, analisa que a ilegalidade irá tomar conta do Brasil.
4: O mercado não vai deixar de existir. O mercado só vai migrar para o que aconteceu nos últimos 80 anos. Vai migrar para a ilegalidade. Então, a gente vê com profunda preocupação e com um cuidado, uma preocupação não só com as empresas, mas principalmente com os consumidores, que deixam de ter todas as proteções que foram trazidas na lei.
3: O movimento do governo ocorre após encontro do presidente Lula com entidades empresariais e a promessa da equipe econômica de uma medida mais drástica em relação às bets.
4: Hoje, a lei garante uma proteção dos consumidores com relação a... As empresas têm que ter atendimento psicológico para os ludopatas, que são as pessoas que têm problema com o jogo. Há uma ferramenta de autoexclusão, há um mecanismo de controle do endividamento. E a gente vê que, sem isso, você vai ter toda uma migração. A ausência do mercado legal vai fazer com que todo o mercado migre para a ilegalidade.
3: Bernardo Cavalcante Freire coloca que o mercado ilegal representa mais de 50% no Brasil. As entidades que representam as bets divulgaram o manifesto Nós Apostamos no Brasil, com as consequências da proibição e desmonte abrupto do mercado de apostas. O texto lembra que o Brasil decidiu regular as bets com a Lei 14.790 de 2023, na qual as empresas se instalaram no país, pagaram outorgas, investiram em tecnologia e compliance, contrataram profissionais e passaram a recolher tributos sob fiscalização do Estado.
4: Isso vai gerar indenizações bilionárias, na verdade, isso vai gerar um risco setorial relevante, um risco à imagem, inclusive, do investidor estrangeiro, que investe bilhões no Brasil, pensando numa outorga de 5 anos, e com 1 ano e meio, numa disputa eleitoral, acaba vendo com que seu direito seja excluído, seja desconsiderado, sem qualquer possibilidade de debate ou discussão com o governo.
3: O segmento ressalta que as bets não apostaram no improviso, mas nas regras do Brasil. Proibir abruptamente o mercado trará falta de proteção ao apostador, sem qualquer controle de CPF, bloqueio de beneficiários de programas sociais e a autoexclusão aos menores de idade. O segmento reforça que o Brasil perderá a arrecadação de impostos e tributos previstos em lei para as áreas do esporte, segurança pública, saúde e seguridade social. No futebol, os clubes das séries A e B publicaram um comunicado expresso pela preocupação com a medida.
0: O setor de apostas regulamentadas questiona o fim das autorizações federais para as atividades do setor e prevê também uma disputa judicial. Os detalhes com Lucas Wood.
5: A medida provisória publicada pelo governo federal proíbe a exploração, a oferta, a intermediação e a publicidade das apostas de cota fixa no Brasil. As autorizações das empresas que atuam legalmente serão extintas em 30 dias e as plataformas terão de deixar de oferecer apostas no país. Para entendermos melhor o assunto, o advogado José Frederico Cimino Mansur traz mais detalhes aqui na Jovem Pan.
6: Com essa proibição, a gente não pode negar a questão da saúde, a questão do endividamento e todos os problemas que eventualmente existiram por conta do excesso de jogos. Mas não tem a menor dúvida que com essa proibição elaborada através de uma medida provisória, todo mundo que jogava dentro de um ecossistema legal agora vai passar para a clandestinidade. Isso certamente vai aumentar a lavagem de dinheiro, vai financiar crime organizado.
5: A medida do governo atinge um mercado que havia sido regulamentado em 2023 e começou a operar sob as novas regras em janeiro de 2025. Para receber a autorização federal, cada empresa pagou 30 milhões de reais por uma outorga, com validade de 5 anos. A nova MP diz que as autorizações serão encerradas por interesse público e que não haverá devolução das outorgas nem indenização pelo poder público.
6: Se as empresas pagaram aproximadamente 30 milhões de reais por uma outorga de 5 anos, elas foram convidadas para estarem no Brasil. Elas não entraram aqui sem convite. Ficou mais de um ano o projeto de regulamentação tramitando dentro da Secretaria da Fazenda. Contratos foram assinados, contratos vigentes. Não tenho a menor dúvida que essa questão vai ser altamente judicializada e as empresas de apostas, todas elas multinacionais, que novamente entraram aqui dentro do mercado regularizado, vão judicializar e vão demandar isso do Estado. Não só a restituição do valor da outorga, mas também lucros cessantes.
5: Com a proibição, o governo diz que pretende reduzir os impactos sociais e de saúde associados às apostas. Já representantes do setor defendem que o caminho seria aperfeiçoar a fiscalização e as regras do mercado regulado.
0: Esta semana há uma expectativa também para a definição sobre quem ficará responsável pelos processos do escândalo do Banco Master. E também é aguardada a resposta da PGR sobre o comando da Polícia Federal. Os detalhes de Brasília com o Bruno Pinheiro.
7: Uma adega com cerca de 150 garrafas, dois diários de bordo encontrados dentro de um avião e mensagens que revelam a intimidade de Daniel Vorcaro com o presidente do Senado. Nesta semana, novos documentos do caso Banco Master ajudaram a reconstruir o universo do ex-banqueiro e fizeram surgir novas perguntas que agora passam pelo Supremo Tribunal Federal. Os diários de bordo, apreendidos pela Polícia Federal em uma aeronave ligada a Vorcaro, eles podem ajudar a identificar rotas e voos. Em uma cobertura associada a ele, agentes encontraram vinhos de alto valor, mas foram as conversas extraídas do celular que deram aos investigadores outro tipo de mapa, o das relações do ex-dono do Banco Master. Depois da eleição de Davi Alcolumbre para a presidência do Senado, Vorcaro enviou a mensagem de parabéns. A resposta começou assim: "Fala, meu amor." O senador agradeceu pelo carinho e pela amizade fraterna. Em outra conversa, Alcolumbre disse: "Sou seu irmão para a vida toda." Vorcaro respondeu que estaria à disposição dele a qualquer tempo para qualquer coisa. As mensagens mostram a proximidade pessoal. Sozinhas, não comprovam nenhuma irregularidade. A presidência do Senado chamou a divulgação das conversas de injusto ataque. Afirmou que as mensagens são pessoais, não indicam ilegalidade e anunciou medidas judiciais. A defesa de Vorcaro criticou a divulgação de conversas fora de contexto. As mensagens mostram o grau de acesso que Vorcaro tinha às figuras do poder. O que a investigação deve estabelecer é se alguma dessas relações teve efeito nos negócios do Banco Master. Enquanto isso, aqui no Supremo, há uma questão ainda sem resposta. Quem vai decidir os próximos passos do caso? Nesta semana, Edson Fachin determinou o envio de processos relacionados ao Master à presidência do STF. O destino da relatoria continua em discussão. Flávio Dino abriu uma outra frente. Mandou a Polícia Federal investigar as possíveis irregularidades na atuação da Comissão de Valores Mobiliários em assuntos ligados ao banco. No meio de uma semana de tantas perguntas, um som interrompeu o presidente do Supremo durante o lançamento de um livro na biblioteca do Supremo Tribunal Federal. Era o celular dele. Fachin comentou o episódio e lembrou que um alarme também havia tocado no plenário.
8: Mas deixa conosco precisamente esse sentido do afeto e um celular tocando aqui no meu bolso para nos lembrar que é um sinal dos tempos. Aliás, hoje até no plenário tocou o sinal do alarme, de modo que parece que é uma linguagem simbólica, né, girando por aí.
7: A fala foi feita em um outro contexto, mas a imagem do alarme combina com os dias vividos pela corte. A cada novo documento, surge uma nova decisão a tomar. Luiz Fux deu 10 dias para que Alcolumbre possa dar informações em uma ação que pede registros de entrada de visitantes no Senado. Fux ainda não determinou a entrega dos dados. Na sexta-feira, Fachin também pediu que a PGR se manifeste sobre o afastamento do diretor-geral da Polícia Federal, Andrei Rodrigues. Na próxima semana, a principal expectativa é por uma definição sobre quem ficará responsável pelos processos do Master. Também é aguardada a resposta da PGR sobre o comando da Polícia Federal. Os diários de bordo podem mostrar onde o avião passou. As mensagens com quem Vorcaro falou, falta saber o que esses registros revelam sobre os negócios do banco e como o Supremo vai examiná-los.
0: 5:14, a gente muda de assunto aqui no Jornal da Manhã, porque a Polícia Federal e a Marinha do Brasil investigam a morte da segundo-tenente Beatriz Fiquet Santoro, de 33 anos. Ela foi encontrada já sem vida no Centro Tecnológico da Marinha, dentro da USP, na Zona Oeste de São Paulo. O repórter Misael Mainetti tem detalhes do caso pra gente.
9: A morte da segundo-tenente da Marinha, Beatriz Santoro, de 33 anos, é tratada como morte suspeita. O corpo da engenheira mecânica foi encontrado dentro de um alojamento no Centro Tecnológico da Marinha, que fica na cidade universitária da USP, na zona oeste de São Paulo. De acordo com a mãe de Beatriz, a oficial era saudável e já estaria morta havia algumas horas. Ela era casada com um bombeiro civil. O boletim de ocorrência aponta que o corpo foi retirado da base e levado por uma capitã que se identificou como médica da Marinha ao Hospital Universitário da USP antes da realização da perícia no local onde Beatriz foi encontrada. No hospital, uma médica se recusou a emitir o atestado de óbito porque, de acordo com o boletim de ocorrência, Beatriz já teria chegado morta. Policiais militares acionados para a ocorrência também relataram que a morte teria ocorrido algum tempo antes. O caso chama atenção por uma divergência entre o registro policial e a nota oferecida pela Marinha. A nota da Marinha diz que Beatriz foi encontrada desfalecida, usou esse termo, no alojamento e levada ao hospital onde a morte teria sido constatada. As autoridades agora investigam as circunstâncias da morte e o motivo de o corpo ter sido retirado do local antes da perícia. O boletim de ocorrência cita a necessidade de apurar, inclusive a possibilidade de fraude processual. Como o caso ocorreu dentro de uma instalação militar, as providências vão ficar a cargo da Polícia Federal e também da própria Marinha.
0: O Ministério da Fazenda publicou uma portaria que assegura a manutenção da subvenção ao óleo diesel por mais 30 dias. A reportagem é da Beatriz Souza.
1: A menos de uma semana das eleições, o governo do presidente Luiz Inácio Lula da Silva decidiu manter por mais 30 dias a subvenção ao diesel. A medida anunciada pelo Ministério da Fazenda preserva em R$ 2,12 por litro o valor do benefício concedido para evitar uma alta do combustível em meio à volatilidade dos preços internacionais do petróleo e dos derivados. Essa é a terceira medida anunciada pelo governo em menos de um mês para manter o benefício. Atualmente, a subvenção é formada por duas parcelas, uma de R$ 1,12 por litro, que foram estabelecidos em uma medida provisória editada no mês de maio. Em setembro, o governo acrescentou mais R$ 1 ao benefício diante da piora do cenário internacional.
2: Segundo o governo, a mudança não representa aumento do subsídio. A alteração evita que o benefício seja reduzido para R$ 1 por litro com o fim da primeira medida provisória.
1: Nesta semana, o ministro do Planejamento e Orçamento, Bruno Moretti, já havia antecipado que a tendência era pela prorrogação da subvenção diante do fim da vigência do parte do benefício.
0: Tem destaque internacional também, milhões de eleitores suíços votaram contrários a uma proposta que pretendia reforçar a neutralidade do país. Detalhes com Fabrício Naitsky.
10: O referendo terminou com mais de 70% dos votos rejeitando a proposta apresentada pela organização Pró-Suisse. O texto defendia a adoção de leis que proíbem alianças com organizações militares e impedem o governo de aplicar sanções econômicas a outros países. Batizada de Iniciativa da Neutralidade, a proposta teve 29% de eleitores favoráveis e foi apoiada pelo Partido Popular da Suíça, que representa a direita nacionalista. A sigla afirmou que a decisão do governo em impor sanções à Rússia após o início da guerra com a Ucrânia rompeu com a tradição diplomática do país europeu. A famosa neutralidade suíça existe há séculos e passou a ser reconhecida mundialmente com o fim das guerras napoleônicas, que duraram entre 1803 e 1815, quando o então imperador francês Napoleão Bonaparte lançou uma série de ações militares pela Europa. O posicionamento faz parte da Constituição Federal desde 1848, proibindo o Estado de tomar partido em guerras que envolvem outras nações. Mas desde 2022, com o início do conflito no leste europeu, a situação mudou. O país aderiu às sanções financeiras da União Europeia contra a Rússia e teve o primeiro mandato como membro não permanente do Conselho de Segurança da ONU entre 2023 e 2024. Uma pesquisa divulgada pela rede estatal de comunicação suíça no começo do mês apontava que 2/3 da população local defendem um posicionamento neutro, mas concordam com as punições a Moscou. A manutenção da política também era apoiada pela enorme maioria dos partidos na Assembleia Federal. Num debate na televisão, o ministro das Relações Exteriores, Inácio Cassis, reforçou a condução diplomática. Segundo o chanceler, a neutralidade sempre foi aplicada com flexibilidade pelo governo.
0: Jornal da Manhã, agora são 5:20.
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4: Da manhã, 5:26. Falamos de eleição agora porque os candidatos à presidência Ronaldo Caiado e Flávio Bolsonaro criticaram o presidente Lula por assinar medida que proíbe as bets aqui no Brasil. Acompanhe com o Pedro Trito.
5: A circulação de uma notícia falsa sobre a retirada do título de padroeira do Brasil de Nossa Senhora Aparecida colocou a religião no centro da disputa presidencial. A informação, que ganhou força nas redes sociais, atribuiu ao candidato Flávio Bolsonaro a intenção de acabar com o reconhecimento da santa. A história foi comprovada que é falsa, mas provocou reações nos candidatos ao Palácio do Planalto. Ronaldo Caiado, por exemplo, se posicionou sobre o assunto. Logo após uma missa na paróquia que dá nome à santa, em Goiânia, o ex-governador se classificou como um homem de fé.
6: Olha, eu sou católico praticante. Eu sou filiado de Nossa Senhora das Graças. Eu aprendi que é na fé é que você supera todas as suas dificuldades. Eu realmente fico preocupado neste momento onde esses acontecimentos vêm se aflorando. E é algo que mostra essa intolerância que nunca foi a característica do brasileiro. Nós temos que respeitar todas as religiões. Cada um tem o direito da sua escolha. Nós não podemos de maneira nenhuma politizar esse processo e muito menos caminhar para um lado de enfrentamento. Isso é algo que precisa de ser dado um ponto final.
5: Sobre o veto às bets, Caiado chamou a medida assinada pelo presidente Lula de oportunista.
6: Eu sou o único que trata deste assunto no plano de governo. Então a decisão dele foi uma decisão oportunista de ver que realmente isso aí vem, sem dúvida alguma, destruindo a sociedade brasileira. As minhas medidas foram estão lá. É lógico que primeiro um projeto educativo para a sociedade, segundo lugar, restrições duras na publicidade, e a partir daí você vai graduando e vendo as medidas que devam ser tomadas.
5: Já Flávio Bolsonaro, do PL, cumpriu a agenda de campanha em Aracaju, na manhã de domingo. A programação contou com uma moto carreata que saiu da Orla da Atalaia em direção ao bairro 13 de Julho, na zona sul da capital. Em discurso, o filho do ex-presidente Jair Bolsonaro defendeu a redução da maioridade penal, a carteira de motorista para menores de idade, a castração química para estupradores de mulheres e crianças e a criação de programas de empreendedorismo. Ele também criticou a situação econômica do país e afirmou que o projeto do governo Lula seria responsável por ampliar a pobreza.
7: Eu quero ver um pobre rico. O projeto atual presidente da República não é só manter o pobre na pobreza, é tirar o pobre da pobreza e jogar na miséria. Esse é o legado dele, desse atual governo, que fala o seguinte: eu vou investir, eu, Flávio Bolsonaro, vou investir em educação de qualidade, porque os nossos filhos não vão ter só um diploma pendurado na parede. Vão ter uma profissão, vão ter um emprego que pague bem.
5: O candidato do PL voltou a criticar as medidas adotadas pelo governo federal em relação às apostas online.
7: E por falar no atual presidente da República, que é o pai do Lulinha, que participou desse esquema de tomar dinheiro dos aposentados. O Lula tem dois filhos, gente. O Lula tem dois filhos que fizeram muito mal ao Brasil. Um é o Lulinha, o outro é o Tigrinho. Ele liberou o Tigrinho, liberou o cassino online. E agora o Lula entrou na justiça contra mim, gente, para eu retirar um vídeo em que eu falo que ele é o pai do Tigrinho. Vocês acreditam nisso?
5: Ainda no domingo, a campanha de Flávio Bolsonaro criticou a decisão do ministro Flávio Dino, do Supremo Tribunal Federal, que derrubou uma determinação do TSE para remover uma publicação do humorista Antônio Tabet sobre Nossa Senhora Aparecida. Em nota divulgada pelo coordenador da campanha, o senador Rogério Marinho, e pela equipe jurídica, o grupo acusa o ministro de interferir na disputa presidencial e desrespeitar as competências da Justiça Eleitoral.
4: O candidato do Avante à presidência da República, Augusto Cury, cumpriu a agenda de campanha em Belo Horizonte. Acompanhe com a Bruna Rezende.
8: O candidato à presidência da República pelo Avante, Augusto Cury, cumpriu a agenda de campanha em Belo Horizonte neste domingo. Pela manhã, o presidenciável passeou pela feira de artesanato da Avenida Afonso Pena, conhecida como Feira Hippie. Depois, participou de uma carreata com saída da Praça do Papa, na região centro-sul da capital mineira, onde também concedeu a entrevista coletiva.
9: Minas é mais do que um estado, Minas é uma poesia. Quem ganha em Minas, ganha no Brasil todo, porque o mapa geográfico é como se fosse uma amostra de todo esse complexo Brasil continental. E eu estou muito feliz porque dia 4 de outubro as pessoas terão a oportunidade de se orgulhar em votar em alguém de fora da política. Alguém que se rebelou contra o establishment, alguém que mostra que é um novo tipo de modelo político.
8: Durante a passagem por Belo Horizonte, Cury voltou a defender o fim das plataformas de apostas esportivas, as chamadas bets, ou uma tributação mais elevada para as empresas do setor. O candidato afirmou que, caso as apostas continuem funcionando no país, a cobrança de impostos deveria chegar a 50% ou 60%. Para justificar a proposta, Cury comparou o tratamento tributário das bets ao aplicado aos cigarros. O candidato também afirmou que as apostas eletrônicas podem provocar dependência psicológica por causa da rapidez entre a aposta e a possibilidade de recompensa. Segundo Cury, esse mecanismo pode levar usuários a um comportamento compulsivo. Ele tem usado esse argumento para defender tanto a proibição das plataformas quanto, caso elas permaneçam autorizadas, um aumento significativo da tributação. Na última sexta-feira, dia 25, Cury classificou como eleitoreira a medida provisória editada pelo presidente Luiz Inácio Lula da Silva, que determina o encerramento do funcionamento das bets no Brasil. A MP foi assinada naquele mesmo dia. Apesar de defender restrições mais duras às apostas, Augusto Cury criticou o momento escolhido pelo governo para adotar a medida, há apenas 9 dias do primeiro turno das eleições. Na ocasião, durante uma coletiva em Salvador, Cury também relacionou a crítica ao reajuste de 15% do Bolsa Família anunciado pelo governo. O candidato questionou por que medidas desse tipo não foram tomadas anteriormente e afirmou que decisões adotadas tão próximas da votação teriam, na avaliação dele, caráter eleitoral. A programação em BH terminou com uma visita do candidato ao comitê de campanha na capital mineira, a Casa Cury, que fica no bairro de Lourdes. De Belo Horizonte para a Jovem Pan News, repórter Bruna Rezende.
4: Enquanto Romeu Zema, candidato à presidência pelo Novo, cumpriu a agenda de campanha em Minas Gerais, Renan Santos, do Missão, participou de comício em Salvador. E durante o discurso, Renan elogiou o povo nordestino e também criticou a decisão de Lula de acabar com as bets. É assunto aqui para o Pedro Trito.
5: Romeu Zema, candidato à presidência da República, cumpriu compromissos de campanha em Lavras, Oliveira e Carmópolis de Minas. Pela manhã, se reuniu com apoiadores no Empório e Cafeteria Nona Rosa. Logo depois, em Oliveira, participou de um encontro com apoiadores na Praça 15 de Novembro. Na parte da tarde, foi para Carmópolis de Minas, onde também se encontrou com apoiadores na Rua Coração de Jesus. Já o candidato do Missão, Renan Santos, participou de um ato com apoiadores do Futuro Glorioso Tour, na região da reitoria da Universidade Federal da Bahia, no bairro Canela, em Salvador. O comício teve um princípio de confusão. Um apoiador de Renan Santos foi preso pela Polícia Militar na Bahia. O homem, que não teve a identidade revelada, foi preso após agredir um apoiador do ex-presidente Jair Bolsonaro com socos e pontapés. Durante o discurso, Renan comentou sobre o fato.
10: Aqui, entretanto, não sei o caso mais bizarro de todos. O candidato bolsonarista, que é PM ou era PM, e a gente sabe a defesa que a gente faz da Polícia Militar, vem, arma um ato, começa a provocar as pessoas, começa a provocar especialmente gente que veio com criança aqui, começa a querer provocar briga com mulher e criança.
5: Além de criticar Lula e Flávio Bolsonaro, Renan aproveitou para elogiar o povo do Nordeste e afirmou que a região será a locomotiva do país.
10: Terceiro ciclo, que vai ser o ciclo de sucesso do Nordeste, é o ciclo de desenvolvimento econômico real do Nordeste. É o ciclo que vai transformar o Nordeste na região que será e precisa ser a locomotiva do Brasil. Porque é a região que tem população, tem recurso natural e tem um potencial inexplorado em tantas e tantas.
5: Ele também criticou a decisão do presidente Lula de acabar com as casas de apostas no Brasil.
11: Eu só não acho que deveria ser feito como Lula fez, um, em período eleitoral, e dois, sem uma transição para grupos de mídia e grupos de times esportivos, que, festas e eventos em geral, que contavam com isso. Ou seja, não houve uma transição. O Lula fez de maneira soldada porque ele está querendo transformar isso em matéria eleitoral. Agora, sobre o fim das BETs, um governo nosso, eu falei, uma transição de pelo menos um ano e meio. Com essa transição, a gente vai também fazer as políticas para reinserir. Tem que as pessoas que ficaram viciadas nas BETs, o tecido social de maneira plena, porque tem gente que ficou com um problema na cabeça, inclusive.
5: Renan Santos também prometeu que, se for eleito, vai combater com afinco o crime organizado na Bahia e melhorar a infraestrutura no estado.
4: Os demais candidatos. Rui Costa Pimenta, do PCO, participou de debates e de um ato na Avenida Paulista. Samara Martins, da UP, fez comício em São Paulo e participou de caminhada em Florianópolis. Wilson Grassi, do Democrata, teve compromissos em São Paulo e Salvador no final de semana. Clariana Barão, do DC, participou de um debate. Edmilson Costa, do PCB, esteve em Curitiba e Hertz Dias, do PSTU, participou de debate em São Paulo. Há menos de uma semana para a eleição, o brasileiro terá que fazer 6 escolhas na urna eletrônica no próximo domingo. Serão então escolhidos presidente, governador, 2 senadores, deputado federal e ainda estadual. Conheça agora as características dos candidatos na reportagem da Thalita Souza.
12: A maior parte dos candidatos que disputam uma vaga nas eleições de 2026 tem um perfil diferente do brasileiro médio. Os dados do Tribunal Superior Eleitoral mostram que, entre as candidaturas registradas, a maioria é formada por homens, brancos e com ensino superior completo. Na divisão por gênero, os homens representam 65% das candidaturas, enquanto as mulheres são 35%. O cenário contrasta com o perfil da população brasileira. Segundo o Censo IBGE de 2022, as mulheres são 51,5% dos habitantes do país, contra 48,5% de homens. A diferença também aparece no recorte de cor ou raça. Entre os candidatos, 48,7% se declaram brancos, 36,2% pardos e 13,6% pretos. As candidaturas indígenas representam 0,9%. No censo, a distribuição é diferente. Os pardos formam 45,3% da população, enquanto brancos são 43,5%. Pretos representam 10,2% e os indígenas 0,6%, pelo quesito de cor ou raça. A escolaridade é outro ponto de diferenciação. Mais da metade dos candidatos, 58,5%, declara ter ensino superior completo. Outros 21,4% concluíram o ensino médio. Entre os brasileiros, a parcela com ensino superior completo é bem menor, 18,4%, segundo o censo de 2022. Já 32,2% da população com 25 anos ou mais está na faixa de ensino médio completo ou superior incompleto. Na faixa etária, a maior concentração das candidaturas está entre 40 e 59 anos. Os grupos de 45 a 49 e de 50 a 54 anos são os mais numerosos. No Brasil, o censo mostra uma população mais distribuída entre diferentes faixas etárias, com 69% dos habitantes entre 15 e 64 anos.
4: Jornal da Manhã, agora são 5 horas e 40 minutos.
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4: Jornal da Manhã, 5:46. O Instituto Datafolha divulgou no fim de semana duas pesquisas que avaliam o Congresso Nacional e o Supremo Tribunal Federal. A reportagem é de Pedro Trito.
5: Os entrevistados avaliaram o trabalho dos ministros do STF. De acordo com o levantamento, 47% consideram que o trabalho dos magistrados é ruim ou péssimo. 31% disseram

0: Código de Ética dos Ministros do STF. Os entrevistados também avaliaram o Congresso Nacional. 37% consideram o local de trabalho dos parlamentares ruim e péssimo. Já 40% acham regular. 18% avaliam como ótimo ou bom. E 6% não souberam responder. O levantamento também mostrou a avaliação do Congresso entre os eleitores de Lula e Flávio Bolsonaro. Apoiadores do petista, ou seja, 22%, avaliam de forma positiva o trabalho dos parlamentares. Já 15% dos eleitores do Filho 01 do ex-presidente Bolsonaro acham bom o trabalho do legislativo.
1: E uma pesquisa inédita relaciona a solidão, o esgotamento mental e o excesso de tempo nas redes sociais à abstenção eleitoral no Brasil. O estudo mostra que cerca de 30 milhões de eleitores deixaram de votar nos últimos pleitos. Acompanhe agora os detalhes na reportagem de Fernanda Siqueira.
2: Mais do que a desilusão com a política, a falta de vínculos sociais e outros fatores podem estar afastando os brasileiros das urnas. É o que aponta a pesquisa Termômetro do Bem Viver, realizada pelo projeto Desapocalíptica da plataforma Avaz, em parceria com o Datafolha. Segundo o estudo, cerca de 30 milhões de eleitores deixaram de votar nos últimos pleitos. A pesquisa identificou um grupo chamado de desvinculados, aquelas pessoas que já deixaram de votar ou votam raramente. Nas ruas, não é difícil entender os motivos que levam as pessoas ao desapontamento pela política. O cientista político Adriano Cerqueira explica o porquê deste cenário.
3: Tem um fenômeno que está acontecendo no Brasil, que é o fenômeno do envelhecimento. Então, cada vez mais gente mais idosa está crescendo no eleitorado, enquanto que os mais jovens têm diminuído a sua parcela de participação. Os jovens tendem a ser mais participativos, irem no dia da eleição. Já os idosos, por várias razões, mais ou menos metade deles se abstém. Então, à medida que você tem mais eleitor indo para essa faixa mais idosa, a tendência é que haja mais abstenção, até porque a partir dos 70 anos não é obrigatório. Então, tem um pouco a ver com uma questão demográfica e tem também, muitas vezes, a ver com uma certa exaustão da política, né? Você vê várias possibilidades, várias promessas, sempre uma crise e aí a solução não vem, a situação piora, então um certo desalento por parte do eleitor também muitas vezes é justificável.
2: O estudo aponta ainda para uma relação entre o desinteresse das urnas com a falta de convívio social, o esgotamento mental e a dependência digital. Se a solidão e o esgotamento mental podem afastar as pessoas das urnas e da vida coletiva, reconstruir esses vínculos pode ser um dos caminhos para recuperar a sensação de pertencimento na sociedade. A pesquisa aponta um caminho para reverter esse distanciamento, as chamadas políticas de bem viver. Nela, a recomendação é estar em contato com a natureza, ter acesso à cultura, lazer e às cidades mais acessíveis. Para o cientista político Adriano Cerqueira, é necessário criar políticas públicas que realmente alterem a vida das pessoas. Desta forma, o eleitorado voltará às urnas mais motivado.
3: Por outra coisa muito importante é efetivamente melhorar as condições da economia brasileira, né? Assim, ter condições efetivas das pessoas verem um futuro mais com esperança do que com desespero, né? Como uma espécie, não vai mudar nada, vai piorar, enfim, esse infelizmente é um sentimento que tem prosperado. Então, ajustar a economia, né, de uma forma mais duradoura e ao mesmo tempo ter um processo assim de normalização das instituições republicanas, né, aqui do Brasil, eu acredito que seria assim uma razão a mais para ter um eleitorado mais motivado, mais animado com a política.
2: Mesmo que o cenário atual não seja o ideal, vale lembrar que é diante das urnas que cada cidadão transforma sua escolha em participação. Mais do que votar, comparecer às eleições é exercer um direito e contribuir para definir os caminhos que a sociedade vai seguir.
1: Seguimos com outros destaques para você aqui no Jornal da Manhã. O litoral do Pacífico mexicano está em alerta máximo. A chegada iminente do furacão Polo forçou o fechamento de praias, portos e comércio na costa do país. As autoridades já ordenaram, inclusive, evacuações preventivas em áreas de risco. A reportagem é da Tereza Morrone.
4: Praias e restaurantes permaneceram fechados neste domingo ao longo da

0: costa norte do Pacífico do México, enquanto moradores locais aguardavam a chegada do furacão Polo, de categoria 3. Os meteorologistas disseram que Polo, que perdeu força e agora é uma tempestade de categoria 3, que deve atingir a costa do Pacífico da Baixa Califórnia do Sul na noite de segunda-feira, trazendo ventos constantes de 95 a 130 quilômetros por hora e fortes chuvas para o popular destino turístico. A empresa de previsão do tempo AccuWeather afirmou que Polo deverá perder força gradualmente antes de atingir a costa como um furacão de categoria 1, mas ainda poderá derrubar árvores e linhas de energia, além de causar danos estruturais. As fortes chuvas, as ondas altas e os ventos intensos já provocaram evacuações, fechamento de portos e cancelamento de aulas ao longo da costa do Pacífico do México. Na cidade turística de Cabo San Lucas, na Baixa Califórnia, as autoridades restringiram o acesso às praias e os restaurantes foram fechados. A previsão é de que Polo despeje de 10 a 20 centímetros de chuva na Baixa Califórnia, aumentando o risco de inundações e deslizamentos de terra que podem colocar vidas em risco, antes de cruzar o Golfo da Califórnia e atingir os estados do norte de Sonora e Chihuahua.
1: O governo iraniano garantiu que acredita em solução diplomática para o conflito no Oriente Médio, mas que a decisão está nas mãos dos Estados Unidos. Acompanhe aqui com a Thalita Souza.
2: O Irã voltou a defender a via diplomática como caminho para encerrar o conflito com os Estados Unidos e Israel. A declaração ocorre depois de Donald Trump afirmar que rejeitou uma proposta de Teherã para retomar a abertura do Estreito de Hormuz e avançar para um fim dos combates. O ministro das Relações Exteriores do Irã, Abbas Araghchi, disse que a reabertura da passagem depende do atendimento a condições apresentadas pelo governo iraniano. A proposta havia sido apresentada na semana passada durante a Assembleia Geral das Nações Unidas, em Nova York. Teherã afirmou que o documento foi encaminhado aos Estados Unidos por intermédio de mediadores do Catar. Trump, porém, disse que não aceitou a proposta e atribuiu a iniciativa à pressão causada pelos efeitos da guerra. Já Araghchi contestou a existência de uma rejeição formal por parte de Washington. O Estreito de Hormuz é uma das principais rotas para o transporte internacional de petróleo. Os Estados Unidos impuseram um bloqueio econômico ao Irã como forma de pressionar Teherã a interromper os ataques contra embarcações na região. O conflito começou em 28 de fevereiro, com ataques dos Estados Unidos e de Israel contra o Irã. Desde então, a guerra é marcada por períodos de pausa, intercalados com novas ofensivas.
1: Jornal da Manhã, agora são 5 horas e 55 minutos.
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1: Seis em ponto. Um ótimo dia para você que está chegando agora à programação da Jovem Pan, 6 horas da segunda-feira, dia 28 de setembro de 2026. Seja muito bem-vindo, bem-vinda aqui à programação da Jovem Pan. O Jornal da Manhã, a primeira edição, está entrando na segunda hora, atualizando para você as informações do Brasil e do mundo. Estamos juntos em mais uma semana. Milhares de pessoas foram às ruas de Madrid protestar contra a grave crise habitacional e a disparada no preço dos aluguéis na Espanha. Os manifestantes exigem o congelamento imediato dos preços das moradias e maior proteção contra despejos. O estopim para o ato foi o despejo de uma idosa de 87 anos que viveu por 7 décadas na mesma casa. A crise, impulsionada pelo crescimento do turismo e pelo déficit de moradias, gerou forte pressão popular. Em resposta, o governo do primeiro-ministro Pedro Sánchez já negocia um decreto-lei urgente para regulamentar o setor imobiliário no país. E não ficou por aí, viu? Um outro protesto também ocorreu nas ruas espanholas nesse final de semana. Cidadãos protestaram contra a crise migratória no país. Os detalhes você tem com o Fabrício Naitsky.
26: Os protestos foram concentrados na capital, Madrid. Segundo os organizadores, 180 mil pessoas participaram da manifestação, enquanto as autoridades falam em cerca de 20 mil. A passeata teve como foco a resposta do governo espanhol à entrada de imigrantes ilegais no enclave de Ceuta, no norte da África. Com bandeiras do país, eles cobraram por mais proteção nas fronteiras e a antecipação das eleições gerais, programadas para agosto do ano que vem. Com participação de políticos da oposição, incluindo nomes do Partido Popular de direita e do Vox de ultradireita, os manifestantes acusaram o primeiro-ministro Pedro Sánchez de negligência. Eles também defenderam o retorno dos migrantes para o Marrocos, uma acusação na justiça contra Sánchez por traição e uma nova eleição para o mês de novembro. Segundo o jornal El País, a expectativa é de que o governo aprove um decreto na próxima semana para acelerar o retorno dos migrantes. A medida provisória deve reduzir o tempo de análise para pedidos de asilo e o período de permanência em território espanhol durante o processo de avaliação. No final do mês de julho, mais de 70 mil imigrantes atravessaram a fronteira terrestre entre Marrocos e Ceuta, praticamente dobrando o número da população local. O governo central da Espanha alegou ter sido pego de surpresa e prometeu investigar as causas da crise. A maior parte dos migrantes retornou voluntariamente para o Marrocos horas depois. Mas cerca de 10 mil pessoas permanecem na região, que sofre um esgotamento da assistência social, com falta de vagas em abrigos e estrangeiros dormindo nas ruas. Na última semana, um caso envolvendo o time de futebol Real Valladolid, da segunda divisão espanhola, repercutiu mundialmente e voltou a trazer atenção à crise. Um menor de idade marroquino viajou de Ceuta até a Península Ibérica escondido na parte de baixo do ônibus do clube que retornava de uma partida pelo campeonato local. O jovem foi descoberto depois que os jogadores escutaram barulhos na parte de baixo do veículo, mais de 100 quilômetros após o início do trajeto. O menor foi atendido pela delegação do clube e entregue à Guarda Civil.
1: Ainda na área internacional, diante de um cenário tenso com os Estados Unidos, Bruno Rodrigues, ministro das Relações Exteriores de Cuba, afirmou que o país caribenho não é uma ameaça e que está disposto ao diálogo com o presidente Donald Trump. Acompanhe agora com o Pedro Trito.
0: O ministro das Relações Exteriores de Cuba, Bruno Rodrigues, acusou os Estados Unidos de impor um bloqueio energético a Cuba e afirmou que as medidas equivalem a um bloqueio naval, o que ele descreveu como um ato de guerra, segundo o direito internacional. Ao discursar na Assembleia Geral das Nações Unidas, Rodrigues disse que Washington intensificou, desde janeiro, o que chamou de pressão econômica de longa data sobre Cuba, utilizando intimidação e coerção, para impedir que outros países exportassem combustível para a ilha caribenha. De acordo com Rodrigues, desde janeiro de 2026, essa agressão se fortaleceu e se tornou mais cruel e perigosa, com a imposição de um bloqueio energético.
2: Encaramos uma agressão multidimensional do governo de Estados Unidos, uma hostilidade permanente, abusiva e despiadada.
0: O chanceler afirmou que a política econômica dos Estados Unidos em relação a Cuba visa causar sofrimento ao povo cubano, classificando-a como punição coletiva. Rodrigues disse que Cuba permanece disposta a dialogar com os Estados Unidos para tratar de divergências bilaterais, mas apenas com base no respeito, na igualdade soberana e sem pré-condições. Cuba não é uma ameaça. O que é uma ameaça é o bloqueio, disse ele.
2: Equivale a um bloqueio naval tipificado em el derecho internacional como um acto de guerra.
0: Diante do cenário tenso, o presidente Donald Trump procurou acalmar os ânimos mais cedo. O republicano garantiu que Washington e Havana devem chegar a um acordo e que não vê necessidade de uma intervenção militar no país caribenho. As declarações foram dadas a jornalistas na Casa Branca, antes de uma viagem ao Tennessee. Eu diria que Cuba e nós chegaremos a um acordo. Não acho que precisaremos das Forças Armadas. Queremos abrir Cuba para o nosso povo, reiterou o republicano. A fala ocorre em meio a uma escalada de pressão do governo americano sobre a ilha. Desde o início do ano, os Estados Unidos mantêm um bloqueio de petróleo contra Cuba, agravando a escassez de combustível e os apagões que já afetam o país por causa da infraestrutura precária. O governo Trump tem sido explícito sobre seu objetivo de provocar uma mudança de regime em Havana, pressão que se intensificou após a operação militar americana que depôs o presidente venezuelano Nicolás Maduro em janeiro.
1: Agora são 6:06, quase 6:07. A gente muda de assunto e volta a falar aqui de eleição. O candidato do PT ao governo de São Paulo, Fernando Haddad, cumpriu agenda neste domingo na capital paulista e associou Flávio Bolsonaro ao suposto projeto para trocar a padroeira do Brasil. Quem tem detalhes é o João Vitor Revedilho.
4: Fernando Haddad cumpriu agenda pela manhã na Praça da Sé, no centro da capital paulista, em um evento em defesa das mulheres, ao lado da esposa Ana Estela Haddad, de Lu Alckmin, esposa do vice-presidente Geraldo Alckmin, e das candidatas ao Senado, Simone Tebet e Marina Silva. Para além da defesa da mulher, Haddad mandou recado sobre religião em críticas ao senador Flávio Bolsonaro. Nos últimos dias, circula nas redes sociais que Flávio pretende propor a troca de Nossa Senhora Aparecida como padroeira do Brasil. O parlamentar nega essa possibilidade e chegou a entrar no TSE e no STF contra as publicações. Aos jornalistas, Haddad subiu o tom contra Flávio e disse que o adversário não tem respeito pelas religiões.
5: Agora essa semana chegou no auge de todas as ofensas, né? Até a mãe de Cristo não escapou do bolsonarismo no Brasil. É de uma indignidade, de um desrespeito. É nojento o que esses caras fazem com a fé das pessoas, com a dignidade das pessoas. Esses caras não merecem tão. Então, onde houver Bolsonaro, que nós levemos Lula.
4: Antes do evento, Fernando Haddad participou de uma missa na Catedral da Sé, no centro de São Paulo. Além da religiosidade, ele também criticou as falas de Flávio Bolsonaro de que o governo Lula seria o pai do tigrinho. O petista lembrou de ex-ministros do governo Bolsonaro que tiveram relações com donos de bets. Fernando Haddad apontou, por exemplo, que Ciro Nogueira, senador da República e ex-ministro da Casa Civil de Jair Bolsonaro, teria viajado em um jatinho de um dono de um site de apostas quando foi a Mônaco no ano passado.
5: Sabe que todo mundo ligado ao Flávio tem ligação com o Bet. Vai começar do ministro-chefe da Casa Civil do governo do pai dele. É que a gente não lembra as coisas. Quem é que viajou para cima e para baixo com o dono do Tigrinho? Quem é que viajou? Não foi o ministro da Casa Civil do Bolsonaro? Ou eu estou enganado? Ou vocês fizeram reportagens enganosas? Vocês fizeram as reportagens. Desde o começo, é sempre o ministro do Bolsonaro por trás dessa história.
4: À tarde, Haddad fez um ato na Avenida Paulista, onde apresentou o plano de governo para a cultura. Na segunda e na terça-feira, Haddad focará na preparação para o último debate entre os candidatos ao governo de São Paulo, previsto para amanhã. Ele deve retomar as agendas públicas apenas na quarta-feira.
1: Carlos Machado, do PCB, esteve em Araras. Isadora Dias, do PCO, fez uma carreata na capital. Vera Lúcia, do PSTU, participou de atividades em Botucatu. Vivian Mendes, da UP, teve compromissos em Mogi das Cruzes e São Paulo. Tarcísio de Freitas, do Republicanos, esse não teve agenda de campanha. E esta semana tem uma expectativa para definição sobre quem ficará responsável pelos processos do escândalo do Banco Master. E também é aguardada a resposta da PGR sobre o comando da Polícia Federal. Acompanhe com Bruno Pinheiro.
6: Uma adega com cerca de 150 garrafas, dois diários de bordo encontrados dentro de um avião e mensagens que revelam a intimidade de Daniel Vorcaro com o presidente do Senado. Os diários de bordo, apreendidos pela Polícia Federal em uma aeronave ligada a Vorcaro, eles podem ajudar a identificar rotas e voos. Em uma cobertura associada a ele, agentes encontraram vinhos de alto valor, mas foram as conversas extraídas do celular que deram aos investigadores outro tipo de mapa, o das relações do ex-dono do Banco Master. Depois da eleição de Davi Alcolumbre para a presidência do Senado, Vorcaro enviou a mensagem de parabéns. A resposta começou assim: "Fala, meu amor." O senador agradeceu pelo carinho e pela amizade fraterna. Em outra conversa, Alcolumbre disse: "Sou seu irmão para a vida toda." Vorcaro respondeu que estaria à disposição dele a qualquer tempo para qualquer coisa. As mensagens mostram a proximidade pessoal. Sozinhas, não comprovam nenhuma irregularidade. A presidência do Senado chamou a divulgação das conversas de injusto ataque. Afirmou que as mensagens são pessoais, não indicam ilegalidade e anunciou medidas judiciais. A defesa de Vorcaro criticou a divulgação de conversas fora de contexto. As mensagens mostram o grau de acesso que Vorcaro tinha às figuras do poder. O que a investigação deve estabelecer é se alguma dessas relações teve efeito nos negócios do Banco Master. Enquanto isso, aqui no Supremo, há uma questão ainda sem resposta. Quem vai decidir os próximos passos do caso? Nesta semana, Edson Fachin determinou o envio de processos relacionados ao Master à presidência do STF. O destino da relatoria continua em discussão. Flávio Dino abriu uma outra frente. Mandou a Polícia Federal investigar as possíveis irregularidades na atuação da Comissão de Valores Mobiliários em assuntos ligados ao banco. No meio de uma semana de tantas perguntas, um som interrompeu o presidente do Supremo durante o lançamento de um livro na biblioteca do Supremo Tribunal Federal. Era o celular dele. Fachin comentou o episódio e lembrou que um alarme também havia tocado no plenário.
7: Mas deixa conosco precisamente esse sentido do afeto e um celular tocando aqui no meu bolso para nos lembrar que é um sinal dos tempos. Aliás, hoje até no plenário tocou o sinal do alarme, de modo que parece que é uma linguagem simbólica girando por aí.
6: A fala foi feita em outro contexto, mas a imagem do alarme combina com os dias vividos pela corte. A cada novo documento, surge uma nova decisão a tomar. Luiz Fux deu 10 dias para que Alcolumbre possa dar informações em uma ação que pede registros de entrada de visitantes no Senado. Fux ainda não determinou a entrega dos dados. Na sexta-feira, Fachin também pediu que a PGR se manifeste sobre o afastamento do diretor-geral da Polícia Federal, Andrei Rodrigues. Na próxima semana, a principal expectativa é por uma definição sobre quem ficará responsável pelos processos do Master. Também é aguardada a resposta da PGR sobre o comando da Polícia Federal. Os diários de bordo podem mostrar onde o avião passou. As mensagens com quem Vorcaro falou, falta saber o que esses registros revelam sobre os negócios do banco e como o Supremo vai examiná-los.
1: Bom, é o primeiro assunto aqui para a gente trazer o Nelson Kobayashi, que vai comentar os principais temas com a gente nesta manhã de segunda-feira, iniciando aqui mais uma semana na Jovem Pan. Nelson fez de plantão também, assim como eu, né, Kobayashi? Mas vamos seguir juntos aí nessa semana, que assim, tá todo mundo de olho na eleição, né? Mas a gente tem essa semana aí com olhares também para essa investigação do Banco Master. Não sei se esses prazos todos aí que o Bruno trouxe pra gente serão cumpridos à medida em que a gente tem um processo eleitoral em reta final, em última semana de propaganda em rádio e TV, últimos debates, enfim, últimos momentos para uma afinação eleitoral. Será que isso não vai, de algum modo, entre aspas, contaminar esse processo que também é judicial? Ô Kobayashi, bom dia para você, bem-vindo aqui ao Jornal da Manhã.
8: Bom dia, Nonato. Boa segunda-feira para todos que nos acompanham aqui no Jornal da Manhã. Certamente irá, Nonato. A gente já viu isso sendo falado pelos ministros naquela fatídica sessão do dia 15 de setembro, de que o judiciário não poderia impactar o processo eleitoral. E aí, nós todos sabemos que, de fato, a justiça não pode agir em razão do processo eleitoral. Mas assim como não pode deixar de agir em razão do processo eleitoral. Infelizmente, a gente está vendo uma tendência de boa parte, ou de uma ala do Supremo Tribunal Federal, de deixar isso para depois das eleições, ou para daqui alguns meses, ou para daqui 90 dias. Mas o presidente deu os seus prazos. Pelo menos as manifestações, as respostas, essas eu acredito que chegarão nos prazos estabelecidos. O que se fará com essas respostas depois é o que a gente não sabe. Mas muito resumidamente, o caso do Banco Master é de relatoria do ministro André Mendonça. Ele foi o sorteado, então não há razão para alterar a relatoria do caso. A não ser que naquela representação que foi feita pelo ministro Alexandre de Moraes contra o ministro André Mendonça, haja alguma decisão de suspeição contra ele, o que, no meu ponto de vista, seria ilegal, seria desarrazoado, não haveria razão para isso. Por outro lado, uma parte desta investigação, esta, sob minha avaliação, deve ficar com o presidente da corte, que é justamente a parte que envolve o ministro Alexandre de Moraes. Até por isso é que o ministro André Mendonça remeteu ao presidente da corte para que o plenário possa decidir se haverá ou não uma investigação contra ele, mas tão somente em relação ao ministro Alexandre de Moraes, que seria uma figura com foro super privilegiado, né? Não é apenas o Supremo Tribunal Federal, mas é no plenário do Supremo e não na segunda turma onde o processo corre. Fato é, Nonato, que as pessoas já estão se perdendo diante de tantas informações. É representação de um ministro contra o outro, é a investigação que envolve autoridades, agora essas investigações ganham outras camadas na ação das emendas parlamentares em relação ao filme Dark Horse, financiado pelo Banco Master, também tem agora essa da CVM, que está com o ministro Flávio Dino, e uma decisão sobrepondo a outra, porque nitidamente não há uma harmonia entre os ministros da Suprema Corte. Infelizmente, isso pode cair numa vala de tanta confusão que possa gerar um desinteresse, o que não é bom, porque a gente está falando de um caso que merece a atenção de todos os brasileiros, porque envolve um poder da República e a mais alta corte de um poder da República. Tomara que isso não caia numa vala de impunidade, onde a pizzaria reuniria todas essas pessoas importantes para festejar o não avanço das investigações.
1: Nelson Kobayashi com a gente, e é por aí mesmo, Nelson, cada dia surge uma informação nova, né? Fica até difícil da gente acompanhar esse fio todo do caso Master. São 6:18, a gente tem a participação da nossa reportagem ao vivo, porque hoje o tempo fica firme em São Paulo, só que ao longo da semana o clima pode mudar. Repórter Danúbia Braga participa aqui com a gente do Jornal da Manhã, tem outras informações pra gente. Tivemos um fim de semana bem interessante para quem gosta de calor e sol. O fim de semana foi bem aproveitável, ao menos em São Paulo, né, Danúbia? Como é que iniciamos essa segunda-feira? Bom dia para você, bem-vinda.
9: Oi, Nonato, bom dia para você, bom dia a todos. Pois é, fim de semana, muita gente aproveitando para tomar um solzinho, postando nas redes sociais ali, tirando o mofo. Afinal de contas, foram muitos dias de chuva seguidos e também de tempo ali feio, carrancudo, tava frio. Para essa semana, a previsão para segunda-feira, máxima de 33 graus, mínima de 18 graus, é o que faz agora. Tá fresco, então tá gostoso, tá agradável, tá um ventinho mais geladinho, mas ao longo do dia essa temperatura promete subir. No entanto, meio da tarde, comecinho da noite, existe possibilidade de pancadas de chuva em áreas isoladas. Isso porque uma frente fria se aproxima do nosso estado mais uma vez essa semana e aí gera instabilidade. Para amanhã a gente já tem previsão da temperatura um pouco mais amena. Ao longo da semana essas temperaturas elas vão caindo e aí também com muita instabilidade, previsão de chuva de moderada a intensa, rajadas de vento. Então precisa de uma atenção especial ao longo da semana. Mas para essa segunda-feira, a previsão é de que apareça o sol, ainda que entre muitas nuvens. A umidade relativa do ar deve ficar na casa dos 30 graus, então o tempo vai ficar um pouco mais seco. Precisa tomar cuidado ali, se hidratar bem, porque como vai fazer aquele calorão danado, evitar atividade física a partir das 10 da manhã, quando a temperatura está um pouco mais intensa, até as 5 da tarde. E aí, é claro, cuidar também com filtro solar, a hidratação é muito importante, a alimentação. E aí, para amanhã, a gente já tem essa mudança no tempo, ou seja, haja saúde. É importante também estar cuidando ali da vitamina C para aguentar essa oscilação de temperatura. A gente sabe que quem tem asma, bronquite, rinite, todos os ites, começa a sofrer com essa oscilação de temperatura que já vem desde a semana passada, mas no fim de semana foi bem intenso calor. Hoje a previsão também com 33 graus é para ser um calorão daqueles e aí amanhã já começa a despencar a temperatura. Então já fica o nosso alerta para nossa audiência. Para hoje, guarda-chuva talvez seja necessário para alguns locais, então é bom deixar ali no carro ou na bolsa, porque pode ser que dependendo do local onde você estiver em São Paulo, você precise em algum momento do dia. Mas o tempo hoje promete ser de calor, embora o tempo olhando aqui tá meio carrancudo, parece que não vai sair sol, mas é aquela história, né? É previsão, não precisão, a gente tem que viver para saber. Volto com você, Nonato.
1: É por aí mesmo, Danúbia Braga, com informações em São Paulo. Jornal da Manhã, 6:21 agora.
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1: Jornal da Manhã, 6:26. Realizada na cidade de Itu, no interior de São Paulo, a 12ª Copa Go Air da Jovem Pan reuniu grandes empresários de vários ramos de segmentos. Quem acompanhou tudo e traz os detalhes pra gente, Marcelo Matos.
0: Nós falamos de Itu aqui no interior de São Paulo, na cobertura da 12ª edição da Copa de Golfe Empresarial Go Air Jovem Pan.
2: O Brasil cresce em infraestrutura e ainda existe um grande potencial de projetos, avalia o CEO da Hélice Brás, João Carolino.
16: Oh, graças a Deus, nós temos o privilégio de estar entre as 5 mais reconhecidas empresas do mercado brasileiro e tem uma satisfação também estar nesse evento aqui maravilhoso do Norberto, da Go Air, que é um amigão que a gente tem. Todos os anos que eu venho aqui é uma satisfação, cada dia que passa, cada evento que passa, um é mais brilhante do que o outro.
2: O segmento de segurança e facilities amplia seu espaço no país, explica o gerente comercial da Verzani e Sandrini, Fernando Stancati.
17: Essa é uma área muito importante, tanto para nós e para as empresas, para condomínios. Então, a Verzani Sandrini aí já está há 60 anos no segmento já, 70 mil funcionários atendendo em todo o Brasil, não só condomínios, mas também a gente tem a oportunidade de estar atendendo indústrias, temos serviço de facilidade, segurança.
2: O vice-presidente da Go Air, João Norberto Júnior, reforça a presença do grupo muito além da revista.
18: A gente é uma grife de conteúdo e experiências premium de lifestyle, de luxo e gastronomia. Então, a gente é muito reconhecido pelas revistas que a gente já faz há 31 anos, mas a gente faz muitos eventos como esse aqui, a 12ª Copa Empresarial Go Air Jovem Pan. Eventos voltados para um nicho muito específico, AAA, público de alto poder aquisitivo, influência nacional.
2: O evento reuniu empresários no condomínio Terras de São José, também em homenagem ao centenário de Jacob Federman, fundador do grupo Sampar, e seu filho César Federman ressalta a criação do primeiro condomínio brasileiro.
16: Do Brasil, e era uma coisa futurista. Imagine 53 anos atrás, imaginar casas sem muros, com campos de golfe, com baixa densidade, com respeito à natureza. Era outro cenário que se apresentava, e meu pai felizmente teve a inspiração de criar um empreendimento que é longevo, assim, como ele, que fez hoje 100 anos e 2 dias.
2: A preferência pelo café gourmet avança no país, destaca a Gelma Franco.
19: O café é saúde, café é energia, e nada melhor ter um café especial num evento tão grandioso como esse, 12ª Copa de Golfe. Então, assim, a Go Air Jovem Pan faz isso com uma maestria incrível, e a gente trouxe um café gelado para poder acompanhar esse momento.
2: A 12ª edição da Copa de Golfe Go Air Jovem Pan foi realizada em Itu, no interior de São Paulo.
1: 6 horas e 29 minutos.

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1: Olha só, o mercado brasileiro tenta retomar as exportações após a União Europeia vetar a importação de carnes produzidas aqui no Brasil. É mais um dos assuntos que a apresentadora do Hora H do Agro, Mariana Grilli, traz para você.
2: O Brasil teve mais de 2 anos para se adequar às exigências europeias quanto à clareza do uso de antimicrobianos na produção de proteína animal. E por não atender aos requisitos dentro do prazo, o país foi retirado da lista de fornecedores agora no mês de setembro. Na avaliação de Maria Eduarda Blaiklock, que é cofundadora da Best AgriTrade, a decisão comercial da Europa não pode ser considerada como protecionista. Isso porque a postura da União Europeia se refere a exigências técnicas e científicas que inclusive abarcam outros países. Haja vista que a carne ficou mais cara em vários países europeus. E é preciso então tratar de forma distinta a deslistagem por conta dos antimicrobianos da EUDR, a Lei Antidesmatamento da União Europeia. Uma coisa é uma coisa, outra coisa é outra coisa. E é importante saber distinguir, porque a EUDR, essa sim, tem um tom mais de protecionismo ambiental e pode gerar uma outra barreira comercial. De qualquer forma, a estrategista de mercado alerta que o Brasil precisa evitar atritos diplomáticos e não politizar um assunto técnico como o uso dos antimicrobianos. Ela também ressalta a necessidade de o Brasil ter mais proatividade, evitar ser reativo e não levar as decisões da Europa como um ataque. Para conferir essa entrevista e entender como o segmento de frangos e mel tem tentado reverter a decisão da Europa em um prazo mais curto, é só procurar pelo Hora H do Agro lá no canal da Jovem Pan no YouTube. A gente também está no ar toda semana, aos sábados às 5 da manhã, além do horário alternativo do domingo às 6 da manhã.
1: Jornal da Manhã, 6:32.
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1: 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Da manhã, 6:37. A eleição para o Senado ganha cada vez mais peso nas articulações políticas para 2026. O presidente Lula já demonstra preocupação com a composição da casa e com o espaço que a oposição pode conquistar. A reportagem é de Matheus Dias.
2: Essa é uma preocupação real do presidente Lula. Ela foi agravada ainda durante evento no Rio de Janeiro, na cidade de São Gonçalo, quando Lula estava ao lado dos candidatos ao Senado ali naquele recorte. Primeiro, a candidata Benedita da Silva, ela do PT, inclusive a líder nas pesquisas de intenções de voto para o Senado pelo Rio de Janeiro até aqui. Só que o Lula também teve ao lado o deputado Pedro Paulo, ele candidato pelo PSD, mas apoiado pelo governo Lula, e foi duramente vaiado na cidade de São Gonçalo, no Rio de Janeiro. Essas vaias deram uma certa preocupação a Lula por conta de candidaturas independentes que podem também acabar dividindo votos e na visão de Lula, favorecendo a direita. Nesse caso, no Rio de Janeiro, se fala da vereadora Mônica Benício, ela que é a viúva da ex-vereadora Marielle Franco. Ela também é candidata ao Senado e teria parte do apoio do eleitorado de Lula na região do Rio de Janeiro. Lula deu uma fala dizendo que vê com preocupação essa divisão. Lula disse que não temos mais idade para brincar. O que está em jogo é muito sério. Se não fizermos maioria no Senado, a gente corre o risco de esse país entrar numa crise sem precedentes. Ele, em outro momento do discurso, ainda disse que um governador de estado não cria caso com o presidente da república, mas um senador atrapalha muito a vida do presidente. Ele disse isso com a preocupação, claro, de que se for reeleito e novamente se sentar a cadeira ao Planalto, governe mais 4 anos com minoria no Senado. Ainda mais um cenário onde se fala tanto em protocolar pedidos de impeachment a ministros do Supremo Tribunal Federal, coisa que senadores podem fazer. Ao mesmo tempo também é no Senado em que pautas do governo federal são barradas ou passam para frente para sanção. Lula tem, claro, essa preocupação de, no Rio de Janeiro, as candidaturas de Mônica Benício e também de Pedro Paulo acabarem colidindo entre si e favorecendo candidatos à direita, como o caso de Carlos Jordi e Carlos Portinho, ambos do PL. Só que essa preocupação de Lula não se restringe apenas ao Rio de Janeiro. Até na região Nordeste, ele tem algumas candidaturas se conflitando entre si. No caso, por exemplo, do Rio Grande do Norte, são 4 candidatos da esquerda para 2 vagas. Temos Samanda, do PT, Rafael Mota, do PDT, a senadora Zenaide Maia, do PSD, Sandro Pimentel e Sônia Godeiro, ambos do PSOL. No Pará, tem Chicão, do União Brasil, e Celso Sabino, do PDT, além de Gisele Freitas, que é do PSOL. E até mesmo na Bahia, estado historicamente onde Lula domina e que nesse momento é tido pelas intenções de voto que o PT pode conquistar ambas as vagas ao Senado com o ex-ministro Rui Costa e o senador Jacques Wagner, lá na Bahia também tem uma outra preocupação de Lula em relação a Deliana Ricelli, do PSOL, que também pode acabar ganhando parte dos votos e fazendo com que um dos candidatos apoiados por Lula possa acabar perdendo fôlego e dando espaço para algum candidato na direita. Essa é uma preocupação real do presidente. A pergunta que fica é se talvez não esteja muito em cima da hora para se definir ali quem são os postulantes a cada cargo em cada estado do país.
1: Nelson Kobayashi segue aqui conosco analisando os temas do dia de hoje. Essa é uma preocupação, né, Kobayashi? A gente se puxou aí pelo presidente Lula, mas claro, Flávio Bolsonaro, que é o principal concorrente, também tem essa preocupação de fazer boas cadeiras, seja em Câmara ou mesmo em Senado Federal, para que tenha governabilidade quem quer que assuma o país a partir do ano que vem. E um outro ponto interessante também da gente observar são os, entre aspas, velhos políticos ou caciques que já estão lá em meio de mandato e que pleiteiam a possibilidade de presidência no caso do Senado Federal, né, Koba? Então, tá todo mundo de olho em como vai ficar essa composição se chega gente nova com gás para atrapalhar essa possibilidade de eleição à presidência do Senado e como isso vai sustentar o futuro governo, né? Um ponto importantíssimo e que o eleitor brasileiro também tem que ficar atento e observar quem que ele vota, quem que ele coloca em Câmara Federal e Senado Federal, né?
3: E geralmente, Nonato, é a última decisão do eleitor, né? A última decisão do eleitor é justamente para o cargo de senador ou para o segundo voto para senador, já que nestas eleições a gente renova 2/3 do Senado, portanto, votamos em 2 candidatos ao Senado por estado. E aí, o medo do presidente Lula não é só de ter minoria no Senado, porque a minoria no Senado pode gerar uma minoria no Supremo. Essa é uma questão também. Para além da governabilidade, que é importante ter ali senadores mais alinhados às políticas, às ideias do governo, para que seus projetos tenham mais facilidade, mais viabilidade de votação, há também, claro, a se considerar que o Senado Federal é a casa que exerce ou pode exercer o sistema de freios e contrapesos contra o poder judiciário, admitindo e julgando processos de impeachment contra ministro do Supremo Tribunal Federal. E aí a gente precisa considerar que o próximo presidente, só pelas aposentadorias que acontecerão nos próximos 4 anos, já terá condições de indicar 4 ministros para a Suprema Corte. Havendo um pedido de impeachment, isso já seria, se já geraria 5 indicações. 5 indicações já formam uma turma no Supremo Tribunal Federal, já corresponde à metade dos ministros que votam, né? Considerando que são 11, mais um exerce a presidência, que tem a sua função mais de representação e de gestão administrativa da corte. Então é muito importante para o novo presidente ter também a maioria no Senado Federal, não só pela governabilidade, mas também para pensando em vistas de uma possibilidade de impeachment do Supremo Tribunal Federal. E em relação à presidência da casa, já há, claro, um interesse mais do que natural e esperado do próprio Davi Alcolumbre de, por mais uma vez, ser presidente do Senado e, portanto, do Congresso Nacional. Isso daria a ele uma espécie de recorde, né, na redemocratização de tanto tempo à frente da casa. Que prestígio tem o Davi Alcolumbre entre seus pares para ser escolhido por tantas vezes, né? E quando não foi por questões de prazo, fez a sua indicação do Rodrigo Pacheco e conseguiu. E claro, tanto a base governista quanto os opositores têm os seus preferidos também. Vamos ver como isso acontece. É preciso que ganhem as eleições antes.
1: Nelson Kobayashi analisando com a gente aqui no Jornal da Manhã. 6:44. Está na hora de mais uma edição do É da Sua Conta. É a nossa parceria com o Banco PicPay, falando de finanças, de temas que interessam e que mexem com o seu bolso também. Renata Flores já está aqui com a gente na manhã de hoje. E para a gente falar um pouco, né, Renata, sobre um conceito interessante e que poucas pessoas conhecem. Eu confesso a você que eu também desconheci esse tema que você está propondo para a gente hoje, que é a chamada contabilidade mental. Que é isso, Renata? Bem-vinda.
0: Oi, Nonato, lá para quem nos acompanha. A gente começa a segunda-feira com teoria, né, Nonato? Mas eu garanto que essa vale a pena, porque contabilidade mental, ou mental accounting, é uma teoria desenvolvida pelo Richard Taylor, que, por sinal, ganhou o Prêmio Nobel de Economia lá em 2017 por conta justamente desse conceito. E essa teoria, Nonato, ela diz respeito à maneira como nós lidamos com o nosso dinheiro e como, às vezes, essa maneira ela é tida de forma irracional. Vou te dar um exemplo. O nosso salário de todo mês é um dinheiro que a gente sabe que trabalha duro para receber e normalmente a gente gasta com mais cautela. Agora, você recebe lá um bônus salarial ou até mesmo o 13º. Muita gente enxerga como um extra e aí, justamente por isso, acaba gastando de forma mais irresponsável.
1: Entendi. Seria algo, então, Renata, como, peguei esse dinheiro aqui, paguei ele de forma física, por exemplo, não saiu da minha conta, aí eu imagino que tá tudo certo, foi de graça, é por aí?
0: Exatamente, esse não é um bom pensamento, né? Aliás, são pensamentos assim que atrapalham na hora da gente economizar.
1: Agora, como usar a contabilidade mental, então, a nosso favor, Renata?
0: Então, a partir do momento, Nonato, que a gente entende que o nosso cérebro tem essa tendência a nos enganar, a gente tem que criar pequenas atitudes que podem ajudar a transformar os nossos hábitos. Então, na hora de criar uma reserva, por exemplo, buscar estabelecer objetivos claros. Muita gente já faz isso, né? Mas a gente não pode deixar de fazer com o passar do tempo. A compra da casa própria, a nossa aposentadoria, seja lá a faculdade de um filho, ajuda a dar um propósito para o nosso dinheiro. E é importante. Agora, para colocar a ação em prática, vou trazer um exemplo dos cofrinhos do PicPay, que eles são personalizados como você quiser. E aí tem como você nomear o cofrinho. Eu faço isso e me ajuda bastante. Eu nomeio lá férias, 13º mês mesmo que eu não tenha. Eu escolho um objetivo de valor e também eu escolho uma data para atingir essa quantia. E aí, Nonato, é importante também dizer que esse valor que você guarda lá no cofrinho fica rendendo a 102% do CDI, como eu sempre falo aqui, ou seja, ele vai crescendo, o seu objetivo vai ficando cada vez mais perto e aí você começa a colocar em prática essa teoria do Richard Taylor.
1: Maravilha, Renata, ótimas dicas e fica bem organizadinho, né? Como você destacou, você tem lá um objetivo, outro objetivo, vai colocando ali, nominando isso. Falamos então de contabilidade mental aqui no É da Sua Conta, lembrando, né, Renata, que a nossa audiência que quiser acompanhar esse conteúdo e até

0: falar com você sobre treinar a parte aeróbica, esteira, bicicleta, simuladores de caminhada e a musculação na mesma sessão de treinos. Se isso afeta o rendimento ou o ganho de massa muscular. Na verdade, para nós, meros mortais, isso vai fazer muito, muito pouca diferença. Então você pode sim fazer o seu treino aeróbico e o seu treino de força na mesma sessão de treinamento. Agora, se você é um atleta de altíssima performance e que qualquer ganho vai fazer a diferença, o ideal é você separar esses treinos. De manhã faz o treino aeróbico, por exemplo, e no final do dia o treino de força. Mas para 99% da população, fazer os dois treinos na mesma sessão de treinamento não vai fazer nenhuma diferença. Gostou dessa dica? Vai lá no meu Instagram, @marciotala, e deixe seu comentário.
1: Viva Bem com Márcio Atala.
2: Vamos olhar aqui para o cenário internacional, porque logo após a Rússia declarar que pretende seguir com a guerra, a Ucrânia foi alvo de um ataque vindo diretamente do governo russo. Nosso correspondente internacional, Luca Bassani, participa conosco aqui do Jornal da Manhã e detalha para a gente esse momento do conflito entre russos e ucranianos. Que, aliás, caminhamos aí para o quinto ano, né, Luca? Começou em 22, 27, vai completar então 5 anos daqui a alguns meses. Bom dia para você, bom início de semana, meu caro.
3: É isso mesmo, Nonato. Bom dia a você, boa semana a todos que nos acompanham. Esse conflito que vai chegar logo mais no seu quinto ano e a gente acompanhando desde o primeiro dia, eu inclusive lá na Ucrânia, trazendo essas notícias que são sempre muito dolorosas. Afinal, durante o último final de semana, a Rússia partiu para uma nova ofensiva, atingindo não só setores estratégicos, como a maior empresa de telefonia da Ucrânia, o que causa grandes distúrbios para a população que tem o telefone, o único meio de receber informações do governo, saber quais locais estão sendo atacados ou quais são seguros, e a própria questão envolvendo esses ataques em Sumi e Kiev. Sumi é uma cidade que fica próxima à fronteira com a Rússia. No total desta última ofensiva, são 8 pessoas mortas na cidade de Sumi. Uma história muito triste, já que no centro da cidade, um jovem de apenas 16 anos se encontra entre as vítimas, enquanto a capital Kiev, cidade de 3 milhões de pessoas e que recebeu muitos migrantes internos buscando maior segurança, também foi atacada com algumas mortes e dezenas de feridos. O presidente Zelensky fez um apelo nas Nações Unidas na semana passada, dizendo que a Rússia não tem boa fé e quer continuar essa guerra para além do território ucraniano, e disse mais uma vez que este ataque deste final de semana apenas demonstra que os russos não são parceiros confiáveis para se sentar na mesa de negociação, e portanto ele pede para que seus aliados ocidentais continuem enviando mísseis de defesa antiaérea e também auxiliando a Ucrânia a manter toda a sua estrutura de Estado. Uma situação extremamente difícil, e isso acontece, como eu disse, logo após as falas de Zelensky na ONU, mostrando que aquelas negociações nos bastidores com a mediação dos Estados Unidos não deram frutos, pelo menos ao curto prazo.
2: Luca Bassani, atualizando para a gente essas informações do conflito Rússia-Ucrânia. A Toyota garantiu a vitória em casa nas 6 horas e Fuji com uma estratégia ousada nas últimas voltas do FIA WEC. Já na LMG T3, o brasileiro Augusto Farfus deu um show com uma sequência espetacular de ultrapassagens no fim da prova. Acompanhe com o Pedro Henrique Sperber.
4: Quem aí gosta de uma corrida na madruga? Pois é, neste final de semana tivemos mais uma etapa da FIA WEC, a modalidade mundial de Endurance, com as 6 horas de Fuji, no Japão. Foi a antepenúltima etapa da temporada, restando apenas 2 no calendário de 2026. E ontem teve, inclusive, vitória brasileira. Na categoria LMG T3, a Team WRT carimbou a vitória com o carro número 32, comandado pelos pilotos Leon Darren, Sian Gelel e principalmente pelo brasileiro, o brazuca, Augusto Farfus. Fechando o pódio, a Aston Martin com o carro 27, além do Corvette da Racing Team no número 34, encerrando o top 3 da corrida japonesa na categoria. Já na Hypercar, a Toyota venceu mais uma, se isolando ainda mais na liderança da categoria. O carro comandado por Sebastian Buemi, Brandon Hartley e Ryu Hirakawa levou a melhor em Fuji. Ainda no pódio, coladinha com a Toyota na corrida, ao

0: Alpine com o carro número 36 na segunda colocação e mais atrás a BMW Team WRT fechando na terceira colocação com o carro número 15. A FIA WEC que retorna já no mês de outubro para a penúltima corrida, às 6 horas de Barcelona. No próximo dia 18, teremos as emoções dos carros de protótipo de turismo chegando na Espanha. É a reta final. Está chegando a hora de sabermos quem levará o troféu de campeão mundial de Endurance. E você confere tudo da FIA WEC aqui na Jovem Pan.
1: 6h53, está na hora da gente conferir assuntos de capa dos principais jornais do país, começando pelo Estadão. Jornal Estado de São Paulo, Dino anula a decisão de Mendonça e libera posts sobre falso apoio de Flávio contra Nossa Senhora. Fake news associa um senador a projeto arquivado em 2008, diz aqui o jornal O Estado de São Paulo na sua capa de hoje. Candidatos ao Senado apoiam a adoção de mandato fixo no STF, é outro tema também. Agora vamos para a Folha de São Paulo e os destaques de hoje da Folha. Dino libera a publicação sobre Nossa Senhora que causou dano a Flávio. Ministro do STF anula ordem de Mendonça para remover os posts. Para a campanha, decisão é absurda. Juristas veem manifestação legítima. E agora vamos para o jornal O Globo, editado no Rio de Janeiro. Manchete principal está aqui, ó. Com empate na reta final, a abstenção vira terror de Lula e Flávio. As campanhas ligam o alerta contra a apatia do eleitor em disputa de rejeições altas e super equilíbrio. E aí o Globo também traz Dino anulando a decisão do TSE, liberando posts sobre Nossa Senhora e sendo alvo de questionamento. Foto de capa do Globo para o jogo de ontem da NFL. Partida histórica, emoção até o último segundo, ontem no Maracanã, com Baltimore Ravens e Dallas Cowboys fazendo jogo de futebol americano. 28 a 27, partida decidida nos segundos finais para o Baltimore. São os destaques dos principais jornais do país aqui na Jovem Pan.
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16: Bom dia, Lages. Bom dia, Serra Catarinense. São exatamente 6:58 aqui em Lages. 15 graus neste momento. 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A gente vai se encontrar então daqui a pouco, às 7:30, no Jornal da Manhã, edição local da Jovem Pan Lages. Neste momento, nós vamos fazer a formação de rede para transmissão do horário eleitoral gratuito. E daqui a pouco, daqui 25 minutos, nós voltamos com a programação normal da Jovem Pan Lages.

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7:33, 7:33, muito bom dia Lages, muito bom dia Serra Catarinense, no ar a edição local do Jornal da Manhã. Eu sou Alexandre de Souza e nós vamos juntos até as 8:00 da manhã. 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O JM desta segunda-feira, dia 28 de setembro de 2026, começa agora.

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1: Neste momento em Lages, 15 graus e uma chuva forte caindo. Aqui na Serra Catarinense, você que está no trânsito nesse momento, não esqueça de ligar os faróis e prestar bem atenção então na sinalização. É até mesmo para que possa ter uma segurança perfeita no seu deslocamento. O tempo hoje, nesta manhã, será instável e chuvoso, como está neste momento aqui em Lages, que são exatamente 7:34. Pela manhã, esse predomínio é de um céu encoberto, com essas chuvas caindo ao longo do período. Durante a tarde, as temperaturas se elevam e chegam à máxima do dia, atingindo 21 graus por volta das 3 horas da tarde, momento em que a precipitação de chuva se intensifica. No período da noite, a chuva já diminui gradativamente, mantendo o céu nublado e com marcas amenas de 16 graus a 15 graus em torno desta temperatura. Ao longo do dia, a temperatura então pode variar entre a mínima de 15, que é o que está neste momento, a máxima de 21 graus. Na sequência, a madrugada e o amanhecer de terça-feira, dia 29 de setembro, segue com formação de nevoeiro e constante de 15 graus, dando lugar a novas instabilidades com chuva a partir das 7 horas da manhã. São exatamente 7:35.
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1: Vamos começar a nossa coluna agro. A nutrição animal tem um papel fundamental no desempenho da pecuária, especialmente na criação de bovinos. Na nossa região, produtores têm buscado melhorar a alimentação do rebanho com mineralização e uso de rações proteicas e energéticas. Sobre a importância desses cuidados e os resultados no campo, Aldinho Camargo conversou com Ricardo Leite, da Cifra Nutrição Animal. Vamos acompanhar agora então a entrevista de Aldinho Camargo na coluna Agro na Pan.
2: Olá a todos que se conectam com o mundo do agronegócio. Bom dia a todos que estão nos ouvindo no Jornal da Manhã da Jovem Pan. Eu sou Aldinho Camargo, começamos agora a nossa coluna Agro na Pan, que tem por objetivo sempre dar voz ao agronegócio e trazer aí assuntos relevantes para a nossa região. Assuntos relacionados à pecuária, enfim, a toda a questão florestal também, a toda a questão da agricultura também. E hoje, especialmente, trago aqui uma pessoa que aprendi a admirar o seu pai e hoje o admiro também como filho e sucessor, que a gente já começa a enxergar, né, um sucessor da melhor forma possível que está sendo feita, que é a sucessão em vida, né? Que é o melhor jeito de a gente fazer uma sucessão é em vida, é estar junto, né, nos negócios da família, que é o Ricardo Leite, ele que é filho do Márcio Leite, proprietário da Cifra Nutrição Animal e também produtor rural aqui na nossa região, confinamento de grande expressão aí na nossa região, que a gente tem o orgulho de trazer nessa manhã. Bom dia, Ricardinho, muito obrigado, né? Me permita chamá-lo assim de Ricardinho. Muito obrigado por ter aceito o convite, estar aqui falando nos microfones da Jovem Pan.
3: Bom dia, Aldinho. Também, não querendo elogiar porque estamos aqui frente a frente, mas também admiro a tua pessoa, com certeza. Pode, obrigado, a gente teve um vínculo maior agora, se aproximando bem mais agora, já conhece de tempo. E agradeço o convite de todo o coração estar aqui junto.
2: É isso aí. A gente nessa manhã tem por objetivo conversar um pouco mais dos minerais de verão. Mas antes da gente entrar no assunto propriamente dito, né? Entrar de seco, né? Como a gente diz. A gente gosta de ouvir um pouquinho da história, né? Uhum. Da família, enfim, da tua história no campo, né? Que eu acho muito bacana. A gente usa produtos da Cifra já há bastante tempo. Somos muito contentes com eles. Mas primeiro eu queria entender um pouco mais, os nossos ouvintes, né, também para te conhecer, claro, um pouco melhor, como que foi essa história de vocês no campo, né, como tudo começou, como foi a tua inserção desde pequeno, junto com o pai, com a mãe, enfim, como que foi esse processo?
3: Então é muito gratificante a gente ser desse meio, né? Então, de cria do avô, que começou na pecuária, então somos da pecuária, desde sempre no sistema tradicional e antigo, que era assim, né? Mas o meu avô, né, que sempre puxou essa parte da bovinocultura e sempre lidando com o gado. Depois veio o pai, né? Daí o pai trabalhando sempre com bovinos, porque na nossa região é bovinos, né? Então, daí, na época ali em 92, o pai se formou médico veterinário. E eu já vim depois a cria, né? Naquela época, já seguindo, em 93. Então, depois daquela época um pouco mais difícil, cara, tudo no começo trabalhando, só contando um pouquinho da história. Sim. E depois daí veio emprego, né?
2: Sim.
3: Vamos trabalhar. Você lidava com a pecuária. Ah, mas o gado tem que comprar, tem que conquistar, tem uma cabeça, duas cabeças, tem três cabeças. E foi pra trabalhar, o pai foi pra trabalhar no Pamplona.
2: Sim.
3: Onde é hoje em Rio do Sul, Santa Catarina.
2: Uhum.
3: E o Pamplona só tinha suíno, né? E só nós aqui, suíno, o suíno que tem é a javali, né?
2: É.
3: Mas, e foi pra trabalhar na parte de suinicultura. Não tinha experiência na suinicultura, só com bovinocultura. E daí, não, então vamos meter o peito porque tem que trabalhar. Daí começou a história, né? Começou a história no Pamplona. Então, trabalhando ali uma época no Pamplona na suinicultura e depois partiu para Tortuga. Trabalhou na Tortuga.
2: Ah, chegou a trabalhar na Tortuga.
3: Trabalhou na Tortuga.
2: Daí começou uma experiência maior nessa questão de minerais, rações.
3: Exatamente, que a Tortuga é um multinacional, sim, então abrangiu mais conhecimento, mais região, por tudo, né?
2: Sim.
3: E sempre na área de nutrição. Então, nessa área de nutrição, foi trabalhar na Tortuga e eu admiro muito o pai, não tenho nem o que dizer,
2: sim,
3: do meu velho. E ele botou os peitos, sempre degrau a degrau pra cima, indo pra frente, e abrimos a empresa em 2008.
2: 2008, assim.
3: 2008. Né? Fizemos agora 18 anos.
2: 18 anos.
3: 18 anos agora, em agosto.
2: Olha aí, maioridade agora.
3: É, nesse papo. Então, agora em 2008, que foi feito já fundo e quintal, né?
2: Sim.
3: A gente começou do zero, começamos com, aos graças poucos a Deus, o pai conseguiu trazer bastante cliente, bastante produtor rural. Então, é mérito dele que confiava nele no trabalho, né? Em toda a experiência e parte técnica, e trouxe os clientes. Então, sem cliente, a gente não tem a venda, não tem trabalho, essa assistência.
2: Sim.
3: Daí de 2008 até 2013. 2008 até 2013, tá aqui em Lages, né? Santa Catarina. Era na empresa ali no centro, né? Então, em 2013, graças a Deus, conseguimos abrir na área industrial, onde é hoje.
2: Sim, no Acesso Norte ali.
3: No Acesso Norte, lá em cima. Em 2013, estamos até hoje nessa lida de nutrição, bovinocultura, suinocultura, avicultura.
2: E tu acompanhou isso desde sempre. Qual o sentimento que tu vê do início para agora, assim, o que é que tu...
3: Uma evolução.
2: Que aqui eu tô, ao vivo, tô vendo teus olhos brilharem, né? Mas
3: claro,
2: o que faz esses olhos brilharem?
3: Ah, é muito bom. É uma evolução e, assim, por esse nosso mundo um pouco conturbado, a gente é muito bom e por trabalhar sempre na honestidade, né?
2: Sim.
3: No caminho correto, né? Então, isso eu acho que vale, tem muito valor pra gente. Então, eu comecei na parte de serviço de banco, quando eu tinha meus 14 para 15 anos, de serviço de banco.
2: Pagar os boletos.
3: Pagar o boleto, tem que pagar até hoje, esse não acabou.
2: Esses aí...
3: Esse não acabou.
2: Parece até que tem aumentado.
3: Tem aumentado. Mas, e depois trabalhando, eu comecei em parte de matéria-prima, então no escritório, eu até digo, brinco, que eu acho que o pai fez tudo meio com estratégia com isso, porque na parte de matéria-prima hoje é muito bom que a gente tem bastante conhecimento.
2: Sim.
3: Porque depois que tu aprende, depois de velho, que a gente diz no nosso ditado, beleza, mas assim, eu vim desde o começo, nessa parte de compra de matéria-prima, então eu já fui sabendo o que que era um produto, o que que é dentro do mineral, o que que é dentro de um proteinado, o que que é dentro do energético e das rações, né? Então, e é uma constante evolução, a gente tá trabalhando e seguimos peleando.
2: E hoje tu tá como um representante externo, visitando os produtores, fazendo esse pós-venda ou até a venda também.
3: De tudo um pouco, mas assim, é um coordenador, coordenando regiões, então a gente tá atuando basicamente em toda Santa Catarina, né? Um pedaço do Rio Grande do Sul, mais na Serra Gaúcha e no oeste, no extremo oeste lá do Rio Grande do Sul, região de Santa Rosa, Santo Cristo, aquela região que é leite, que na Serra do Rio Grande do Sul, gado de corte, daí basicamente tem o litoral, o Alto Vale, bastante leite, oscila os dois, aqui na Serra, nossa região, bastante forte em gado de corte, daí meio oeste, e vai para o extremo oeste também, no extremo oeste principalmente bastante gado de leite, né? Uhum. Uma bacia leiteira muito grande para nós lá na questão de Santa Catarina, aqui no estado.
2: E esses vai bastante produtos.
3: Vai
2: também,
3: bastante,
2: né?
3: Produto,
2: precisa, né?
3: Um trabalho árduo também, né? Mas tem que ter um acompanhamento bem bom, uma assessoria bem boa, questão nutricional, né?
2: Sim.
3: E daí um pedaço do Paraná, e também dá de falar que a gente começou 3 anos no Mato Grosso.
2: Oh, que bacana.
3: Atendemos umas recria lá.
2: Sim, começaram, né? A expandir.
3: Expandir. Ah, não nos confinamentão grandão.
2: Sim, sim.
3: Que tem é. Lá. Mas a gente já tem um pezinho e tá fazendo um bom trabalho e lá consolidou, porque lá eles mensuram bastante coisa, né?
2: Sim.
3: Então se dá certo, eles vão seguir firme. Sim, se não dá certo, muito obrigado e show de bola.
2: Sim.
3: Mas então consolidou, graças a Deus, com um trabalho bem feito lá.
2: É um baita do mercado, né?
3: Daí Mato Grosso, Mato Grosso. E abrimos um pedacinho, daí vai, como eu que atendo lá. Sim. Daí Mato Grosso do Sul também, agora com
2: começou
3: um pedacinho
2: a
3: também. Tudo. Olha meio aí. Perto da capital, Mato Grosso perto do Cuiabá e o Mato Grosso
2: Mas
3: do Sul
2: então
3: perto de Campo
2: aproveitei
3: Grande.
2: Na hora certa pra trazer aqui pra você falar conosco, daqui a pouco pra pegar é só de São Paulo pra cima.
3: Só de São Paulo pra cima.
2: Ah, que bacana, cara. É muito legal a gente entender, né, todo esse processo e ver esse crescimento de vocês, né? Hoje ainda a empresa, enfim, trabalha com rações aí para bovinos, ovinos também.
3: Ovinos,
2: não, ovinos não,
3: não,
2: né?
3: Tínhamos.
2: Teve, mas vocês pararam. É, bovinos e suínos, é isso?
3: Bovinos
2: é,
3: e suínos.
2: Minerais e rações?
3: Uhum, minerais e rações. Minerais para equino, só mineral.
2: Tá.
3: E rações e núcleos e minerais para avicultura. A gente tem de bastante codorna, pessoal. Ah,
2: avicultura
3: do
2: avicultura também, claro.
3: É, não falei, né? Mencionei avicultura
2: pois
3: também.
2: É,
3: não,
2: também
3: avicultura
2: tinha
3: também, Termi.
2: É, tá, recentemente até, acho que tá abrindo um aviário bem, bem grande, sim, da JBS aqui,
3: sim,
2: na região,
3: sim,
2: de Bocaina ali, né?
3: Uhum.
2: Os macacos ali, né?
3: Sim, tá vendo.
2: É bacana também, porque é, às vezes o pessoal fala erroneamente sobre os frangos, ah, porque é hormônio.
3: Uhum.
2: Não, não é hormônio, é porque eles entenderam exatamente o que o animal precisa em cada fase da vida dele.
3: Exato.
2: E é dado isso para o animal se alimentar, obviamente, né? Que é, mais horas também se alimentando, né?
3: Uhum.
2: E aí você consegue atingir um peso mais rápido, porque você dá exatamente o que ele precisa, né?
3: Sim.
2: Então acho que é tudo evolução é genética.
3: Exato.
2: Né? E é evolução na nutrição alimentar, né? Como é que vocês trabalham? A gente já está se encaminhando, acho que, para o nosso segundo bloco, mas eu vou deixar uma pergunta aqui para a gente iniciar o segundo bloco, que é no intuito de saber como vocês trabalham sobre essas peculiaridades em relação a cada, né, a cada segmento, né? Aves, suínos, bovinos, equinos, enfim. Mas vocês fiquem ligadinhos conosco aí nessa manhã, que logo, logo a gente volta para o segundo bloco e tem mais conversa boa aqui com o Ricardinho Leite, ele que é filho do Márcio Leite, aí, proprietário da Cifra Nutrição Animal aqui em Lages.
1: 7:47, nós vamos fazer um breve intervalo comercial e já voltamos, vamos ali tomar um café e temos a segunda parte da entrevista de Aldinho Camargo na coluna Agro na Pan.
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0: 7:54, 7:54, estamos de volta com o Jornal da Manhã pela 89.9, Jovem Pan Lages. Você que está chegando agora, seja muito bem-vindo. Vamos relembrar então como que fica a previsão do tempo para hoje, segunda-feira, dia 28 de setembro. O tempo é instável e chuvoso aqui em Lages e na Serra Catarinense. Pela manhã, o predomínio é do céu encoberto com essas pancadas de chuva, como aconteceu agora há pouco, às 7:00 da manhã. Durante a tarde, as temperaturas se elevam e chegam à máxima, atingindo 21 graus. Por volta das 15 horas, o momento em que a precipitação de chuva se intensifica. No período da noite, a chuva diminui gradativamente, mantendo então o céu nublado e com a temperatura em torno dos 16, 15 graus, em torno disso. Ao longo do dia, a temperatura então pode variar conforme a temperatura neste momento de 15 graus, chegando então à máxima de 21. Já durante a madrugada e o amanhecer da terça-feira do dia 29, segue com formação de nevoeiro e constante de 15 graus, dando um lugar então às novas instabilidades com chuvas a partir já das 7:00 da manhã de terça-feira. 7:55. Voltamos então com a coluna Agro na Pan no Jornal da Manhã e a gente continua com a entrevista de Aldinho Camargo sobre nutrição animal, com informações importantes para o produtor que busca melhorar o desempenho e os resultados da atividade pecuária. Vamos acompanhar então mais um trecho dessa conversa de Aldinho Camargo na coluna Agro na Pan.
1: Voltamos para o nosso segundo bloco dessa prosa boa aqui com o Ricardinho. Muito obrigado mais uma vez, Ricardo, por estar aqui conosco, né? Falando um pouco, contando um pouco da história, que assim foi no primeiro bloco. Contou um pouco da história da família, enfim, da inserção nesse processo, né? De fabricação aí de sais minerais, de alimentação, nutrição animal de como um todo, da cifra nutrição animal. E eu deixei aquela pergunta, né? No final do primeiro bloco, que era como atender as peculiaridades, né, relacionadas a cada setor, né? Vocês têm médicos veterinários especialistas em aves, suínos, equinos e bovinos, ou o Márcio, tu, que fazem essa seleção já direto ali em loco?
2: Sim, na parte da suinocultura sempre foi o pai. E claro que as integrações diminuem um pouco, a gente atendia produtor independente, que a gente fala na suinocultura. E do bovinos tem o Fernando Fernandes, nosso nutricionista e médico veterinário, inclusive trabalhou com o pai na tortuga também, das antigas. E também que faz essa parte nutricional, de dieta, de assistência a campo, ou seja, ele vai andando com todos os representantes em todas as áreas. Desde todos os estados ele tá uma semana, cada 15, e rodando junto. Sim. Na questão da aves, a gente tem conhecimento bem amplo, não temos um específico trabalhando direto, mas a nossa região é mais no Alto Vale, que tem a avicultura, codorna e aves, né? Galinha e codorna, e tem o Ferreira, que é o nosso representante, que tem um maior conhecimento também nessa parte. E o resto eu vou rodando. Sim. Também, mas é mais focado na bovinocultura.
1: E hoje a maior carta de vocês é a bovinocultura rações ou a bovinocultura minerais?
2: Partiu agora um pouco nesse ano para rações. Para rações, o pessoal intensificando mais, o preço do boi aumentou. Sim. Os confinamentos aumentaram, então fecha boi.
1: Aquece mais o mercado.
2: No confinamento é ração, né? Então, sim. E hoje para recria, que seja os minerais, os proteinados, energéticos, o pessoal tem que ter área, né? Então, quem tem área trabalha isso, que é bacana. Mas tá bovinocultura, né? Foi bastante por bastante tempo a suinocultura, mas como eu falei ali na questão dos produtores independentes, viraram integração. Sim. Hoje está sendo bovinos o mais forte.
1: Bacana. E a questão propriamente dita desses minerais, como vocês, né, que formulações vocês trabalham, né? E o que vocês conseguem atender, principalmente agora nos minerais de verão, né, que a gente já está entrando aí já para as estações de monta, enfim, os nascimentos que já estão acontecendo. E as demandas da vacada, enfim, dos touros, dos animais que vão adentrar esse verão aí, como que é o portfólio de vocês nesse sentido?
2: Dos minerais de verão, né, Aldinho, que a gente tem falado, que é o foco aqui, a gente tá nesse ciclo agora. tem que ter muito cuidado, como a gente está falando hoje, porque a gente tem bastante os parceiros de veterinário, eu como veterinário também falando, é a questão da reprodução, a gente intensificou bastante a reprodução e a genética lá em cima, né?
1: Sim.
2: Então, melhoramento de pastagem, claro, isso tudo é um conjunto, mas a parte dos minerais, como nesse nosso mundo aí global deu esses BO de mercado.
1: Nossa, fósforo foi lá em cima,
2: todas matéria-prima, não tinha aminoácido no mercado, a questão dos microminerais, a base dos todos os sulfatados, que é o enxofre, foi lá em cima e aumentou muito desses últimos. Mas aumentou o gato, tá, beleza, mas é que não pode aumentar só uma coisa, parece, né? Fica desproporcional. Mas daí tem que muito cuidar, que a gente, graças a Deus, a gente sempre vem, que nem eu falei, caminhando pelo lado certo, pela linha correta, trabalhando com a qualidade. Então a gente trabalha com fosfato bicálcico, né? Que hoje tem fosfato de rocha, de pedra, de tudo. Então a questão da absorção que tem no ruminante, então é muito importante. E a gente trabalha nas linhas, né? Tem 20 de fósforo, a gente baixou um pouco, dependendo, a gente lançou um produto de 20 de fósforo, que atende algumas exigências no pessoal. Daí o 40 de fósforo, 60 de fósforo, 80 de fósforo, 1,80 reprodução com microminerais mais elevados. Nessa parte dos minerais. Isso. E eu foco muito hoje, falo com todo o pessoal, mas o qual usar? Depende no qual usar. Basta a gente entender o sistema da fazenda, como que é o ciclo, como que é o manejo, como que as invernadas, que a gente fala invernada aqui, né? Então, pra gente entender, porque consegue direcionar hoje, com a melhoramento de pastagem, com tudo que tem, seja no nativo, vamos falar da nossa parte, que é do nativo, a gente consegue estar melhorando, ou até uma coleta de um pasto, às vezes assim, do nativo mesmo, pra tu entender, daqui a pouco é muito tempo o pasto que tá lá no campo e tu não sabe, daqui a pouco tu faz uma coleta, a gente tá precisando um pouco de fósforo. A gente não precisa tanto, vamos para um 40 que está bem atendido. Então a gente faz esse trabalho mais em conjunto.
1: Isso é bacana, porque entender a propriedade, porque às vezes não é porque são vizinhos que têm a mesma, né, a mesma demanda ou a mesma necessidade, né? Isso a gente sempre conversava até com o Diogo ali na tag, né? No cenário, enfim, nos atendimentos a gente dizia dessas, é importante essa peculiaridade, você respeitar essa questão de fazenda para fazenda, né? Depende como ela se arruma, depende como ela, o que ela quer, o que busca, o que não busca, né? Também vocês têm linhas de CRIP também. Temos. Que seria o sal específico para os terneiros, num local onde só eles acessem, enfim, que aí a gente chama de CRIP feeding, né?
2: Isso.
1: Que é o local onde eles vão buscar, né? Que só eles entram para buscar essa alimentação. Você já falou dos sais minerais, passou agora, mas eu, para mim, o sal que mais revolucionou a questão nossa na Coxilha Rica pelo pasto nativo e ainda pela integração lavoura e pecuária ainda ser pequena, né, na região, para mim foi o sal proteinado de inverno, né? Esse foi um sal que você vê, no verão nosso nativo talvez entregue quase 20% de proteína, né? Mas no inverno entrega 2-3%, né?
2: Sim.
1: Porque, enfim, morreu, né? O inverno acaba matando aí os nossos rios. E as nossas plantas de inverno não são suficientes para suprir essa falta de proteína. E eu, para mim, o proteinado de inverno, o oreado, né? Eu acho que foi uma grande revolução, né? Não sei quais que você elenca aí que de repente sejam os principais, assim, para se pensar. Diz, não faço nada, mas vou começar por onde?
2: Dos proteicos, né? Que a gente fala, a gente foi também intensificando e melhorando e ajustando, que daí a gente começou com uns 20 de proteína, um 30, 35, 45, 50, uns 50 com NDT, com energia mais alta, e cabe em cada uma propriedade. Mas qual usar? Né? A gente depende muito do sistema.
1: Sim.
2: Todos se encaixam muito bem de acordo que a gente entenda o negócio, né? A questão do creep feed também, né? O creep feed em inglês é rastejar, por isso que eles ficam por baixo lá. Só não a vaca que acostuma, que fica um pouco, que quer comer, né? Por conta da palatabilidade que tem.
1: Sim.
2: Mas
1: cheiroso que é.
2: Claro. Cheiroso, bom. Então, o nosso Cifra Bov Creep Plus, um mineralzinho, então ele atende a questão de proteína com 22 de proteína. com leite em pó, com um complexo de vitamina bem completo também, com os microminerais acima para a questão de imunidade e crescimento. E o CRIP também é importante a gente falar por conta do ciclo estral das vacas, né? Claro, aumenta peso, sim, aumenta peso, aumenta e aumenta bem, né? Tira um terneiro mais pesado e deixa um pouco a vaca livre, né? Para ter um ciclo.
1: É, pesa menos para a vaca, menos. O terneiro, talvez. Eu acredito muito nisso e a gente viu isso também, né? Enfim, a gente tinha algumas invernadas mais longe, a gente não chegava com o trator lá, acabamos não fazendo CRIP em algumas e uma experiência sem dado científico nenhum, enfim, na prática de olho, a gente pesa os terneiros a cada vez e eu conseguia em torno aí de 15 quilos a mais de ganho de peso nos terneiros que estavam comendo CRIP do que aqueles que não estavam, né? Enquanto eu estava ganhando 980, 1,60 mais ou menos nos que estavam comendo CRIP, por dia, nos que não estavam comendo CRIP, eu estava ganhando 700 gramas, 800 gramas, 800 e pouquinho. Então, faz uma diferença, porque se você contar um único dia, não muda nada.
2: Faz a diferença.
1: Mas você conte aí, né, 4 meses, 5 meses.
2: Não, a gente tem que levar em consideração que os dois lados da moeda, pra vaca e pro terneiro também,
1: então,
2: né?
1: Então, é uma coisa que não é um gasto, é um investimento.
2: Sim, investimento.
1: Né? É isso aí. Tio Ricardinho, eu te agradeço de coração.
2: Show de bola.
1: Estar aqui conosco
2: também
1: hoje, conversando, falando, né? Só um pouco mais, contando, o tempo é curto, mas conversando um pouco sobre a CIFA. Te deixo aí um tempinho pra você fazer tuas considerações finais, mandar algum abraço que tu queira, fique à vontade, muito obrigado mais uma vez.
2: Então, tá bom. Obrigado. Obrigado, Aldinho, de coração. É bom estar falando contigo. É bom estar na nossa terra, na nossa região, trabalhando, por mais que andamos nesse Brasil velho, gaúcho, do sul. Mas eu agradeço, com bastante consideração por toda a tua família também, né, pelo tempo aqui e a gente por conseguir mostrar um pouquinho da nossa história, da nossa trajetória e do nosso trabalho.
1: É isso aí. 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
0: O Jornal da Manhã está ficando por aqui. Eu sou Alexandre de Souza. Muito obrigado a você pela audiência e pela companhia nesta manhã de segunda-feira. São exatamente 8:06. 8:06. A partir de agora, a programação da Jovem Pan continua com o Rock and Pop, a edição do JM. Volta amanhã às 7:30, após o horário eleitoral gratuito. 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
8: 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E a hora na Pan.
9: 8:08. 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
6: 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E a hora na Pan.
0: 9:23.
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5: 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E a hora na Pan.
0: 98.
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3: 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E a hora na Pan. 10:01.
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0: 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E a hora na Pan. 10h22.
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0: 10:44.

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0: 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E a hora na Pan. 11:09.
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0: 11:29.

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0: 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E a hora na Pan. 11:42.
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26: Muito bem, você que está acompanhando o rádio,
0: partir de agora, o programa Pânico para todo o Brasil, ele fica meio zoado por causa do horário político, mas não se esqueça, na próxima quinta-feira é o último dia do horário político e aí a gente volta à programação normal, o Pânico começa ao meio-dia. E não se esqueça de votar.
1: Show.
0: É domingo agora, dia 4, a votação. Então não se esqueça de levar a sua cola, não se esqueça que você vai ter que escolher o seu deputado estadual, o deputado federal, dois senadores, governador. E tem que ser diferente os senadores, você vai ter que votar também no governador e no presidente da república. Portanto, faça uma colinha bacana, porque são muitos números e muitos nomes e é difícil a gente memorizar.
1: Boa.
0: Dito isso, agora, meu querido Zuzi.
1: Opa, Emilhão, olha que programa fantástico, teremos as presenças ilustres aqui. O nosso grande advogado, doutor Luiz Augusto Durso, vai falar, obviamente, sobre o que foi comentado, fim das bets. E aí, também falaremos com ele, Samidana, o seu amigo, o eterno Siqueirinha, que é deputado estadual, o Léo Siqueira, vai falar sobre as eleições. Ele continua na disputa? Interrogação. Saberemos aqui, nesse programa, um homem que produz conteúdo, é da economia e pode nos ajudar, Emilhão.
0: É isso aí, Bichovski.
1: É isso aí?
0: É isso aí.
1: Então, bom. Então,
0: que muito
1: bom.
0: Bem.
1: Que bom.
0: Opa, ó, quem tá ali, ó.
1: Ó, que turma maravilhosa.
0: Olha quem está aqui, quem senhoras e senhores. Ah, é o nosso querido Zoco. Quando ele aparece aqui no Pânico, certeza de novidade. Dessa vez, ele está acompanhado.
1: Opa,
0: olha só.
1: Qual seria a novidade?
0: O que tá acontecendo, o Zoco?
1: Conta olha pra só. Gente. É o caramelo.
0: Oh, é o caramelo?
1: Bonito, velho.
0: Pô, bonito.
2: É bonito o caramelo. Tá piscando.
1: Ele pisca,
2: né? Te investiu bastante,
0: cara. Eu tô vendo. É maravilhoso. É, caramelo. Olha só o caramelo.
1: Qual que é a novidade, Zouco?
2: Vamos lá, cara. 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
0: Zuco, obrigado, hein?
1: Valeu, Zuco.
0: O animal aí, bonito esse animal,
1: é,
0: hein?
1: É, o Caramelo, é o mascote.
0: Caramelo é nosso animal.
1: Ele tá com todos os times. É.
2: Você vai na polícia entrevistar
1: vamos
2: as pessoas com o Caramelo.
1: Vamos lá, o Bizu ali, ó. Quem bolou tudo isso,
2: Bilu,
1: cara.
2: Bilu.
0: Muito bem.
1: Valeu, Zoco.
0: Dito isso, eu vou pra rua agora, vou que fazer beleza. Um break agora para o Reginaldinho. Manda lá, Reginaldinho.
1: Uou! Olha
0: o Caramelo. É isso aí. E entre o nosso animal. O nosso animal.
1: Vai subir!

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0: ChatGPT que ele resolve, né?
1: Isso. É, isso daí.
0: Muito obrigado, viu? A Sobra vai ser uma boa presidente, viu? Muito obrigado. Aí, a gente tem uma certa dificuldade aqui com a movimentação, né? Que nem a gente sempre fala, de bicicletas, de motinho passando. Aliás, fica a minha primeira como presidente, a coisa que eu faria é, se tem a ciclofaixa, bicicleta anda na ciclofaixa. Não no meio da população. Vem cá, senhora, vem cá. Vamos aqui pra gente
2: encerrar engatou,
0: aqui
2: que a Sobra é bem-vinda.
0: Como é o seu nome?
1: Zenaide.
2: Agora ele engatou.
0: Não, mas aí, peraí, Emílio, agora com toda a humildade, Emílio, posso só fazer uma observação de um tom de voz?
2: Agora ele engata. É. Sim, quando ele engata. É
3: assim. Agora segura.
0: Por favor, Emílio.
4: Nosso artilheiro.
3: Segura. Vermelha. O motor aqueceu.
0: Por favor. É assim, Emílio.
2: Quando ele engata
0: a quinta. Semana passada eu tomei bronca, me... porque, peraí, me... a semana
2: quando ele engata a quinta, bronca, meu amigo.
4: Ninguém segura, ninguém segura.
0: Agora eu tô tomando bronca. Então eu apenas vou agradecer ao...
2: Não, já engatou.
0: Vou bater uma foto com essa senhora simpática. Já
2: vai lá.
0: A senhora agora. O Emílio estava elogiando o meu trabalho, que ele tem muito orgulho de ter me escolhido. Agora, deixa eu fazer uma pergunta para a senhora. Seu nome?
1: Zenaide.
0: Dona Zenaide, a senhora hoje foi eleita presidente do Brasil, dia 1º de janeiro, a senhora tem o poder da caneta. Qual a primeira coisa, a primeira atitude que a senhora faria para resolver parte do problema, ou todo, ou nenhum que a gente tem?
1: Todos, porque tem muitos, né?
0: O Brasil... Mas qual a senhora tomaria prioridade para resolver?
1: Olha, meu filho, acabar com a fome, que o Brasil está perdido. O povo promete tudo e não faz nada. Entendeu?
0: Eu... A fome seria a prioridade da senhora, mas a gente não, acho que não tem nem pobre não. Mais. Não acabou com a pobreza o país?
1: Quem acabou? Você?
0: É o que eu acho, eu ouvi dizer.
1: Não, acabou não, filho. A situação está precária.
2: Boa.
0: Bom, muito obrigado. É isso aí, Fufu. A fome, moradores de rua, pessoal preocupado.
2: Tá vendo só?
4: Boa,
2: como as pessoas são boas. É, as pessoas são boas.
4: Lógico.
2: Não é?
4: A intenção é boa.
2: Muito bem. Dito isso, aí foi o nosso herói do Brasil, diretamente das ruas de São Paulo. E agora vamos ao destaque de hoje, meu querido Zuzi.
4: Olha que sensacional a presença ilustre de dois convidados. Um você já conhece e confia, que é o nosso querido Luiz Durso. Vai falar sobre as bets. O que, que vai acontecer? Vocês sabem? Daqui a pouco ele explica pra gente. E ainda tem o Siqueirinha, Emilhão. Siqueirinha vem aí. Ele é deputado, a gente sabe. Não sei se ele está na corrida mais eleitoral, mas ele sabe da política e dos corredores. Então,
2: e o Siqueirinha teve na briga lá.
4: Exatamente. No podcast?
2: Teve na briga do... Podcast.
4: Da Marina lá, do Cestaro, né? Do Iron Talks.
2: Da Marina, que foi embora.
4: Sim. Levantou.
2: Eu vou embora. Eu vou embora.
3: Não, ele falou pra ela ir embora. Falou, se você
2: ele mandou ela embora?
3: De petista, você pode ir embora.
2: Ah, é? Ele...
3: Ela falou, se retrate. Aí falou, não, ela falou, não vou me retratar. Então, vai embora.
2: Não vou. Então, daqui pra rua.
4: É isso.
2: Foi bem polêmico.
3: Não, né? Lidou a parada.
2: E o Siqueirinha foi embora também?
4: O Siqueirinha. O mais moderado,
2: ele
4: né?
2: Realmente vamos.
4: Mauro moderado.
3: Não vamos
4: passar dos limites, não é mesmo? Ele é muito deselegante. Não precisa, né, pessoal?
5: Vamos até.
2: Muito bem, então vamos ver com o Siqueirinha. O Siqueirinha não é mais candidato, né?
4: E
2: temos o Durso também.
4: E nem o Siqueirinha.
2: Já vamos meter o Durso.
4: Vamos meter o Durso com todo o respeito, mas a gente não vai. Nem o Salles também, mas é isso.
2: Do que o Salles?
4: Salles saiu da corrida do Senado e agora é isso.
2: O Salles saiu.
4: Saiu porque tem uma estratégia, né, Emílio? A gente sabe que os senadores, a gente tem alguns nomes importantes lá, The Hitch e o Prado. E na avaliação...
2: A direita, e tem a esquerda com a Marina
4: isso, e com a Tebet.
2: Aí ele saiu para as duas não ganharem.
4: A avaliação dele é muito simples. Ele falou, vou apostar mais na direita, né, porque os votos estão divididos. E disse, para o Senado eu tenho essa posição, para a parte presidencial eu continuo com o Zema... E se precisar, eu vou pro Flávio Bolsonaro. Ele disse hoje, segunda-feira, ao lado do governador Tarcísio.
2: É um cara que não sabe muito em quem votar, né?
4: Sim, perceba. O Brasil.
2: Perceba. Sabe que ele não sabe muito em quem.
4: Isso é uma boa colocação.
2: Eu estou com você, mas evidentemente posso estar com o outro.
4: Um pé em cada canoa.
2: Um pé em cada canoa é gostoso, né? Você vai um pé em cada canoa.
4: Você sempre pode apostar.
3: Aí depende da maré.
2: Isso, você vai pra um, vem pro outro. É uma beleza.
4: Cuidado pra não afundar. Mas é isso aí. Vamos pro
2: nosso. Isso aí.
4: Bora. Então,
2: solte a vinheta porque começa agora.
6: Começa agora. Resenha do Zuzu. Resenha do Zuzu. Resenha.
2: Resenha. Zuzinha.
5: É Zuzu, vai.
4: Muito bem, é, vamos lá. Eu toco a resenha aqui, que eu fiz um resuminho pra vocês.
3: Daqui, vai dali.
4: Vamos pro Durso ou pra resenha, Emiliano?
2: Não, Durso.
4: Ah, então, por favor.
2: Claro.
4: Então, entre
3: do Durso.
4: Luiz Durso. Não, entrou a vinheta, fiquei confuso.
2: Não, sim, mas
4: vamos lá, Durso.
2: Ele participa.
4: Tem que pontuar. Ah, tá, okay.
2: Tem que pontuar. Ele participa da. Porque é o seguinte.
4: Diga lá.
2: O que acontece? O que acontece? Como vocês viram, nós tivemos aí a proibição das bets.
4: Perfeito.
2: Né? E é um negócio que já está desde 2018.
4: Certo.
2: Esse negócio que é uma discussão
3: no Brasil,
2: dos jogos para esporte. Desde 2018 está uma discussão dessa. Foi para o Senado, foi uma lei, foi aprovada, tal e não sei o quê. E agora, faltando uma semana para a eleição, o presidente vai lá e proíbe as bets.
4: Certo.
2: Evidentemente, tem gente que é contra, tem gente a favor,
4: sim,
2: tem gente que acha legal esse negócio, tem gente também que fala que é a desgraça do mundo.
4: Isso.
2: Mas o que a gente quer saber é o seguinte: qual é a consequência,
4: boa,
2: disso para o país, para nós mortais, nós que não apostamos nas bets, nós que

0: Nacional, que presume-se que o presidente da República precisa agir de maneira ali imediata, resolver um grande problema que está acontecendo, que não dá tempo de esperar o Congresso debater sobre o tema. O que não é o caso sobre as bets. Existem até, quando a gente se manifesta sobre isso, algumas críticas a dizer não, mas é claro que tem aquelas características que está previsto na Constituição, porque existe urgência, relevância e urgência, então os dois requisitos da Constituição estão presentes, o presidente Lula poderia editar a medida provisória. Mas quando a gente fala em urgência, do ponto de vista jurídico, não é porque o tema ali necessita de uma mudança, é que não há tempo de o Congresso debater.
1: Então vamos lá, para a gente entender. Uma MP, que é a medida provisória, não é uma PL, que é um projeto de lei.
0: Exatamente.
1: A medida provisória, o presidente vai lá e assina, aí ela vai para o Congresso decidir.
0: Ela tem vigência imediata, ela começa a vigorar 60 dias, podendo ser prorrogado por mais 60, e durante esse período ela está no Congresso para ver se isso vira um projeto de lei, esse debate para transformar em lei, né? Eles podem editar, eles podem alterar, etc.
1: Então pode ser um negócio das blusinhas. Vai para lá, depois isso. Volta e continua tudo como tá, apenas é um enganation society.
0: Essas são as críticas do ponto
1: de vista. Um enganation society para a população.
0: Dois pontos. Primeiro ponto, deturpação da medida provisória. Por exemplo, vamos supor que amanhã o governo que tá no poder olha e fala, poxa, cigarro tá dando problema demais, tem gente que tá morrendo por causa de câncer de pulmão, câncer de boca e tal, medida provisória proíbe venda de cigarro no país. Pode? Claro que não. Mesma coisa para bebida, mesma coisa para
2: açúcar,
0: mesma coisa para alguém olha e falar, o futebol tá viciando, as pessoas estão se matando por causa de fanatismo.
1: Torcida.
0: Medida provisória, proíbe o futebol. Por que não pode? Porque todos esses temas, se a sociedade quer mudança ou até a suspensão da atividade, o local adequado é no Congresso Nacional. É um debate de um projeto de lei que vai se tornar uma lei. Como aconteceu? Com a regulamentação das bets. Isso foi debate profundo pelo Congresso. Então não se pode admitir o Poder Executivo, o Presidente da República, através do MMP, suspender o efeito de uma lei que foi amplamente debatida, está em vigor e que essa suspensão gera uma tremenda insegurança jurídica. Então, eu vou falar da insegurança, mas segundo ponto que incomoda é a questão dela ser provisória. Então a população leu essa medida provisória como o presidente Lula baniu as bets. Salvador. Né? Resolveu um grande problema que a sociedade
2: resolveu
0: tava...
2: o vício de todo.
0: Resolveu, acabou agora, acabaram as bets.
1: Não vai ter mais vício.
3: Só é ilegal.
0: Isso é, além de inconstitucional e ilegal, a MP, ela é apenas uma ilusão. Porque o cidadão tem que saber que ela é provisória, como diz o nome, e ela vale por 120 dias no máximo. Se não for, se não for convertida em lei pelo Congresso, ela perde vigência, ela perde a sua eficácia. Vale dizer, voltaria a ser como tudo, como estava. Então, na verdade, se coloca aí sim uma grande insegurança jurídica, porque o Estado, através do Congresso Nacional, regulamentou as bets, cobrou 30 milhões de reais por licença, arrecadou e simplesmente de uma hora para outra vira por uma medida provisória e fala, acabou essa história hoje. Amanhã, isso não pode. Isso gera insegurança jurídica, isso aumenta o risco do Brasil. E isso, do ponto de vista jurídico, é ilegal. Por quê? Porque, como eu disse, medida provisória não serve para isso, conforme a lei. E sim, uma mudança legislativa que pode ocorrer. Então, se a população hoje quer que as bets sejam banidas, suspensas, não existam mais, vamos debater no Congresso, mas não vamos aprovar esse tipo de atuação do Poder Executivo, porque hoje é o Lula, amanhã ou é outro, seja, amanhã é o Lula de novo para outra questão, não pode dar.
1: Ou seja, o pai do tigrinho quer matar o tigrinho, pelo menos por 120 dias.
0: Isso, e há 9 dias da eleição.
1: Isso aí, 9 dias
2: da eleição. Esse time é maravilhoso.
1: Então,
2: agora as empresas...
1: Então tem um time aí.
0: Sim. Time que é importante.
1: Tem um time. Tem um momento... Então provavelmente vai voltar.
0: Se eu pudesse apostar numa bet, eu diria que depois das eleições...
1: A bet volta.
0: As bets voltariam, isso se não antes o Supremo Tribunal Federal não suspender os efeitos dessa
2: medida. Porque as empresas de bet entraram, né, com recurso pro STF. Isso. E a pergunta é, desculpa, Samir, se as empresas entraram e o governo, né, arrecadou com esse dinheiro, eles pagaram pro governo, como é que funciona esse dinheiro lá atrás?
0: Na medida provisória fala que o governo não tem obrigação de devolver, vale dizer, o governo, além de proibir, tá dando calote no empresário que
2: você entendeu?
0: Confiou, pois muito dinheiro, 30 milhões de reais não é pouco dinheiro para ninguém, e mesmo assim agora olha e fala, então por uma questão de uma reflexão do presidente da república, que pode ter razão nos argumentos, mas não na forma, tá fazendo mal? faz como fez, por exemplo, olha como isso não seria assim no Congresso Nacional. Se isso

0: tramitasse como uma lei no Congresso Nacional, minimamente ia ter o que a gente chama de vacatio legis, que é o prazo depois que uma lei é aprovada, que tem para ela ter efeito, para ela entrar em vigor. Então, por exemplo, não vai ter mais bet, mas vai ter um vacatio de 2 anos para que os clubes de futebol...
1: Todo mundo se organize
0: para devolver ou não, decidir se vai devolver ou não as licenças, para economicamente o país lidar. Por quê? Porque o país também fez projeção de arrecadação sobre a movimentação.
1: Sobre esse número, lógico.
0: Falam de 20, o Banco Central na CPI das Bets falou que movimenta-se 20 a 30 bi por mês no Brasil. Isso o Banco Central na CPI das Bets.
2: Mas, doutor,
0: em apostas, isso tem arrecadação.
2: Mas isso aí é desespero de eleição. Deve ter alguma pesquisa aí. Deve ter alguma
1: incomodando.
0: A pesquisa dizia o seguinte, me parece, mais de 70% da população do Brasil está contra as bets. Ok. O que que tinha que ser feito por qualquer político que queira agir dentro da legalidade? Proposta de campanha. Vamos acabar com as bets. Vamos pensar em um modelo futuro. Isso é o ilícito, legal. Agora, o que não dá é para usar um instrumento que não é feito para aquilo, que é ilegal dessa forma. Para quê? Para gerar headline, para gerar notícia, que as pessoas vão ler e interpretar que aquilo é uma mudança de fato, que não é, porque é só temporário, é provisório, é temporário, e que não tem o efeito que a sociedade quer.
3: E o clube fez uma programação financeira, né, para pagar os atletas, para pagar tudo isso, e não foi nem comunicado. Aí sabe o que o governo pretende fazer? Dar mais 20 bilhões agora, que vai ser mais torneira aberta e mais dinheiro que não podia gastar.
0: Abrindo mão da arrecadação, porque... Porque, vamos voltar, isso é interessante, isso vale muito a reflexão. Por que que o governo, em 2023, este governo, foi um dos pais da regulamentação das bets? Porque quem envia o projeto para o Congresso com a ideia de regulamentar foi o Ministério da Fazenda, do presidente Lula,
2: certo,
0: Fernando Haddad.
2: O Haddad.
0: E ele abraça a ideia porque ele fala, olha, o que que tá acontecendo? Existem bets, todo mundo sabe que estava funcionando, mas as bets em Curaçao, em Malta, clandestinas, ilegais, que não estavam pagando, o jogo do Tigrinho não estava regulamentado, estava uma bagunça.
2: Mas essas bets vão continuar.
0: E já tão. Eu vou falar isso, calma, a gente vai chegar nisso.
1: Vai abrir espaço para as
0: mais. Aí o governo olha e fala: quer saber? Já que a gente não pode contra eles, vamos com eles, vamos arrecadar e regulamentar. O lado da regulamentação foi até positivo. Por quê? Porque além de gerar arrecadação, colocou a possibilidade do jogador mover uma ação judicial contra a Bet aqui no Brasil, eles terem obrigação de cumprir a adesão judicial e representação legal, a gente poder criar esse debate sobre limites. Porque, por exemplo, para mim, a população é contra as Bets. A gente tem formas de debater essa lei para transformar cada vez mais um mercado, lógico, mais restrito, se antes do banimento, ou até banir. Mas qual é o problema do efeito da medida provisória, Emílio? Que aí você já deu spoiler. Sabe o que a gente está fazendo? A gente está empurrando o problema para mais longe e continuando a existir com ele. Porque as bets legais, que têm fiscalização, que arrecadam, que geram emprego, que patrocinam clube, que movimentam a economia, etc., estão banidas. Mas as ilegais vão continuar a funcionar e as estrangeiras também. Sabe por quê? Porque não existe nenhuma forma técnica, tecnicamente falando, da gente impedir que ele jogue. Porque vai gerar. Lembra quando teve o banimento do X? Que baniu um IP, colocou na Cloudflare e tal. Depois o pessoal usa VPN e tal, acabou.
2: Joga na VPN.
1: Vai jogar nas ilegais.
0: Então, quem é viciado, quem quer jogar,
1: viciado não vai parar.
0: Vai continuar jogando. A gente não enfrentou o problema. A gente trouxe, na verdade, uma ilusão de que o problema foi enfrentado.
1: Leonardo.
0: E uma ilusão de que as bets foram banidas. Tá errada essa notícia. As bets não foram banidas no Brasil. Elas foram temporariamente suspensas e voltam em 120 dias se o Congresso não agir. E o Congresso deveria agir antes.
2: E o mais absurdo é o seguinte: é só as bets legalizadas.
0: Exato.
2: A que pagou
0: uma
2: grana alta para que tudo fosse bonito, dentro da lei funcionasse, essas foram penalizadas. É o que acontece. Se você ganhar mais dinheiro aqui nesse país, você vai ser penalizado.
1: Isso.
2: Quanto mais você avançar, quanto mais você melhorar a tua vida, mais o cara vem
1: você prospera, alguém tira
2: a beleza. Uma salva de palmas.
1: A mentalidade.
2: Entendeu? É um prêmio para quem faz tudo dentro da lei.
0: É isso aí.
2: Eles fazem exatamente isso, porque as bets vão continuar.
0: Vão, e eu fico imaginando o pessoal que ajudou, né, do ponto de vista jurídico, o presidente, falando: puxa, a gente precisa enfrentar então o que você tá dizendo, né? As bets vão continuar de maneira clandestina e tal. Ah, então vamos criminalizar. Você viu que ele trouxe a ideia da criminalização. Mas não existe criar lei penal por medida provisória. Porque é óbvio, o Poder Executivo não legisla e não tem que legislar. Está legislando, está revogando uma lei que está... vigor. Então, o que, que ele fez? Mandou uma proposta de PL para o Congresso sobre criminalização dos ilegais. Ou seja, até isso andar, todas as ilegais estão livre, leve e solto.
4: Ô, Durso, agora eu sou o dono da Albabete. E aí, o que, que eu faço? Babete? Eu tenho um contrato, contrato assinado com o clube, eu tenho um contrato assinado com o influenciador,
0: vai
4: processar. Tenho pagamento. E o que, que eu faço com o Estado?
0: Perdeu. Vai processar o Estado, vai processar a União. Vai processar. Por quê? Porque ele investiu 30 milhões, ele fez projeção de financeira, ele assinou contratos que tem multas. E quem vai pagar por isso? Quem paga por isso é o brasileiro, sabe por quê? Porque o governo, como o Milho sempre lembra, o governo tem dinheiro. O governo não tem dinheiro, o dinheiro é nosso. O dinheiro é de arrecadação. E o governo está optando por abrir mão da arrecadação de maneira ilegal. Porque se o governo lá pra frente falar, eu não quero mais bet, a gente vai achar uma outra forma, ele vai apresentar uma outra forma pra cobrir esse rombo. Você é nosso rei aqui sobre economia. De alguma forma, esse dinheiro tem que chegar, porque a gente conta com esse dinheiro do ponto de vista econômico governo. Então... E aí ele tá abrindo mão disso e ainda gastando, porque vai ajudar os clubes que estão quebrados, vai responder processo judicial e teremos condenações, vão devolver os 30 milhões por concessão. Sabe por quê, o Alba? Porque isso não foi feito pra resolver o problema.
4: Exato.
0: Isso foi feito pra dar um recado 9 dias da eleição, e quem vai colher os frutos envenenados, ou será o próximo presidente, ou na próxima gestão a gente vê o que fazer. Mas o importante é garantir.
5: Mas tem alguns
0: que já teve.
5: Tem alguns pontos. Primeiro, eles foram investigar os planos de governo, tanto do Flávio e quanto do Lula. Não tem nada sobre o Bet. Então isso mostra que foi uma coisa
2: eleitoreiro.
4: Puramente.
5: Segundo ponto.
4: Descarado.
5: Ué, mas podia estar alguma coisa,
4: né? No plano. Projeto, né? Por que não fez antes?
5: Outra coisa, já no Brasil, mais de 50% das bets são ilegais. Eu não sei se não existe forma, porque uma coisa é o acesso. No caso do X, era o acesso. A outra coisa é a rota do dinheiro. Esse dinheiro está necessariamente saindo do Brasil, indo para uma conta de terceiros, e necessariamente voltando. Porque isso é uma conta que as pessoas fazem errada. Falam assim, foi 100 milhões... em bet, só que de 100 milhões, normalmente a casa retorna 97%. Então,
0: empresas.
5: Foram 100. Não. Todo mundo apostou 100 milhões. 97 milhões desses 100 vão voltar em pagamento.
0: Então, em prêmio?
5: Prêmio, isso. Eu entendi que você falou emprego, desculpa.
0: Em prêmio.
5: Em prêmio. Então. Tem como fazer a rota do dinheiro. Mas, de novo, não faz sentido, porque o cara fez um planejamento, muitas bets legais investiram, inclusive perdendo dinheiro para alcançar um mercado maior. Isso vai dar uma confusão jurídica e começa uma discussão assim, porque já estão, inclusive os times de futebol tiveram ofertas da Fatal Models, que é um site de
0: conteúdo adulto.
5: Aí por que, por que pode conteúdo adulto e não pode bet?
2: Aí
5: que pode
2: que é bebida, gostoso, hein? Que é gostoso.
5: E bet é gostoso não, também.
2: Bet é
5: muitos.
2: Tigrinho, porra. Bet é o tigrinho.
5: Não, inclusive o tigrinho, eu acho que é só ilegal, se eu não me engano.
3: Eles ofereceram 120 milhões para os clubes, acho que pro Flamengo, que teve toda essa polêmica, né? Inclusive é bom falar sobre, né? Porque o discurso foi bem, né?
2: Tá, mas o que eu quero saber é o seguinte. O que vai acontecer aí pra instituição? Porque isso aí, porra, o cara entrou em cima do Congresso. Ele foi lá, porra, o Congresso tinha votado isso aí.
0: Exato.
2: É uma votação. E agora, como é que fica pra instituição? Mais uma vez o Congresso baixa a cabeça?
0: Não, o Congresso não vai aprovar a MP. Vai perder efeito. Entendeu?
2: Mas depois de quantos dias? 120.
0: Ele consegue, exatamente.
2: É. Ele consegue 120.
0: Ele consegue prorrogar.
2: Ele consegue prorrogar durante isso 120. Mesmo. Durante 120 dias,
0: ele garante.
2: Vale isso aí, ele garante.
0: Só que já até, se ele perder a eleição, já até mudou o presidente. Sabe o que vai acontecer? Se o Supremo não derrubar, é provável que no primeiro dia do próximo presidente, ele edite o MMP, uma medida provisória, revogando os efeitos da MP das Bets.
2: Então, mas aí, isso aí não pode ser um tiro do pé mesmo, do povo se sentir enganado justamente por perceber que isso aí é uma coisa meio Enganation Society? O povo não gosta de Enganation Society.
4: Não.
2: O povo gosta de acreditar na picanha.
4: Exatamente.
2: Até o fim ele acreditou.
4: O povo gosta de ser enganado, mas não gosta de saber que foi isso.
2: Exatamente.
4: Exatamente o que está acontecendo.
3: Ele colocou dessa forma.
4: forma e tá pagando tudo quanto é artista aí do povão pra, pra galera é falar, é bom, olha, isso, acabou, olha aí, agora. Então esse é o ponto também.
0: Porque a ideia, Emília, é segurar por agora 8 dias, 7 dias, que a coisa foi boa. É só segurar. Depois... E aí vamos pro segundo turno, se tiver segundo turno.
2: Mas isso é bem feio, né?
0: Eu primeiro
2: é
0: bem, acho... Primeiro,
2: é o mínimo, é feio.
0: Primeiro está errado...
3: É um drible, né?
0: Está errado pela inconstitucionalidade. Segundo, está errado na forma de comunicar. Eu já tinha criticado aqui a forma que o governo comunicou a questão de fazer check-in no GovBR, lá dos hotéis.
2: Sim.
0: Comunica deturpadamente. A mesma coisa aqui, se o governo chegasse e falasse assim, olha, nós fizemos porque tem a urgência de as pessoas estarem se endividando, estarem doentes e tal, então a gente quer suspender para debater isso no Congresso e tal. Beleza, agora vence assim, da outra forma. O governo baniu as bets. E não é verdade, porque o governo não tem poder para isso.
2: É
0: provisório. É provisório. E muito provavelmente o Supremo vai observar essa inconstitucionalidade. Aí vai derrubar mais rápido ainda. E aí sabe o que vai acontecer? Só vai ter, por um período, as pessoas terem acreditado nessa história de que as bets foram banidas no Brasil.
2: Isso me lembra aquele presidente, acho que foi na Colômbia, não sei, mas um desses países aí da América do Sul, que tinha um crime... E ele tirou esse crime do... Ele falou, sim, a partir de agora esse crime não existe. E zerou, falava, vou zerar o crime.
3: Porque não... Ele apagou com borracha.
2: Ele apagou esse tipo de crime e falou, acabei com o crime.
3: Não tem mais.
2: Então tá resolvido o problema. É mais ou menos isso que ele fez com as bets.
0: E se a gente olhar fora da bolha, a gente começa, por exemplo, imagina que a gente não vai falar mais de bet. Vamos falar do futuro. Você acha que o estrangeiro que pensa em investir no Brasil, ele olha um negócio desse, ele fala, hoje é bet, amanhã é qualquer coisa, o presidente pode simplesmente deixa uma canetada acabar com o jogo.
2: Isso aí, esquece, porque já tá todo mundo...
3: Já tem reflexo.
0: Já é o
3: isso,
0: absoluto.
3: É a insegurança jurídica.
2: Isso aí nós vamos sentir o ano que vem. O ano que vem nós vamos sentir. Você viu a Sasazaki?
3: Que vem o Nabo.
2: Sasazaki, aqui de Marília, fabricava esquadrias. Fechou não a fábrica, não, ela, não né? aguentou.
0: Eu tenho certeza.
2: Fora não todo mundo indo embora.
0: Que inclusive a SMP não pensou em questão econômica, não pensou em nada, pensou na verdade
2: no recado. Na eleição.
0: No recado para as urnas. Porque na verdade, se a gente for analisar friamente, todo mundo que é contra, e eu sou também, acho que esse debate tem que existir, não sei nem se bet faz bem, mas isso é tema do Congresso, porque é impossível sustentar que a urgência surgiu. E outra coisa, essa história do Congresso debater é exatamente para o país se adaptar. Champions League. A Champions League estava tendo problema com o patrocínio de bet, os patrocinadores Master. Eles mudaram, mas demorou 3 anos de debate, teve um ano e meio para os clubes se adaptarem, para não colocar mais como patrocinador.
3: Uma discussão não foi para ninguém se eleger.
0: Profundamente. Exato, foi para resolver.
3: Isso.
0: Não foi político o debate, foi técnico. E aí o debate, tá fazendo mal? Tá estimulando? Então tira da camisa, faz patrocínio paralelo, faz os clubes terem tempo para se adaptar, porque não é só clube. Quantos contratos essas bets hoje têm em vigor de patrocínio, de publicidade e tal, que simplesmente são proibidos de se fazer. Além de suspender, estão proibidos por SMP. Então, é isso que a gente precisa analisar, friamente falar, isso aqui tá certo? Não, não tá. Isso aqui juridicamente está certo? Também não. Isso aqui resolve o problema? Também não. Então serviu para quê? Só para vender uma ideia.
2: Eleitoreiro.
0: Então eu espero que a população enxergue para falar, não, tá errado, eu sou contra as bets, mas eu vou defender que isso seja tema no ano que vem no Congresso. E que mude, tudo bem, essa é a forma juridicamente adequada e todos os meios adequados, inclusive do ponto de vista econômico, inclusive do ponto de vista da segurança jurídica, porque não é só a bet que põe dinheiro aqui, é muita gente nessa órbita econômica que estava fazendo uma projeção financeira, investimentos, etc, que simplesmente numa canetada.
3: Uma MP de emergência. Por que não coloca para você sigilo de 100 anos? Por que não coloca um negócio de corrupção para ser investigado? Será que essa pauta não era a principal antes de falar das bets?
0: Não. Sim, tem um monte de prioridade, mas a bet pode ser tema. Mas está no lugar errado. O tema é o Congresso.
3: O timing.
0: Até porque, se a gente aplaudir dessa vez, a gente vai pagar um preço muito caro do governo federal poder legislar.
3: Exatamente.
0: E amanhã vai ser...
3: É outra
0: puxa,
3: coisa.
0: Esse... carnaval.
3: Um post.
0: Carnaval.
2: Mas o Supremo já está legislando há muito tempo.
0: Graças a exatamente...
2: Está até votando orçamento.
0: Isso aí.
2: Mas aí deixou...
0: Então, aí a gente, aí a gente vai deixar... Já deixamos
2: se o povo Supremo, deixar, meu amigo...
3: Já era.
0: Vai ser o Supremo, que já está muito errado.
3: O governo...
0: Aí vem o governo, começa a abrir asa também. Agora eu faço medida provisória pra qualquer coisa. Ele, o carnaval. O carnaval faz mal. o carnaval envolve bebida, envolve prostituição e tal. Medida provisória, tá proibido carnaval no Brasil. Pode? Claro que não. Porque quando o Constituinte pensou
3: mas você abre a
0: na porta. Medida provisória, ele pensou numa questão em que era, não tinha outra saída naquele momento. Como, por exemplo, medidas provisórias foram tomadas durante a pandemia.
3: Sim.
0: Do nada estourou uma pandemia. Tem que tomar medidas provisórias. Agora, editar medidas provisórias. Agora, bet não é novidade. Quanto tempo? Desde 2018 que o Temer fez a primeira regulamentação, depois a lei, depois veio a regulamentação.
2: Porque 23. Ficou de 18 a 23.
3: Caramba.
2: Ficou todo esse tempo rolando.
0: Então não dá pra dizer que tem urgência, que tem novidade, que pegou de surpresa. E os estudos internacionais já apontavam esses vícios, já apontavam endividamento. Não é brasileiro só que já, o mundo inteiro tá com problema de bet. Então não é novidade pra ninguém. Então a forma de se resolver esse problema é trazer um projeto de lei que mude, seja com a proibição, com um vacácio justo para que aqueles que investiram recuperem o dinheiro e tal, e não simplesmente, tanto é que não tem solução.
2: Doutor, você sabe que eu não entendo uma coisa nessa regulamentação que teve dos jogos. Por que que não liberaram os cassinos físicos? Porque
3: pois é.
2: O cassino físico, ele vai ter
3: mas com
2: cantores,
3: turismo.
2: Vai ter uma estrutura, vai ter uma orquestra que vai tocar, vai ter um show, vai ter um funcionário que vai lá, o croupier, vai ter o garçom, vai ter a cozinha, vai ter o hotel, um vai ter tudo.
3: Pra caramba.
2: Tem, pelo menos a gente acha, né, que possa óbvio. Existir.
3: Claro.
2: Muita gente fala que não, aí vai ser dinheiro de, sei lá, de dar sujo, de dinheiro sujo.
0: Esse dinheiro tá no online.
2: Mas eu não entendo como é que liberaram online.
0: É.
2: Liberaram online e não liberaram o cassino físico. Eu não entendo por quê.
0: Qualquer
2: lobby isso?
0: Ah, faltou influência política, porque qualquer argumento técnico que você sustente sobre problemas do cassino físico, ele é muito pior no virtual. Porque o físico você tem auditoria das máquinas, o online você tem dificuldade com os algoritmos. O físico você vai lá, o oficial de justiça vai na porta, você conhece o dono, você movimenta a economia. Oh, Las Vegas funciona com cassino físico.
3: Opa.
0: E tem muita fiscalização. Aí você fala, mas tem problema de lavar dinheiro. Oh, no online tem pior. Então tudo no online foi pior. Então, na verdade, essa foi também uma crítica muito importante feita a essa medida provisória. Porque ao suspender as bets, a regulamentação em 2023, quando foi enviada como sugestão, ela falava de apostas com resultado previsível, né? Com resultado certo.
5: Cotas fixas.
0: Cotas fixas, que seria a bet. E aí, esse governo que votou contra a questão do cassino virtual. Uhum. Ele quis incluir. Por causa, naquele momento, fazia muito mais sentido a questão de arrecadar. Só que é pior, se você pegar essa associação que tá das bets, que tá movendo a ação judicial, eles apresentam os estudos mostrando que a bet bem menos danosa do que o cassino virtual, que quem vicia mais, endivida mais, é o cassino virtual.
5: Ah, sim, até porque o cara consegue jogar numa...
2: A bet é no jogo de futebol, né?
0: Isso,
2: jogo,
0: a bet
2: jogo
0: é,
2: em geral. Você aposta esporte em geral.
0: Algum
2: evento.
0: Que pega futebol. E algum acontecimento que é previsível. Agora, o cassino é roleta, o cassino é caça-níquel, você... Depende do algoritmo.
5: Não, e o...
2: Ô, doutor, quantas bets nós temos oficiais aqui no Brasil?
0: 83, mais de 80 que estão hoje, que estavam, né, até sexta.
2: Oficiais
0: que pagaram a licença. Agora, cada licença dá direito a 3 empresas. Então, eu não sei se as 80 pagaram as licenças, mas oficiais registrados, 83.
5: Mas fala em 188 plataformas.
0: Isso, mas é porque tem mais 3 por 1. Mas acho que 83, 84 empresas que estavam legalizadas no Brasil.
2: É. E agora vai ser uma briga jurídica.
5: É, mas você vê, o jogo do bicho. O jogo do bicho nunca foi legalizado. Nunca conseguiram coibir, nunca conseguiram arrecadar. Também endivida pessoas, também tem gente, só que ninguém fica falando, porque uma Exato. Coisa que não é nem regulada, você não pode falar que o cara tá com uma doença por apostar em jogo do bicho.
0: Porque nem tem esse estudo, né?
5: Não tem esse estudo. E tem muito número aí sendo jogado. 11 milhões de viciados. Pelo que eu vi, eu posso estar errado, mas pelo que eu vi um relatório do SUS, a gente tá falando na casa de 10 mil. Atendimentos, que não é irrelevante, 10 mil atendimentos ano, mas é muito menor do que esses 11 milhões e é muito menor do que outras
0: doenças por vícios. Cigarro.
5: E, então, quer dizer, começa isso que eu acho que precisa ser regulado, precisa ter uma campanha sobre o jogo que não é investimento, o jogo é um dinheiro que você vai usar para entretenimento, você vai perder, quem ganha a casa de aposta. Assim como o cara que vai beber precisa saber os limites da bebida e que aquilo pode fazer mal, uhum, como cigarro, como outras coisas. Agora, esse caminho é um caminho muito ruim, a insegurança jurídica, a gente joga na mão do crime organizado, porque as apostas vão continuar, assim como quando teve lei seca nos Estados Unidos, ninguém parou de beber. Você só mudou o dinheiro de mãos. Aí não arrecada.
0: E o controle. Emílio, assim, o debate é legítimo e talvez ele só exista porque elas foram regulamentadas e propiciou os controles e as análises. Mas a forma está muito errada. Então, se a gente permitir que se resolva tudo assim no Brasil, amanhã a gente não vai viver com uma previsibilidade mínima para a gente tomar uma decisão. Então, não, sempre a gente vai.
2: Ninguém bota dinheiro num país assim, né?
3: Pois é.
2: Ninguém bota dinheiro.
5: Mas você pôs 30 milhões e aí o cara falou: tchau.
3: É meu.
0: Por exemplo, podia vir uma lei que proibisse 100% a publicidade e que parte da arrecadação seja revertida em campanhas de conscientização.
5: Isso deveria. Ou tipos, ou horários de publicidade, assim como foi feito com cigarro.
0: Proibir quantidade de aposta por CPF. Tem um monte de forma de você controlar e diminuir do que deixar solto.
5: Mas ilegal é solto.
0: Porque o ilegal ele vem sem controle nenhum.
5: Você sabe que rapaz, em alguns estados, você tem que nem tem o bicheiro, você tem a aposta esportiva ilegal. Paulinho, o cara tem uma banca lá.
3: Sim,
5: é muito comum, principalmente no Nordeste e no Norte do país. Isso tinha diminuído por conta da legalização das bets. Agora vai voltar.
0: Claro.
5: Assim como o jogo do bicho. É proibido, é crime. Você vai aqui na Paulista, você consegue jogar no bicho facilmente. Olha lá, o Delari tem o
3: Delari tem o jogo do bicho.
2: Morgadinho.
3: Eu queria perguntar, porque hoje, cedo, o Fuzil, ele sempre lê as manchetes de jornais e uma chamou a atenção: Dino derruba a decisão de Mendonça e libera a postagem de Nossa Senhora. Quando um ministro do STF vem e vai uma determinação, seja ela qual for, seja essa da Nossa Senhora, e vem outro ministro e cancela, quem que decide? É no Joaquim Pô? Como que funciona isso daí, doutor?
0: A sua pergunta é válida, Morgado, para mostrar o que a gente está falando de insegurança jurídica, vem do Congresso, vem do Poder Executivo e vem do Judiciário. Esse caso, o processo, ele está tramitando na Justiça Eleitoral,
3: certo,
0: sobre uma postagem do Tabet, do Antônio Tabet, falando que o Flávio Bolsonaro estava tentando mudar, que a Nossa Senhora não seria mais a padroeira do Brasil. Ele teria falado isso. O Flávio falou: nunca falei isso, é fake news, moveu a ação e conseguiu, através de uma adesão do André Mendonça, suspensão.
3: Tá.
0: E aí o Dino vem em outro processo, que não é esse processo, não é num recurso que chegou às mãos dele, não é, inclusive, na esfera correta, porque esse processo tramita na Justiça Eleitoral e o Dino decidiu no Supremo Tribunal Federal, canetando e derrubando a decisão do Dino, do André Mendonça. Está absolutamente errado. Insegurança jurídica e pior. É pior que segurança jurídica, é ultrapassar os limites legais e constitucionais. Mas isso, que para quem teve o desgosto de assistir o início do julgamento do caso do ministro Alexandre de Moraes e do André Mendonça nas últimas semanas, a gente percebeu exatamente esses problemas. O Dino caçou a decisão do André Mendonça quando suspendeu o presidente da PF.
3: Exato. Três anos atrás, se eu não me engano, o Flávio Dino falou que fez.
2: Você sabe onde é assim? No Cazaquistão.
3: Eita!
2: Coreia do Norte. Se você for no Cazaquistão,
5: é assim.
2: É desse jeito.
5: É um modelo
2: cazaquistanês.
3: E você não discute com esse modelo.
2: É um modelo que funciona uma beleza.
3: É bonitinho. Você não pode nem comentar.
2: Então, se você gosta, um dia, pra passar umas férias.
3: Turismo no Cazaquistão.
2: Você vê que lá é desse jeito.
3: É
2: uma maravilha.
3: As praias, você tem opinião e você tem cabeça.
2: Isso.
3: Mas aí o Mendonça, então, ele pode manter. Se ele quiser
0: pegar. Isso será objeto de recurso para avaliar se pode caçar nessa adesão do
2: Dino. É para eleição.
0: É isso.
2: É para eleição.
0: Tudo que está dentro do período eleitoral importa por 30 dias.
3: Mas o Flávio Dino já disse há 3 anos atrás que fake news seria crime, correto? Ele falou.
0: Sim.
3: Agora não é mais crime.
2: Acho que não. É, no Cazaquistão é assim. Porra, eu tô falando pra você. Muda.
3: É que eu nunca fui pro Cazaquistão. Paroca, eu só conheço, bicho, Moscou. É o
2: Cazaquistão.
3: Não conheço lá.
2: Hoje tá aqui.
3: Não fui, nunca fui.
2: Eles acham que eles estão onde? Eles estão na Suíça. Democracia, porra. Na Suíça. Porra, você tá na Suíça?
0: Porra, eu já vi. Se o Supremo derrubar esse MP, e se não derrubar, que ela vença durante o fim da vigência, que o Congresso não converte isso em lei, que ele debata sobre o tema e que sabendo que vem a gente chegue na melhor solução para as bets. É isso que a gente deseja.
2: Boa. Obrigado, doutor. Obrigado.
3: Valeu, doutor.
2: Doutor dando a explicação.
5: Sua sabedoria.
2: Pra bagaço.
5: Você compra duas coisas de dente.
2: Vou passar aqui as redes sociais, doutor Durso, para você seguir @LuizAugustoDurso. É o doutor Durso, um dos advogados brilhantes e nosso colaborador aqui.
3: Competente.
2: Ele que traz sempre a informação.
3: Oba.
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2: Solte a vinheta porque chegou o homem.
6: Programa de hoje, um homem impactante, garboso, competente, muito belo.
0: Quem acha que o imposto é alto?
6: Eu! Ele é deputado estadual por São Paulo. Um cara muito atuante e feroz em suas convicções.
7: 2 com 2 dá 5.
8: Como é que é?
6: Muitos aplausos para Léo Siqueira. O Siqueira.
2: Fala, Siqueirinha. Ah,
0: grande Emílio.
2: Vocês, na última vez que eu ouvi, foi num programa onde estava você, uma senhora que já esteve aqui também.
0: Exato.
2: Que foi candidata.
0: Exato.
2: Que tem pouquíssimos votos. Ela tem pouquíssimos votos.
0: Verdade. Não,
2: opa. Não, ela tem muito pouco
0: tem
2: voto.
0: Tem pouco.
2: Ah, mas... E ela era candidata a quê? A deputada agora.
0: Federal.
2: O que acontece é o seguinte, a moça estava falando, o cara falou, ela levantou e picou a mula.
0: É, na verdade, pô, o cara...
2: O cara mandou embora.
0: É, ele ficou o tempo inteiro defendendo o modelo, falando, não, porque a China é um exemplo, a Rússia é um exemplo, você pode criticar o presidente, defendendo modelos ditatoriais. Ela falou, cara, você defende modelo de ditador. Aí você, pô, tá, você só pode ser um agente aí do PCC chinês. Aí falou, pô, retira isso que você falou, senão vai embora. Ela falou, então vai embora. Então,
2: mas isso aí reflete a ignorância do brasileiro.
0: Exato.
2: Porque o brasileiro, ele é um povo muito diferenciado.
0: Opa.
2: Ele quer que o país seja meio chinês.
0: Exato.
2: E meio americano.
0: Exato.
2: Ele quer
0: exato.
2: Tudo.
0: Exato.
2: Ele quer tudo.
0: Ele
2: quer a Disney, mas ao mesmo tempo ele acha bonito o socialismo europeu. Ele quer tudo pra ele. Ele
0: quer um preço de moleza. Eu quero preço chinês, mas isso. Escala 4x3.
2: Isso, é isso aí.
0: É isso. Assim, não.
5: É de uma marca com a China.
0: Isso. A China as coisas são baratas, mas veja bem, lá, pô, o cara trabalha mais, não tem tanta série. Não, mas isso não. Aí não dá, né?
2: Mas isso é típico do Brazoca.
0: Exato.
2: Não é? Nossa, na época, claro, claro, a gente quer do bom e do melhor, pô.
0: Olha, eu quero reduzir a escala aqui, trabalhar 12, mas manter o salário, tá? Ó, esse mundo não. Eu quero superávit na Previdência, só que eu quero me aposentar aos 45. Olha, essa conta não fecha.
2: Então,
0: né?
2: Mas a vantagem é que o povo acredita.
0: É.
2: Esse é que é o detalhe.
0: Exato.
2: O presidente não falou que é um jogo de truco. Falou a eleição é um jogo de truco. Joga seis. Você já jogou truco?
0: Já joguei truco, opa.
2: É um jogo de truco. É isso aí, bicho.
0: É isso aí, bicho.
2: Mas é assim.
0: Esse é o jogo.
2: É assim.
0: A última vez que você ouviu falar de mim, então foi nesse programa aí.
5: Viralizou.
2: E aí o nosso querido Salles também estava lá. Parece que o Salles agora pulou do cavalo.
0: Tchau,
2: você
0: pessoal.
2: Também saiu fora, né?
0: É, inclusive. Posso explicar que você eu já claro. Fiz um vídeo lá, mas é longo.
1: Ninguém viu.
0: Não. Obrigado aqui, Jesus.
1: É verdade.
0: O carinho da plateia.
1: É o Boni agora. Ninguém viu o vídeo, eu fui infeliz. Ninguém viu o vídeo, mas você pode falar agora.
0: Ninguém viu o vídeo?
1: Daqui, que tá sem
5: nada. Ah, nós não assistimos, não o público.
0: Não, Brasil. Não, tô brincando.
1: Parece que
0: não, tô brincando, mas se não tivesse visto, não tem problema também. Não tem problema. Não, é o seguinte. Pô, eu todo mundo, né, perguntando se eu ia me candidatar, né? Bom, eleição domingo e eu não sou candidato nessa eleição. Então a primeira coisa que eu queria dizer é o que não é, né? Não é que eu tô desistindo da política, não quero mais saber da política, eu gosto muito disso, eu acho que a gente conseguiu fazer um belo mandato nesses 4 anos, mas o que que acontece, Emílio? Eu lembro quando eu fui dar um dos primeiros discursos lá na Assembleia, e daí chegou um cara com 20 anos de política e falou assim, pô, você fez um belo discurso, Léo, você mudou muitas mentes aqui. Só que você não mudou nenhum voto. Ou seja, os votos já estavam tudo dados.
1: Opa, já era cartas marcadas.
0: Gostei do que você falou, mas os votos vão ser iguais e tal. Exato.
1: Duro.
0: Muito, muito. Então o que acontece? É o que você falou, exatamente isso que você falou. Enquanto a população ficar com essa mentalidade,
7: acreditando que dá para se aposentar aos 45 e receber aposentadoria integral, enquanto o cara continuar achando que você pode receber as coisas de graça do governo, né? Ou eu vou até além, enquanto tiver essa visão que muito a esquerda passa de que lucro é ruim, de que se você prejudicar o patrão, você vai ajudar o trabalhador. Não é verdade, né? Se você prejudica o patrão, você não está fortalecendo o trabalhador. Se você precisa dos empregos, você tem que facilitar a vida daquelas pessoas que geram emprego. Então, o meu trabalho nas redes sociais, na internet, é muito esse. E daí eu comecei a ver, eu falei, pô, isso aqui tem uma importância fundamental. Lembra, no dia da escala 6x1 aqui, eu vim aqui no programa debater a escala 6x1 junto com o Nicolas.
1: Uma forma didática.
7: Eu sou deputado estadual, não tinha nada a ver com a pauta.
2: Você é meio melancia.
7: Eita, por quê?
2: Porque é um pouquinho. É um pouquinho melancia. Social-democrata. Mais ou menos.
7: Então,
2: mas eu não quero entrar nesse mérito. Eu não quero entrar nesse mérito.
1: Mas só pra, não falou que é total, ele falou que é meio.
7: Um pouquinho, só um pedaço, uma banda. É. Só pra concluir, então, o que eu falei, pô, eu não quero ser eleito deputado federal, e eu acho que eu ia ser eleito, porque pelo trabalho que a gente fez, o alcance nas redes, etc., eu acho que foi 4 anos de um bom mandato. E ficar lá 3 mandatos, 4 mandatos lá, só mais cargo, indo atrás, sendo chamado de deputado ali, lá, e um monte de gente falou, pô, como é que tá todo mundo se matando para ser eleito, né? Você tem tudo isso, tinha uma candidatura competitiva e de repente não vai ser candidato. Daí eu falei, não, eu acredito que eu consigo causar muito impacto nesse debate econômico, em pautar o debate, em levar os valores que a gente acredita. Olha, tem que ter meritocracia, o lucro é bom, não é ruim. Pô, o empresário, ele não é vilão, pô, esse cara é herói, você tem que facilitar a vida dele, não tratar ele igual um bandido. Então, se eu faço isso bastante, fazer esse trabalho nas redes sociais, eu quero crescer cada vez mais. E se tiver gente suficiente, eu coloco meu nome de novo na urna. Pode ser para deputado federal, pode ser para candidato a prefeito, governador, o que for.
2: Não, prefeito.
7: Então a ideia é essa. Eu não estou saindo, pelo contrário, eu vou continuar fazendo esse trabalho.
2: Eu vou voltar.
7: Você. Isso. Obrigado,
2: só prefeito. Você é um cara valoroso.
7: Muito.
2: Porque você é um cara. A gente já fez até a prova aqui. Da ZL, você é um cara que saiu lá da ZL.
7: Sim.
2: Você que teve uma vida humilde, veio lá do Corinthians Itaquera.
7: Exato. Tava lá hoje.
2: Passou pelo Arthur Alvim, Vila Ré,
7: Trampou,
2: Guilhermina, Vila Matilde,
7: Estação
2: Vila
7: Matilde, Vila Granada,
2: Estação Penha, Carrão, Estação Carrão.
7: Moca.
2: Você veio lá da ZL, você, através do seu estudo,
7: sim,
2: através da sua mãe, que batalhou bastante. Isso. Você é um cara que chegou, você é um cara importante, um cara que manja muito de economia.
7: Uhum.
2: Você é um cara que, por você venceu. E você seria um exemplo para toda a população. Eu vejo assim.
7: Uhum.
2: Mas todo mundo, do jeito que você se coloca, fala, esse cara é um cara janotinha. É. Ele é um janotinha, isso. Ele é um cara do novo, ele anunciou.
7: Playboyzinho, um branco playboy.
2: Um playboyzinho. Exato. Então é isso que você falou. É vendido errado para as pessoas. É? O marketing político é justamente esse. O que vale. Eu sei lá
7: por
2: que aconteceu,
7: né?
2: Isso, porque como é que isso acabou acontecendo? Não vale mais a pena, entendeu? Você tem que ser.
7: Cara, vai para iniciativa privada.
2: É tudo nivelado por baixo. A política é nivelado por baixo. A gente vê agora nesses negócios aí de fake news, né? A gente vê.
7: Canetada.
2: Não é um debate bacana, né?
7: Eu quero justamente poder passar cada vez mais essa mensagem. Falei, olha só, eu era da Zona Leste, cresci em Itaquera, e hoje moro num bairro bom, frequento bons lugares através do estudo. E isso não tem vergonha nenhuma, tem mérito. As pessoas têm que querer enriquecer, elas têm que querer mudar de vida.
2: Prosperar.
7: Deixa eu te dizer, eu nasci em Itaquera e, pô. Quem mora em Itaquera, às vezes, na maioria das vezes, não queria morar num lugar ruim. E aí, nossa, você está criticando. Eu nasci lá, amigo. Vai lá e pergunta para as pessoas que estão lá. A gente sabe, muitos lugares não tem asfalto, muitos lugares não tem saneamento básico. Então, eu, pô, já tive uma vida com muito mais dificuldade e hoje uma vida muito mais próspera. E eu escolho todo dia ter essa vida mais próspera. Só que, obviamente, o cara que é herdeiro, ele não pode falar assim. Porque se ele fala, olha, a favela é ruim. Aí vai falar, é seu elitista, não sei o quê. Ah, você tem que querer enriquecer, não sei o quê. É, pra você é fácil. Mas eu posso falar. O cara que tá no SUS agora, sabe quem é que defende o SUS com com unhas e dentes, é o cara que toma vacina no postinho na Vila Nova Conceição. Boa. Pergunta pra sua empregada doméstica, pergunta pra ela, o SUS tem uma experiência boa? Ela vai falar, horrível, porque eu fui ontem e fiquei 8 horas e não fui atendido. É isso. O cara que frequenta lá, ele sabe que o transporte público é ruim. Então, eu quero justamente poder falar pras pessoas essa mensagem, de que, olha, você tem que querer mudar de vida, você tem que querer enriquecer, você não tem que querer que o governo te dê uma passagem um pouquinho mais barata, não. Você tem que querer comprar um carro bom, você tem que querer viajar, você não tem que querer, olha, eu quero o SUS um pouco melhor. Não, eu quero mudar de vida o suficiente para ser atendido num bom hospital igual o Einstein, igual as pessoas mais ricas. Só que eles ficam só vendendo migalhas
2: para as pessoas. É porque eles romantizam.
7: Exato.
2: Isso aí é a mídia. É que o Alba fala isso, né? Que é a guerra cultural. É tudo muito romantizado. O SUS também é romantizado. Ah, olha, exato. O SUS, é como se fosse.
7: Viva o SUS. Exato.
2: Ai, meu, o SUS, você chega lá no SUS, é tudo anjo. É.
7: Não pode falar, não pode criticar.
2: É um serviço.
7: Mas pergunta
2: para
7: a pessoa que está lá.
2: Mas o que acontece, e mesmo essa cultura de favela, de não sei o quê.
7: Favela é ruim.
2: É claro que é ruim. Pô, vê se o cara quer morar na favela.
7: Não tem saneamento, as pessoas vivem menos. Só que você não pode romantizar isso. Você não vai, obviamente, discriminar o cara porque ele vem de lá. Obviamente não. Só que a favela é um lugar ruim que você tem que, pô, tentar o máximo possível levar a dignidade e acabar com a favela. Só que, obviamente, eles querem ficar romantizando. Não, veja bem, faz a novela lá, a novela das 8, vai lá, a menina, lugar. Não, as pessoas que estão lá vivem menos, têm mais doenças, meninas engravidam mais, isso são todos dados.
3: E o governo de esquerda rotula também, né, o empresário como vilão.
7: Exato.
3: E uma das suas iniciativas é a privada. Pode colocar também como é o Paulo Guedes.
7: Exato.
3: Caras que estavam na política, o Salim, outro cara que também tentou a política e falou, vou tentar ajudar de outra forma. Como a iniciativa privada pode ajudar?
7: Em que sentido ajudar?
3: Ajudar o governo, a população, como é que você pode ter essa outra ferramenta que não é política, mas ela pode
7: primeiro ser? Que o maior programa social, né, é o emprego. Então, a gente tem que separar, porque você fala assim, nossa, eles estão tentando fazer o bem, só que acaba não fazendo bem. Bom, o Itaú é uma empresa maquiavélica e tal. Eu tenho vários amigos que trabalham lá, que graças ao Itaú conseguem sustentar a família deles e ter um bom sustento. Então, a iniciativa privada, as empresas, é quem gera emprego, é quem paga o imposto. Pô, se o governo quer fornecer políticas públicas, o que que ele precisa? De impostos para bancar essas políticas públicas. Quem que paga os impostos? As pessoas e as empresas.
3: Boa.
7: Né? Então, a partir do momento, quando você tem um bilionário, olha, o cara pagou 100 milhões de impostos. É isso. Ele que, graças aos 100 milhões dele, que você pôde oferecer todos esses bens públicos para as pessoas. Então, não adianta. O caminho para...
3: Adianta penalizar.
7: Não adianta. O caminho para a prosperidade não é dificultar a vida do empreendedor e do empresário. É o contrário. É você ajudar esse cara. E outra coisa, as pessoas imaginam, quando falam de empreendedores e empresários, as pessoas falam assim, pensam em grandes bancos e tal. Mais de 80% é pequeno e médio comércio.
3: É isso aí.
7: É a vendedora de bolo formigueiro ali
3: comércio
7: na rua.
3: Pequeno.
7: É o comércio pequeno. É. Então, quando você acha que você tá ferrando lá só um grande banqueiro, você tá ferrando, pô, o pequeno
3: uma
7: empreendedor.
3: Cadeia inteira.
7: A cabeleireira, a manicure, pô, aqui conserta sapato. Então, a maioria é pequena, média empresa. Então, se você. E ainda mais nesse mundo moderno de hoje, né? Que é da gig economy, que você tem. que todo mundo acaba empreendendo. Então, não adianta você achar que. Ah, eu vou ferrar esse cara porque é o grande contra o pequeno, é o rico contra o pobre, é o empresário contra o trabalhador, e se eu ferrar a vida desse cara, eu vou ajudar outro. Não, não é um jogo de soma zero. Pelo contrário, você vai criando riqueza. Então, se eu preciso dos empregos, como é que eu gero mais emprego? Eu tenho que ajudar o cara que cria emprego.
2: Você viu lá o... Como é que ele chama? É Sérgio Nobre, né? O presidente do sindicato dos metalúrgicos. Você viu a entrevista dele, né? Diz que metade não vota mais nos canhoteiros. Metade dos metalúrgicos. E é a sério, porra.
3: Quem conhece sabe.
2: É onde nasceu ali o...
3: É o berço, né?
2: É o berço do negócio. Então, metade já não vota.
7: É porque a esquerda tá muito presa naquele modelo industrial sindicalista de 1980, que era o metalúrgico, que era o cara da fábrica, então, só que a maioria hoje é motoboy, é o cara de entregador de aplicativo.
2: E metade do metalúrgico já não vota mais na esquerda.
7: Sim.
2: Por quê? Porque eles já perceberam
7: que
2: é um processo,
7: tempo,
2: né?
7: Já deu mais de 20 anos e não chegou até hoje, né? A mudança de vida.
2: Esse negócio é muito antigo. É que o Brasil...
7: O esquece.
2: Não, mas o Brasil também, a gente importa coisa velha.
7: Sim. E ruim.
2: Né?
3: E que deu errado.
2: A gente importa tudo. Exato. Que deu errado, tudo que deu errado na Europa, tudo que deu errado, a gente faz aqui. aqui, achando que vai dar
3: copia,
2: certo.
3: Copia, a gente copia o negócio. Copia,
2: fala, não, mas lá não deu certo. Mas aqui vai aqui ser vai. Uma beleza, né, professor?
5: Opa, aqui não o cara fala, por algum motivo ele acha que vai.
2: Fala, não, aqui não deu certo em nenhum lugar do mundo.
3: Aqui
2: vai dar certo. Você sabe que tem um negócio, cara? Eu tava vendo aqui, ó. Você colocar lá no GP Toca. Você que gosta, você que é moderno.
3: GPT.
2: Puta, Zé Moderno.
3: É GPT.
2: Coloca lá. Zé Moderno. Ó, você colocar no GP Toca. GP Toquinha. Quais são. Ó, GP Toca. Vamos imaginar que você seja um cara que falou, eu vou fazer negócio. Que nem agora tivemos um negócio das bets, essa palhaçada toda. Aí você fala. Qual são os três piores países do mundo para fazer negócio? Você tem um dinheirinho e fala, vou abrir um negócio, vou abrir uma ótica.
3: Tá.
2: Quais são os três piores países?
3: Quais são?
2: Em primeiro lugar, a Grécia.
3: Ô, louco. Que beleza.
2: Em segundo lugar, o México. E em terceiro lugar, o Brasil.
3: Passar de palmas, parabéns.
2: Não cê é vê, fácil tá em pódio. Não é fácil. Não. Eu vou repetir.
5: Não é só azar.
2: São os três piores países para se fazer negócio. Burocracia, legislação, imposto, contabilidade, folha, compliance, pataquada. Ranking de 2026. Exato. Grécia, México e Brasil.
3: Tá bom.
2: Vou fazer um break agora.
3: Depois dessa.
2: Para você montar a sua empresinha. Vai lá, Reginaldinho.
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0: tem um ajuste fiscal. Ele não fez isso no primeiro mandato, no segundo mandato. Por que que ele faria agora, quando ele está próximo ali mais de, porra, da morte dele, né, do que continuar vivendo? Então, do último mandato. Então, não tem por que acreditar mais. Não tem por que acreditar mais. Já deu, né, porra, mais de 16 anos do PT no poder. É isso, a pessoa, ela erra 7 vezes com você, e aí você fala, não, realmente agora ela vai mudar.
1: Agora vai.
0: Agora vai, é isso.
1: Agora vai,
0: agora
1: vai ou não.
0: Mas o pessoal quer sinalizar virtude, é sempre uma justificativa, né?
1: Pra parecer bonito.
0: Pra parecer bonito, pra dizer que tá pensando, não, você não pensa nessa questão aqui, você é muito, você não é nobre quanto eu, você não tem a minha lucidez, minha visão de mundo. Então, óbvio que vai ficar decepcionado, né? E se esperar alguma coisa, não vai vir. Já são 16 anos.
1: São os liberais
0: que o Alba gosta. Já são 16 anos. Será que não é suficiente para ver que o cara não mudou de vida? A pergunta é muito simples pro cara que tá em casa. Pô, se você pensar agora, hoje, da 4 anos atrás, você acha que sua vida melhorou? Você acha que as coisas estão mais fáceis de ser compradas no mercado? Você se sente mais seguro andando na rua? Você se sente mais seguro? Você acha que você tem mais liberdade de expressão? Você acha que você pode falar lá as coisas que você quer sem arriscar sua vida? Se você acha que sim, então vai lá, cravo 13. Mas se você acha que não, para mim é muito claro que não, não faz sentido você insistir nesse modelo, né?
2: Boa. Agora, ô Siqueirinha, isso aqui tá na política?
3: Né? Certo.
2: Pro Lula ter feito isso...
4: O povo... por si só sabe o caminho para seguir.
3: É isso aí.
4: Só não atrapalhar. O povo, eu falo para você, o povo sozinho, se o povo não tivesse sem exceção, se deixasse o povo solto, deixa o povo solto, sem governo, o povo sabe para onde ir.
2: É.
4: O povo sabe o caminho
2: se
4: dele.
2: Arruma.
4: O povo, ele é esperto.
2: Sim.
4: O que ferra são... O que as amarras que fazem, sabe, é um negócio para te deixar com medo.
2: Isso.
4: Por isso que o governante deixa a gente com medo.
2: Desesperar.
4: Ele deixa a gente com medo para ele controlar a gente.
0: Para ele falar que ele é útil.
4: Então.
0: E eu estou te dando isso.
4: Isso, porque se ele não deixa a gente com medo, com esse medo que a gente tem, a gente faz a coisa.
2: A gente toca
4: certa.
2: Bagaça, né?
4: A gente toca direitinho.
2: Porra!
4: Porque ele acorda cedo. O povo sabe a hora de acordar, a hora de dormir.
2: E trabalhar.
4: Sabe o que funciona, o que não funciona. Não é, Siqueirinha?
2: Siqueirinha, exato. Tá ligado.
4: Qual é o objetivo do cara deixar a gente com medo?
0: Eu falo para as pessoas, ninguém tem a capacidade de mudar tanto a própria vida do que a gente mesmo. O governo pode te ajudar, pode atrapalhar, mas ninguém vai mudar, transformar sua vida. Nenhum governo vai transformar de verdade. Nenhum governo ia fazer eu sair da Zona Leste, conseguir estudar nas melhores universidades, trabalhar nos melhores bancos, ser eleito deputado estadual. Nenhum governo. Só eu mesmo, acordando cedo, trabalhando, etc. Ele pode ajudar e pode dificultar um pouco a sua vida.
4: Exatamente. Né? Ele atrapalha a sua vida. Né? O governo, ele tem a capacidade de atrapalhar.
0: Sim.
4: Agora...
0: E ele faz você ter medo justamente porque ele quer se fazer ser útil para você. Então ele fala, é isso assim, ele tira o dinheiro dos impostos e devolve através de emenda.
4: Isso.
0: Aí é como você aplaudir o caixa eletrônico por te dar seu dinheiro, assim, sabe?
4: E outra coisa,
0: é a mesma lógica.
4: E outra coisa, e agora exatamente. Os caras falam de fazer lei. Inclusive gente que fala que é liberal, não sei o que, não, vou fazer. Eu acho que precisa fazer uma lei para isso. Toda lei que se cria é para tirar liberdade.
0: Exato.
4: É óbvio. E nunca eu

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0: E preço tá bom.
1: Boa.
0: Muito bem. Você tem pergunta?
2: Ô, Siqueirinha, pro Lula ter tomado essa decisão, você que está na política, ele teve alguma informação, né, sobre, não sei se pesquisa, alguma... Por que que você acha que, assim, o negócio não deve estar bom pra ele? Você acha que... E aí a internet já vem com várias teorias, né? Falando que seria possível um primeiro turno, por que que ele fez isso? Qual o seu diagnóstico disso?
3: É, se ele tomou essa decisão agora, ele tem mais informação que a gente, né? Com certeza foi porque aquela informação beneficiaria ele na eleição. O que eu acho é que pro eleitorado dele, o apoio em proibir as bets era maior do que em você... deixar as bets do jeito que tá. Então ele falou, olha, Lula, você precisa, né? Ele já gastou mais 194 bilhões esse ano em diversos programas em ano de eleição.
0: Quase 300 bi.
3: Caçando. Coisa boa. Exato. Em ano de eleição. Então,
0: quer ganhar.
3: Como ele mesmo falou, né? A gente vai fazer de tudo para ganhar essa eleição e tá fazendo. Né? Só que, claro, imagina se fosse outro lado, aí não poderia nada. Mas agora, ah, Bolsa Família, você tá dando aumento, né? Antes daí, tudo bem, não acontece nada. Só que é isso. Então, eu acho, no eleitorado dele, ele deve ter visto, muito provavelmente, que o apoio seria maior, logo ele ganharia o apoio dessas pessoas ao anunciar essa medida
0: e tá
3: se
0: difícil.
3: Colocar contra as bets, né?
0: Tá difícil pra ele.
1: Tá difícil.
0: Porque tem a máquina.
1: Porra,
0: o cara tem
1: dinheiro.
0: Agora eu vou dizer uma coisa pra você. Você sabe que é muito engraçado esse negócio, porque todo mundo gira pra você também, pra mim também. Todo mundo chega e fala assim. E aí? Quem vai ganhar as eleições?
1: Mãe de Ná.
0: E aí?
4: Eu vou lá saber.
0: O que você acha, hein?
4: Quem é que vai ganhar as eleições?
1: Como se você...
4: Vocês que estão lá, vocês sabem.
0: Eleição. Escreva um negócio pra vocês. Eleição é hora que abrir o último voto.
4: Exatamente.
0: Da última urna.
4: Quando chega.
0: É aí. É domingo que nós vamos saber quem é que vai levar. O resto, meu amigo...
1: É só chute.
0: É uns rivelinos que tem. Rivelino de direita, rivelino
1: Mas
0: de
1: é bom
0: esquerda.
1: Você fingir que você sabe também. Mas é bom. Quando pergunta, você já falou, vai ser isso aqui, viu? Já tá... Porque você passa.
4: Os caras falam, vocês estão lá, vocês sabem.
1: Você sabe dos bastidores. O Sami sabe, mas não conta.
0: Muito bem. Velho.
1: Sabe o que eu queria saber do Siqueirinha? Você lembra daquela fala clássica que teve da jornalista, né? Da Daniela Lima, que ela falou, o brasileiro vai voltar a comer picanha na outra eleição, que a gente vai viajar, que o aeroporto vai estar lotado.
0: Lembra?
1: E a roupa, ele gosta de se vestir bem. Entre essas falas, que foi do próprio Lula, qual que é a sua análise final? A gente tá comendo picanha, como é que você vê a blusinha?
3: É uma loucura. Bom, né? Eu lembro que ela falou isso comparando três ações, né? De três empresas do setor.
1: Isso.
3: Se você for olhar as ações daquelas empresas, todas despencaram.
1: Caíram.
3: Né? Exato. Como assim, mas é isso. Alguém falou da inflação da picanha? Não falou, né? Porque se tivesse boa, teriam falado, né? Picanha tem o menor preço. Então, é isso. Você tem uma inflação alta, principalmente nos alimentos. Então, você tem um índice lá de 4%, 5%. Só que nos alimentos é muito maior. Então, as pessoas estão... vendo isso no dia a dia, isso afeta muitas famílias, né? Porque não interessa o índice ser 4%, porque é mais caro. No meu mercado aumentou muito.
1: Opa!
3: Né? Então o poder de compra das pessoas diminuiu muito. Juros alto, 14%, 13% ali vai ficar. Então as pessoas não estão conseguindo fazer mais financiamentos. Não estão conseguindo mais essa política de crédito, porque o Lula antes, lá atrás, ele se beneficiou muito da política dos 3Cs, né? Crédito, commodity e
1: Consumo.
3: Lembrei. Consumo, crédito e commodity, né? Ou seja, commodity bombando, crédito bombando e o C de consumo. Só que já esgotou esse modelo. Juros altos, tanto é que ele tá fazendo desenrola. Então, assim.
4: Desenrola 3 agora.
3: Desenrola 3.0, que não faz nenhum sentido.

0: sentido. Toda hora eu falo, olha, se for assim de vida, eu falo, tá perdoada a dívida. Isso. Pô, pra que, que você vai pagar essa dívida se toda hora o governo tá te perdoando?
1: Ó, eu mandei um negócio pra... Você sabe o que me assusta? O que me assusta é o seguinte. Se você pensar bem, a vida do brasileiro hoje é muito pior do que era em 1980. Que é o que acontece mais ou menos na Argentina. Na Argentina, nos anos 50, eles eram 10 vezes mais ricos do que são agora.
2: Certo,
1: ou seja, a gente está projetando uma coisa ruim para as próximas gerações. Exato. Vai ser muito mais pobre. Tá aqui, ó. Eu peguei do site. Aqui, ó. Eu peguei isso aqui, olha só. 80. Em 1980, o brasileiro tinha renda por habitante 31% acima da média mundial. Em 2025, olha só, em 80, a gente estava 31% da média do mundo. Agora, no ano passado, 11% abaixo. Ou seja, o mundo
3: andou
1: para frente e nós ficamos para trás.
2: No moonwalk.
1: Isso é que me dói. Isso é que é triste você ver as empresas indo embora. O que vai ser da próxima geração? O que vai ser?
3: Não vai ser.
1: Dos seus filhos, Sammy, dos netos.
3: Terminal 3.
1: Quem pode terminar o 3? Quem tem condição, manda o filho embora. Vai embora, porque o futuro tá aí, ó. Tá aí. Em 1980, a gente tinha 30% a mais da média mundial.
2: E agora 11%
1: abaixo. Ou seja, o mundo melhorou e a gente piorou.
2: Exato.
1: É muito triste.
2: É a realidade, né?
1: É muito triste.
2: E é isso, porque muita gente fala, não, mas melhorou e tal. A gente melhorou muito menos do que o resto do mundo. Ou seja, a gente ficou pra trás. Ah, porque melhorou isso, melhorou aquilo. Não, era pra ter ido muito melhor. Então, acho que essa é a principal mensagem, né? Porque, não, veja bem, melhorou um pouco a educação, um pouco a renda e tal. É. Sim, todo mundo foi melhor. Você tá pra trás, é isso?
1: É isso aí. Siqueirinha, show. Volte aí quando você quiser.
2: Muito obrigado.
1: Depois eu acho que você tem que explicar isso melhor. Eu não entendi direito. Por que você não
2: saiu da.
1: É.
2: O cara vai ser.
1: O cara
2: prefeito,
1: tá em primeiro.
2: O cara deixou agora pra se candidatar.
1: O cara é estrategista,
2: isso já diz muito. As pessoas não compreendem. É, né? Como você vai sair? Eu não quero me encostar no Estado, viver do Estado o resto da vida. Eu, de fato, vivo aquilo que eu defendo: a iniciativa privada, trabalhar, acordar cedo. Eu não quero que a minha história seja. Olha, eu estudei e tal, fui deputado 8 vezes e me aposentei. Não, não quero. Eu acho que eu tenho muito pra produzir, tenho muito pra falar com as pessoas. Eu, de fato, eu vivo aquilo que eu falo todos os dias, tanto é, essa é a maior prova, né?
1: Se mas você tem nossa admiração aqui, obrigado. Eu sei que não é grande coisa, mas você tem nossa admiração por ser um cara honesto, um cara que tem boas ideias e um cara sério, show. Principalmente isso.
2: Obrigado.
1: Então você tem a nossa admiração e, pô, espero contar com você aqui pra sempre participar dessa mesa.
2: Com certeza.
1: Obrigado, viu, Siqueirinha?
2: Obrigado.
1: Ó, vou colocar as redes do Léo Siqueira, tá aí, ó, Léo Siqueira BR, ele é deputado estadual por São Paulo.
2: Isso.
1: E sempre tá aqui com a gente. Obrigado,
2: Siqueirinha.
1: O break do Reginaldo.

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0: De volta! Voltamos! O pânico voltou! De volta!
1: Bora, vamos, galera.
2: Amanhã voltaremos.
1: Amanhã voltaremos. Meio-dia. Horário de Brasólia. Tudo de bom.
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0: bastante. Então, estamos fazendo Planetinha DJ aqui, Alecão. Tá no 100,9 aqui em São Paulo. E a gente segue fazendo acontecer com a sua participação sempre. Chega com a gente, 11 9 9411 8221.
1: Já tava bom. 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

0: porcaria!
1: Não, rapaz, já, mas que já não funcionou.
0: Merda nenhuma! Desculpe!
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3: 2:33.

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2: Eita, beleza, que esse programa te falar, hein? Você tá bom, tudo certo? Como é que foi o final de semana, ô, meu querido e minha querida? Aprontou? Aprontou bonito? Aprontou bacana?
3: E o Pix? Nada ainda?
2: É, talvez não venha não, viu, rapaz? Que beleza, olha, tanta gente mandando mensagem, Jesus Cristo amado. Vamos lá, 11994118221, você manda a sua mensagem, a sua voz bonita e a gente toca.
4: Fala, Mangaba, aí, beleza? O... Otávio aqui de Itapeva. Tava sumido, rapaz, do planeta.
2: Ei.
4: É isso aí. Manda um abraço pra nós aí. Muito bom pra você.
2: Um abraço, menino de Itapeva. Olha lá o Lucas.
5: Boa tarde, grande Alex, salve. Agora DJ Lucas, DJ Lucas de Aracaju, Sergipe.
2: Jesus, amor.
5: Toca pra nós, de brinquedo Cia, Tatânio. 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
6: Fala, DJ Alex, boa tarde, aqui é Thiago de Belo Horizonte, Minas Gerais. Cara, se possível, toca Eternity do Guru Josh Project.
2: Olha lá.
6: Valeu, meu irmão, um abraço, boa semana pra todo mundo.
2: Tô colocando tudo aqui, hoje vocês vão mandar ver nesse programa aí. Fala, Alex, boa semana pra nós. É Laura Dave, não, esse é o nome da música. Quem tá falando? Ah, o Thales, tá bom. Obrigado, Thales, pela sua mensagem. Fala, querido.
7: Boa tarde, Alex. Aqui é Humberto Soares de BH. Eu queria ouvir no Planeta DJ, na Jovem Pan, DJ Alok, Mimosa.
2: Menino. E acabou? Acabou, tá bom.
3: E o Pix?
2: Para,
3: nada,
2: rapaz.
3: Ainda.
2: Vai sair, bora sair. Desde mês passado você tá cobrando esse Pix aí, tio.
5: Boa tarde, meu grande amigo Alex. Agora DJ Lucas.
2: Você já tocou já, rapaz?
8: Boa tarde, Mangaba. Cara, se você puder tocar aí um Voice in My Head de Anima. Coloca essa pedrada aí, Mangaba.
2: Olha lá.
8: Palmaro de Surubim, Pernambuco, hein?
2: Surubim.
8: Terra da Paquejada, Mangaba.
2: Oh,
8: tamo junto, hein? Segundou.
2: Aô.
8: Uma boa segunda pra você e pra todos os ouvintes da Jovem Pan, hein?
2: Pra todo mundo então, meu parceiro. Um abraço pra você, pra quem tá perguntando, o Alex, ele tá aqui, calma, ó lá. Oi, boa tarde, cadê o Alex? Cadê o meu locutor? Quem tá falando aqui é a Leonor de Porto Alegre. Ô, Leonor, o menino, ele tá aqui, calma. O que acontece é que nós somos aqui uma equipe, a gente um ajuda o outro, aí o pessoal saiu de férias, outro aqui, fala, Mangaba, cobre lá o Severino, e aí a gente ajuda o outro, tá bom? É isso, fica à vontade, pede seu som, a gente toca na medida do possível. 11994118221.
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0: aí pra nós.
1: Toco.
0: Eu tô na escuta, meu irmão Léo e meu sobrinho Tiago. Um beijo e tudo bom!
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0: A galera na minha escola, nessa época aí, matava barata, filho. Mas não é a barata de verdade, é a dança, tá ligado? A dança, como é que chama? Free Step. Guru Joss Project, Infinity, aqui na Pan.
1: Boa tarde, Zé da Manga.
0: Olá.
1: Você voltou, hein, Zé da Manga? Você tava fazendo falta, hein?
0: E aí?
1: Você é o bichão mesmo, hein?
0: Olha.
1: Aqui é o Juninho de Caratinga. Aquele abraço, hein? Uma boa segunda pra nós, hein? Zé da Manga.
0: Ô, seu danado, safado. Lembra dessa aqui? O povo te falar, viu? Quer participar dessa bagaça? 11 99411 8221.

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0: Cream, Take Control. É o Tech House de leve pra você começar a semana. Pô, que isso, bom pra caramba. Essa molecada, essa dupla aí, vou te falar, hein?
1: É bonita, mas não é minha praia, não.
0: Ah, não é?
1: Mais de uma coisa moderna, uma coisa mais nervosa.

0: um abraço pra nós. Quem mais? Fala aí, vai lá.
1: Boa tarde. Aqui quem fala é a Mari, a bombeira de Jacutinga, Minas Gerais.
0: Olha!
1: Pra essa segunda-feira ser agitada só mesmo com o Planeta DJ. Olá. Só ele pra me levantar na segundona.
0: Poxa
1: que
0: vida.
1: Calor é esse?

0: Serra do Espírito Santo também. Vou dar um abraço pra minha galera do Planeta Rádios e a galera do Fanáticos. Alex, passa pra gente aí, cara. Surrender.
1: Tá lá.
0: Alesso e Beck Hill aqui na 100,1 Jovem Pan Vitória. Cepan é show.
2: Que isso? Ô, gente, será que é só eu que bebo?
1: É.
2: Será que é só eu que tô bebendo?

e fim de mês ainda melhor. Eu sei que é meio difícil, com pouca grana no bolso, mas assim, né? Tá acabando. Deixa eu mandar um último abraço aqui, que eu achei muito interessante essa mensagem aqui, ó. DJ Mangaba, I'm Dini from Indonesia.

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4: 13:29.

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0: 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E a hora na Pan. 13h44.
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0: Jovem Pan, 4 horas em ponto.
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1: 4:31.
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5: Fala, turma, 5:01, temperatura em 19 graus, eu sou Ricardo Corto e estou chegando para mais uma edição do Tarde da Pan, ao vivo, aqui pelos 89.9. 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Bem, vamos lá, a gente tem informação para daqui aos montes, né? Antes mesmo de começar o programa. Primeiro é que a gente tem uma previsão de tempo, né? De um tempo estável. Hoje basicamente não deve chover muito, mas para amanhã, de manhã e à tarde, ainda tem algo em torno de 10 milímetros. E o maior volume de chuva dessa semana, disparado, é na quarta-feira. Por enquanto, os modelos mostram mais de 30 milímetros de chuva no acumulado, tá? Isso ao longo da quarta-feira, né? Mas para hoje é mais ou menos isso. Bem úmido e nublado, com temperatura mínima de 15 graus hoje, por volta da meia-noite. Vamos lá, tá rolando também Liga das Nações e a Europa ferve com esses jogaços, né? Tem alguns clássicos, por exemplo, aqui no estúdio eu tô acompanhando Bélgica e França, a gente tá no segundo tempo e tá 0-0, mas tá rolando também Turquia 1, Itália 4, tá rolando também, o que mais aqui? Irlanda do Norte 0-0 com a Hungria, Romênia 1, Bósnia e Herzegovina 4, Suécia e Polônia empatando em 1-1. São os jogos de hoje pela Liga das Nações. Aliás, amanhã tem amistoso da seleção brasileira, aí é uma data FIFA, né? Como na Europa eles jogam esses jogos oficiais pela Liga das Nações, resta ao Brasil fazer algumas apresentações mequetrefes, inclusive como aquela que fez no primeiro jogo contra a Austrália lá em Brisbane, na sexta-feira, onde empatou em 1-1, mas com o frango do goleiro, os nossos jogadores fazendo um monte de pataquadas, ou seja, não tá enganando ninguém a nossa seleção brasileira, infelizmente, né? Mas chega em época de Copa, todo mundo torce. Mas enquanto isso, a gente tem outro jogo contra a mesma Austrália amanhã às 8 da manhã. A gente fala disso daqui a pouco no Jurassic Pan também, beleza? Vamos! 17:03, temperatura em 19 graus. Está começando mais uma edição daquele programa onde a gente mistura o melhor do pop no Brasil e do mundo, seja um flashback ou outro, ou até aquelas músicas que ainda bombam nas principais emissoras de rádio do planeta. Aumenta aí, vamos comigo! Boa semana, turma! A número 1 do Brasil!

0: seja, 7 dias no verão de junho. Claro, né? Pra quem tá no hemisfério norte, isso é normal. Pra nós aqui é chuva, friaca, neve. Jamiroquai tá aqui no Tarde da Pan. Antes teve Sam Fender e Olivia Dean, teve Elton John com a Dua Lipa e teve Nexus com Disappear na primeira. 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
0: Jovem Pan 5:23.
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Minutos, temperatura está em 19 graus. 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Pela Liga das Nações continua Bélgica 0, França também 0. A gente está com

0: Jovem Pan, número 1 do Brasil, e Sabrina Carpenter Expresso, aqui no Tarde da Pan. Skank tão seu. E teve Ed Sheeran com Justin Bieber, I Don't Care, na primeira. É o melhor do pop no Brasil e no mundo, desfilando até às 6. 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Antes, deixa eu atualizar para você que gosta de futebol os resultados da Liga das Nações que tá rolando lá na Europa com jogos agora à tarde. Bélgica e França 0-0 vão empatando. A Turquia vai perdendo em casa para a Itália por 4-1. Tivemos ainda a Irlanda do Norte e Hungria empatando em 0-0. Suécia 3, Polônia 1. Isso, é um monte de jogo. Aqui, por exemplo, teve um monte de gol. Romênia 2, Bósnia e Herzegovina 4. Boa, Jéssica Farias, é com você. Manda aí.
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0: Com Elo Empreendimentos, tá rolando aqui então o nosso Tarde da Pan, que vai até às 6, mas a turma já tá chegando aqui para mais uma edição do Jurassic, tá? 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
0: 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E tá terminando o jogo pela Liga das Nações com um gol de Olise. A gente teve França 1-0 em cima da Bélgica. Isso agora, na finaleira do jogo, os caras fizeram 1-0, tá? Bora lá que eu tenho um recado bacana pra ti, ó. 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Boa tarde, turma. 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

0: Unidos do Bahia, somos quem podemos ser na versão ao vivo. Aliás, Duduzeira, pessoal da TBS, tá na hora de trazer o Humberto aí de novo, viu? E o Weekend rolou antes, teve Coldplay, ainda Megan Thee Stallion e Dua Lipa. Fechou, amanhã tem mais Tarde da Pan a partir das 5 da tarde com o melhor do pop no Brasil e no mundo. Obrigado pra todo mundo que ficou com a gente, obrigado também aos patrocinadores. 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A gente vai ali no break e volta já com o Jurassic Pan.
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8: Aquela resenha no estilo Copa e Cozinha começando. 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
8: Tá começando a edição da segunda-feira do Jurassic Pan, com 18:06. Na bancada hoje tem Carlos Augusto Zeredo, Josi de Liz, Juliano Bortolom, Paulo Santos e temos Samuel Gonçalves, que traz agora os destaques.
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8: Opa, deixei o Samuel com volume muito grande. Vamos lá, atenção. Senhoras e senhores, já sentiu?
13: Ah,
8: é mesmo?
13: Aumenta mais um pontinho na maleta, por favor.
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13: Pesquisa Quest, há uma semana da eleição, Lula tem 39% no primeiro turno, enquanto Flávio Bolsonaro marca 34%.
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13: Mais de 400 bets ilegais surgem após proibição de plataformas do Brasil.
8: Puta, falando em bets, tem uma muito legal, peraí, que essa aqui é boa, vou começar o programa, inclusive, antes dos próximos,
13: Maria Betânia.
8: Oi?
13: Não vai ser mais Maria Betânia, vai ser Maria Bete.
8: Não, mas tem outra aqui, olha Tânia, só.
14: Né? Isso. Do Brasil, eu trouxe a lista do que eu quero que o governo também dê uma cancelada pra nós. Pessoa que mexe na bomba do chimarrão enquanto tá tomando, isso aí pode cancelar. Pessoa que masca chiclete de boca aberta, pessoa que demora pra se servir em fila de restaurante, exigir cadastro pra nós ter que comprar uma coisa, às vezes nós só queremos cortar o cabelo, tem que fazer 50 os carimbos de baile que demora mais de 3 dias pra sair do nosso posto pra tomar 4 banhos e nunca sai aqueles carimbos de baile com aquelas tintas. Pessoa que demora mais de 1 minuto pra tomar uns golinhos de mate numa cuia. Erva mate, sabor bergamota, açaí, sabor chocolate, sabor colágeno. Tudo isso pode cancelar. Pessoa que faz fofoca e no final fala: credo, Deus que me perdoe, a gente só tava comentando. Dá mais de R$6 numa long neck dentro de uma festa, isso aí vai ter que mudar. Tá louco pagar R$20 numa long neck numa festa, mas daí não tem condição.
13: Boa essa. Não, eu não recordo o nome dele, mas o perfil dele é muito legal de seguir.
8: É bom, é.
15: Só falou verdade.
13: É muito legal, muito legal.
8: É, como é que é? Boeche Augusto. Boeche Augusto.
13: Muito legal o perfil.
8: Muito legal, fala aí. Mais
13: 40 sinais do corpo que você não deveria normalizar.
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13: Masturbação reduz estresse e alivia carga mental, aponta pesquisa.
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13: Seleção brasileira faz segundo amistoso contra a Austrália amanhã após a Copa do Mundo.
8: Antes, pelo menos, os caras eram cara de pau, né, velho? Eles não falavam o que eles falavam no bastidor, agora tá indo tudo pro lado. 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
13: Para 1.600 torcedores, Inter de Lages volta ao Tio Vida com goleada e assume a liderança da terceira divisão.
8: Mas se o Inter foi tão bem assim...
16: Não, teve gente que chegou preocupado aqui.
8: Por quê, Paulo? Não era uma pauta, era só completar a manchete, velho.
16: É, porque agora ficou fácil pra nós derrubar aquela pista de corrida e aumentar o alambrado. Fazer um anel superior.
13: Você te ouviu?
16: La bomboneira.
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13: A fama tem um preço e o goleiro Vozinha é o exemplo.
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13: Por que as pessoas acham o próprio rosto estranho em fotos?
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13: Segundou com bastante besteira aqui hoje.
15: Essa aí do rosto estranho, eu tenho uma prima, né?
13: Que você
15: no grupo,
13: falou.
15: No grupo da família, ela manda um abraço. Um abraço pra todos os meus primos lindos. Eu disse, olha, tem uns aí que são. Toda a família tem isso aí, né? Tem uns aí que não se salvam, né?
16: E não é só o rosto, né?
13: Cuidado.
16: É a voz
15: é muito estranha.
13: A voz é verdade.
15: Fumar,
16: você ouve tua voz na rádio. Pai, não acredito que eu falo desse jeito. Fala.
8: Fala desse jeito. Uh-huh. É isso. É, mas é mais complicado.
16: Por isso que eu não ouço.
8: É, não é.
17: Se
8: não
17: ouvo. Mas áudio de WhatsApp, nunca ouviu?
8: Também, uh-huh. Em um e-mail. Ele se ouve daí. Deixa mais rápido. Então, turminha, vamos lá. O que que a gente escolheu aí pra começar, o meu querido Samuel Gonçalves?
13: Vamos começar com essa, então, que todo mundo se acha estranho em foto. Você se acha estranho em foto ou não?
15: Eu me acho bonito.
16: Cara, próxima pauta.
8: Vamos começar com o Inter de Lages, por favor. Vamos começar com o Inter de Lages, porque o Paulão acabou com o programa. Mas com 10 minutos de programa. A gente tá com 10 minutos do programa da segunda-feira, o primeiro da semana, e o outro já veio.
13: Não, começar. Vamos trazer a informação, porque não vamos deixar o vídeo na mão agora.
8: Não, mas peraí. Filmou isso? Meu Deus, o Fabrício. Pronto, primeiro corte do dia já tá pronto.
15: Vai explodir a visualização do Instagram.
8: Falando em explodir a visualização, um abraço pro Jax Casagrande, que dos cortes que a gente fez até agora, já bateu 22 mil visualizações.
15: Que blues legal, cara.
8: O blues.
15: Que
8: blues legal. Como é que é o nome? Blues o quê?
16: Eu recebi em dois grupos.
13: Blues da Barda, né? Isso, né?
15: Blues da Barda.
13: Ah, tá. Ricardo, sabe aquela sensação que seu rosto fica estranho nas fotos? A ciência explica isso. Nosso cérebro se acostuma com a imagem que vemos no espelho, que é invertida. Como nosso rosto tem pequenas assimetrias, quando a foto mostra a imagem sem a inversão, podemos estranhar. Além disso, criamos uma imagem mental de nós mesmos e no espelho estamos sempre em movimento, escolhendo nossos melhores ângulos. Já a câmera congela apenas um instante, dependendo da luz e da lente. Mas existe um detalhe importante: as outras pessoas não estranham seu rosto nas fotos, porque é justamente essa versão não invertida que elas estão acostumadas a ver no dia a dia.
15: Meu Deus, ficou meio complicado de entender.
17: A minha versão da mente
13: nada
17: é melhor.
13: Complicado. Nada complicado, pô.
16: Mas hoje tem opção de espelhar a foto.
8: Não, tem.
17: Não, em foto tem.
16: Daí você não se acha estranho.
8: E tem
16: as
8: gente,
16: outras pessoas te acham.
8: E tem gente que prefere.
15: E aí, seu tirinho, agora.
8: Aí foi eu que acabei com o programa. É isso. Mas é isso.
15: Meu Deus do céu.
8: Mas ele tem razão. Ele tem razão, claro que tem. Não é o celular Samsung que tá, já inverte ali de cara? Não sei, mas eu acho que o Android. O iPhone não. O iPhone faz o espelhamento, né? É isso, né? Se você pegar, por exemplo, uma inscrição atrás de você, como o Jovem Pan que tem aqui, o J e o P ficam na ordem correta, certo? E se você coloca num celular Android, ou em alguns, não quero dizer que sejam todos.
16: É que tem opção.
8: Mas ele espelhava, daí fica diferente. Ó, esse do Paulão aí tá errado.
15: É porque o meu é velhinho, né?
13: Ah, tá. Mas vendo? Se tu tirar a foto depois dá pra inverter. Pô.
8: Eu olho daqui e ele é... Mas tu entendeu? Ficou? Não,
15: mas agora ficou funcionou, certinho.
13: Depois que bate a foto
8: ele volta. Então ele é pra te enganar no espelhamento só, Paulão.
13: Ô, Paulão.
8: É pra você se achar estranho.
13: Mas daí você é bonito na foto normal ou na foto invertida? Feio.
15: Nas duas.
16: Meu rosto é simétrico.
15: A minha mãe disse que no dia 18 de junho de 76 eu fui o bebê mais bonito que nasceu na maternidade.
13: Só nasceu você, né?
8: Paulão, mas você é a favor da inversão, velho?
15: Do quê? Venha pra cá.
8: Vamos lá, atenção! Inter de Lages na pauta, por favor, já que foi o tema do domingo, pelo menos da finaleira do domingo, manda aí.
13: Ricardo, ontem tivemos dois jogos então da Série C do Campeonato Catarinense, o Porto foi derrotado pelo
8: Espera
13: Manchester.
8: Espera um pouquinho que tem alguém se manifestando aí fora, peraí, vamos ver o que é isso aqui.
17: Ah, é o Marcos. Márcio Machado.
15: É o gritão.
13: Não podemos, Márcio.
15: Vai lá. Não vai dar. Vai lá.
13: Ricardo, Porto foi derrotado em casa por 3-1 para o Manchester e o Inter ontem no Tio Vida fez 5-0 no Caçador. O Inter assumiu a liderança da Série C com 2 jogos, 4 pontos, e o Manchester também tem 4 pontos, mas no saldo de gols ali o Inter, pela goleada, né, aplicada ontem, é a líder do campeonato.
15: Mas o que tá sob júdice?
13: O regulamento da Série C do Campeonato Catarinense, você pode colocar relacionados, ou seja, estando na partida, né, no banco de reservas ou em campo, 5 jogadores com 23 anos, acima de 23 anos. E o Inter, em tese, na primeira partida, é o que diz a denúncia, né? Vai ser julgado amanhã, se não mudar a data do julgamento. O Inter teria colocado 6 jogadores acima desses 23 anos relacionados. Não quer dizer não que ele entrou em
15: gente,
13: campo.
15: Mas não dá pra gente mudar o regulamento ao invés de mudar o Inter na posição lá?
13: Dá pra interpretar, porque diz assim, ó, o item 8 do regulamento diz, em cada partida, os clubes somente poderão incluir em sua equipe até 5 atletas com mais de 23 anos completos. Tem um jogador que vai fazer 24 no dia 9 de outubro que tá nessa relação. Então, os dois advogados podem dizer melhor, né? Tem a questão de estar completo ou se depois de 23 anos e um dia já passou dessa idade, né?
15: O que que tu acha?
18: Olha, eu vou dar um exemplo do mundo aí que eu convivo, que é o mundo das corridas, né? As corridas mesmo essas recreativas que acontecem pelas cidades, elas precisam seguir os regulamentos da CBAT, né? Confederação Brasileira de Atletismo, obrigatoriamente, né? E lá, nesse regulamento que eles seguem, existem os campeões gerais, né? Os 5 primeiros que cruzam a linha de chegada, e existem os campeões por faixa etária, tá? Nesse regulamento dos campeões faixa etária, vale o ano de nascimento do cara. Por exemplo, esse ano eu fiz 50 anos de idade.
13: É o ano.
18: Exato. Mas em janeiro, eu fiz em junho, né? Em janeiro eu corri uma prova lá no litoral, eu fiquei em terceiro lugar na categoria, com 49 anos eu fui pro pódio na categoria 50-54, entendeu? É o ano que vale. Eu não sei especificamente
16: isso da federação. As categorias júnior, por exemplo.
18: Isso, é o ano de nascimento.
16: Isso, você não pode fazer aniversário naquele ano. Mesmo isso. Que a competição seja. Mas em janeiro e você faz aniversário só em dezembro.
15: Mas no caso desse regulamento, ele cita a data, né?
13: Com mais de 23 anos completos.
15: Completos.
16: Ele dá margem à interpretação.
18: Dá margem para interpretação, isso. Exato. Mas é bom destacar o seguinte, né?
15: Nessa margem para interpretação? Por quê?
18: Se ele não completou 23 anos ainda.
15: Ele não completou.
13: Não, ele já tem 23. Essa que é a denúncia. Ele vai completar 24 no dia 9 de outubro. Ele nasceu em 2002.
15: Então peraí, vamos lá. Quantos pode.
13: 5. 5 acima desse limite de 23.
15: 5 acima de 23 podem estar.
13: O Inter relacionou 6.
16: No dia do jogo ele tinha 23.
15: Em tese?
13: É porque é uma denúncia, né? A gente não sabe, a gente tá discutindo
15: pode ser mentira, tá?
13: Não mentira, não, mas pode ser uma interpretação, né?
18: É isso aí. Mas o regulamento da Federação Catarinense diz 23 anos na data da partida.
16: Não, só fala 23 anos completos, é por isso que dá essa confusão.
15: Agora entendi, né? Pode ser até o início do campeonato. Pode ser.
16: Não, ele, no dia da partida ele tinha 23, então ele não contaria como os 5. E daqui a 15 dias ele fará 24, aí ele contaria como os 5, ele não pode mais entrar.
13: Depois de 9 de outubro ele não pode, 24. Isso,
16: ele já vai ocupar uma vaga dos 5 daí.
18: Aí a discussão da interpretação
15: não tá completo. Então eu acho que ele não tá
13: se o Inter perder as pontuações, ele vai perder o ponto que ele conquistou diante do Porto no primeiro jogo, né? Que perde o ponto da partida e perde mais 3 pontos de punição. Então o Inter ia a 0 ponto. Em contrapartida, o Manchester venceria a partida.
15: Quantas partidas tem pra disputar nesse campeonato?
13: São seis partidas, turno e retorno. Os dois melhores na tabela de classificação fazem a final em 2 jogos de volta.
15: Ainda vamos fazer 12 de qualquer forma.
13: Não, o Inter estará na final mesmo perdendo esses pontos, na minha opinião, mas...
15: Final porque é o primeiro e o segundo dos 4 que vão disputar, né?
13: Primeiro e segundo, daí nesse caso o Inter não teria mais chance de decidir.
15: Mas ó, quer saber o que é mais importante? É toda a discussão que a gente trouxe pra cá, baseado na empolgação das pessoas que foram ao estádio Vidal Ramos Júnior. Eu acho que o melhor é isso, é a gente entender que a gente é tão carente de um time, de eventos, de atração num domingo e pro futebol, que é uma paixão popular, né? que, pô, quantas pessoas foram ontem?
13: 1.588 pagantes.
15: Olha que legal isso, cara. Eu acho que tá bem longe daquilo que foi aquela média, acima de 4 mil pessoas lá em 2013, 2014, mas de qualquer forma é um bom público perto daquilo que o Arruda sempre fala aqui, que é em torno de 700 ou 500 abnegados.
13: 500 na rua e 1.500 na boa, ele disse. Ô Ricardo, mas a gente tá tendo a Copa Santa Catarina, né, com clubes da Série A do Campeonato Catarinense, e o público de ontem no Tio Vida foi maior que 19 dos 20 jogos até aqui
15: isso
13: da
15: Copa Santa Catarina. Isso é olhar o copo meio cheio, eu então, acho bacana então isso. Mostra... Muito embora seja um reflexo de pouco público em todos os jogos, da pataquada e da vergonheira que é o futebol catarinense.
13: Sim, sim, mas mostra também como o Inter de Lages numa série C, né, numa terceirinha, colocou quase 1.600 pessoas depois de 700 e poucos dias fora de qualquer competição, né?
16: Eu quero dar um relato, porque além das 1.500 pessoas que estavam no estádio, até pode ser que muitas fossem as pessoas que estavam no estádio, mas eu achei muito legal o pessoal usando a camisa do time no pré-jogo, no pós-jogo, depois que eu saí do estádio, eu fui no mercado, eu passei passando de carro na rua, as pessoas usando e respirando aquele ambiente de jogo, sabe? Mostra o que você falou, né? Que é a carência que nós temos por um time. Pode ser Série C, o time pode ser ruim, ninguém sabia que ia dar 5-0. E mesmo assim tava cheio de gente. Eram os mesmos, mas eram os mesmos que gostam, sim, de estar lá. Tem pessoas que você sabe que você vai no estádio, você vai encontrar lá. Então é muito legal isso aí.
15: É isso. Só não podemos levantar aquela mesma bandeira que outros já levantaram em outras temporadas, né? Que é aquela história de a gente falar tanto, empolga os demais, a gente empolga quando a gente fala, quando a gente veste a camisa do Inter. E aí basta o cara que nunca foi botar o pé no estádio, vai o corneteiro dizendo: quer que veio fazer? Porque é pé frio, porque eu não sei o que tem. Cara, deixa o cara aí, velho. Deixa o cara aí uma primeira vez. Tem que ter uma primeira vez. A primeira partida que eu fui em 1977, que meu pai me levou no Tio Vida pra ver Inter e Figueirense, a gente morava em Bom Retiro, a gente veio pra torcer pro Figueirense. Figueirense começou ganhando por 2-0. Pai, eu e o pai no meio da torcida do Colorado, pianinho, né? O Colorado foi lá e virou 4-2. Pô,
13: ô Ricardo,
15: a gente ontem passa a torcer pro Colorado.
13: O que, né, chamou atenção ontem também, muita, mas muita criança no estádio. Muita criança. Eu acho que a gente sempre.
16: Eu levei.
13: A gente sempre comenta aqui, né? Independente de quem tá à frente do clube, eu acho que as crianças têm que estar nas praças esportivas, têm que estar brincando na rua, porque é muita tela, é muita tecnologia. E você vê a criançada. Tem um vídeo, acho que não sei se é do terceiro ou do quarto gol, que o jogador faz o gol e as crianças tem três crianças sentadas e um dos piazinhos levanta assim, vibra como se. Putz, aquele foi a melhor coisa do mundo, assim, cara. Então é.
15: Criança pagava?
13: Não. Acima de 11, eu acho.
15: É, acho que acima de 11.
13: Já é um grande incentivo, né? É, 10 ou 11, daí pagava meia entrada, né? Mas abaixo, não.
16: É, mas daí criança não paga.
15: Mas tinha um ingresso solidário também,
13: né? Tinha ingresso solidário também. Acho que mais de mil quilos, né? Vai ser revertido ao banco de alimento do município também.
15: É o mínimo, né? É o mínimo que o clube pode fazer ganhando estádio, não tendo que pagar nada e tal. Não tem que pagar luz,
13: isso
15: água.
13: Isso é uma contrapartida legal, né, Ricardo? De incentivar o clube a fazer essas ações.
15: Eu acho que tinha que ter pelo menos um setor do campo liberado. Entendeu? Pro lajeano realmente de baixa renda, sei lá, aquele que não tem oportunidade de ir no estádio por qualquer motivo, porque todo mundo, mesmo que você leve com desconto, então, você leva 1 quilo de alimento, mesmo assim você pode ir, mas tem as pessoas que não têm condições, não tem nem aquele alimento para levar, mesmo. Muito pelo contrário, ele poderia ir lá e retirar. Pegar um alimento para ele, isso, se ele fosse no jogo, né? Mesmo. Mas essas pessoas deveriam ter alguma forma, através da assistência social, de ter acesso ao estádio. Ele é público, é a prefeitura que banca aquilo, é a prefeitura que reforma, é a prefeitura que investe,
13: que mantém, né?
15: Que mantém, e aí consequentemente devia ter uma contrapartida. É uma opinião, já tenho falado isso aqui desde que se ventilou de novo o Inter está de volta. E é uma coisa que a gente deveria pensar, e o poder público também, porque senão é mais do mesmo. O que a Carmen está fazendo agora não é nada diferente, e muito por pressão do Maurício Batalha também, obviamente, que tem interesses e é amigo pessoal do Christopher, que é o presidente, e ele tem portas abertas com o presidente da Câmara também, junto a Carmen Zanotto. É óbvio que tem toda uma pressão para as coisas acabarem acontecendo como aconteceram. Ótimo, deu um público legal, mas eu continuo achando que em algum momento uma contrapartida deve ser dada
19: direta ao munícipe, ao cidadão lajeano.
13: Ô Ricardo, mas a rédea não tá tão solta como esteve nas outras ocasiões, tá? Inclusive saiu matéria, publiquei ali no nosso grupo do Papo de Copa, né? Tem questões do uso compartilhado, vai ter que ser respeitado essas questões, porque antes o Inter, o Paulão tá aqui, pode afirmar, né? O Inter meio que se adonava do estádio, ficava, e o pessoal do atletismo ficava a Deus dará, né? Então assim, isso tem mesmo. As questões dos horários que tem que ser seguidos, e se não seguir é só procurar o Tyrone, e o Tyrone é sempre bem solícito com relação
18: a isso. Desculpa, Juliano, eu só quero relatar que eu não quero ser pessimista nem nada, mas hoje a comunidade abraçou tanto a pista de atletismo, mesmo com as brincadeiras do Juliano aqui no começo do programa.
16: Eu ia fazer outra agora.
18: Mas a comunidade abraçou tanto a pista de atletismo, por quê? Porque é um lugar seguro, é um lugar controlado, é um lugar com infraestrutura para se usar, para se treinar, e a corrida está tão na moda que eu arrisco a dizer que numa semana de tempo bom, onde a pista pode ser usada de segunda a sexta, deve comparecer lá em todos os horários que está aberta a pista mais de 1.000 pessoas tranquilamente, tá? Uhum. Então a gente falou em 1.500 no estádio, nós temos, eles devem ter controle disso aí, uma estimativa, porque quem nunca passou por lá de noite, eu recomendo dar uma passada para ver o quanto de carro tem, não precisa nem entrar, o quanto de carro tem ali usando a infraestrutura. Então é isso que o Samuel falou, é legal, é um
20: equipamento. E a pista tá legal para correr?
18: Tá legal, sempre foi, né? Quer ver? Depois uma chuva que nem essa que teve, quando secar, né? A pista fica macia, fica um espetáculo, sabe?
20: Que legal.
18: Então assim, é um equipamento público, nessa leitura do Samuel, saiu uma nota da prefeitura, sim, né? Sim, saiu um termo de uso, um ajuste com o Ministério Público, de que por ser um equipamento público, o que se usa lá tem que ter autorização do poder público, tem que ter contrapartida, tem que ter tudo isso aí que você falou, Ricardo, né? Porque a gente precisa incentivar mais a sociedade a ocupar os espaços públicos de lazer, de uso compartilhado. Porque se nós não temos um parque na cidade para utilizar, para, como a gente fala muito de Criciúma, que tem 8 parques na cidade, lá é um lugar seguro para você exercer suas atividades, fazer seu exercício físico, né? Então, não é só do Internacional, né? Que lá é da comunidade, é da cidade.
20: Muito bem, são 18:26, vamos fazer voz a alguns ouvintes que mandaram mensagens aqui, entre eles o Malaquias, do final do telefone 2765, que está dizendo o seguinte: em se tratando de Federação Catarinense, com relação ao Inter, eu digo que serão retirados os pontos.
13: É bem possível.
20: Tu acha mesmo?
13: Acho.
20: Pô, que pena, cara. Essa parte aí é ruim, é um balde de água fria. Tem que correr atrás dos outros. Mas daí não é atribuído aos outros times esses pontos, né?
16: É só do primeiro jogo, né?
13: É só do primeiro jogo. Mas os dois jogos da primeira rodada tiveram problemas, né? Então já vai ter uma mudança significativa na tabela.
20: Então é 0-0 pra todo mundo. Boa, e é o que esperamos. Vamos lá. O Lelê participou com a gente também aqui, pô, grande Leandro Lemos. Ele tá dizendo, ó, fica só um abraço pra galera aí, porque já foi a pauta. Ele mandou um abraço pra todo mundo, mas ele apagou as mensagens anteriores. Eu não sei se ele tava falando especificamente das fotos.
16: Eu acho que da beleza do Paulão.
18: É possível. Um abraço, Lelê.
20: E o Alexandre de Souza, falando então a respeito das fotos, ele diz, ó, por isso que em vez de ficar invertendo a foto, se preocupando com qual lado do rosto parece melhor, contrate um fotógrafo.
18: Isso aí, agora você veio, né?
20: Um bom profissional sabe trabalhar ângulo, luz, enquadramento e direção para valorizar você de verdade, sem precisar mudar quem você é. Porque fotografia não é sobre inverter a sua imagem, é sobre saber olhar para você e mostrar através da câmera a melhor forma de ser vista, como você realmente é.
13: Além disso, pro Paulão daí é precisado bastante Photoshop, né, Alexandre?
18: Chore aqui. Se você é feio, não tem culpa.
20: O Lelê tá dizendo que era sobre a idade e o regulamento, que nós tivemos duas opiniões aqui diferentes, e o Paulão, inclusive, relatando que conta é o ano de completar, então, consequentemente, tava valendo. Bem, Lelê, de qualquer forma, obrigado aí por estar ouvindo a gente, um abraço pra você e toda a turma do Despachante Matos aí. Ó, o Aldinho Camargo tá dizendo, boa noite, irmão, nossa chamada para o Cordeiro na Brasa, estaremos lá com o pavilhão setorial da Sil, junto ao núcleo cervejeiro, manda ver aí, Aldinho.
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20: Tá falado, bom, grande Aldinho. Bem demais,
0: bom,
20: cara.
0: Bom demais, mas desnecessário pra esse horário.
20: Gordinho ficou com fome já, ah, né?
0: Carne de cordeiro é muito bom.
20: Falando nisso, vamos mandar um abraço pro Wagner, que vai assar uma carninha hoje, pra turma que vai fazer a finaleira do dominó, né?
0: Sinal que ficou fora das finais.
20: Quem?
0: O Wagner
20: nas duas meses. finais. Vamos lá, a Expolages, já que o Aldinho falou, onde o agro e os negócios se encontram, terá a presença da Jovem Pan na cobertura, com patrocínio da RSul Nissan, Elotec Premium Elevators, Cressol, Ademicon Lages, JBM Business, com o apoio da Casa do Couro Mesalira e Infinity Máquinas de Café. Precisamos encerrar o primeiro tempo.
0: Bora.
20: Pode ser?
0: Pode.
16: Só queria complementar aquela hora,
17: a besteira.
16: Do Inter de Lages.
20: Boa, obrigado.
16: Que você, o Ricardo falou, né, que devia ter uma contrapartida. Mas o Inter de Lages já tá dando a contrapartida, né? Tá deixando o pessoal ir correr lá na pista de atletismo.
0: Vou mandar o pessoal vir esperar aqui na frenagem.
1: Turma do Longão vai te pegar, já tá vendo?
20: É um palhaço, irmão. Vamos ali no intervalo e a gente volta já com o segundo tempo do Jurassic Pan. 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
20: 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Estamos voltando, turminha, agora com 18:36. 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
27: 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Ricardo, teve um assunto que a gente não falou na sexta-feira, até por causa da entrevista com o Gilmar Duarte, que eu acho relevante para nossa audiência, que é o Aeroporto Regional da Serra Catarinense, aqui em Correia Pinto, terá alterações nos horários dos voos comerciais a partir de 26 de outubro deste ano. As novas faixas horárias seguirão vigentes até 26 de março de 2027, acompanhando a transição global da temporada temporada de aviação civil que impacta rotas nacionais e internacionais. Então, a partida vindo de São Paulo, de Congonhas, até o aeroporto de Correia Pinto, o voo é às 15 horas e 40 minutos. Então, se tu tá vindo de São Paulo, tu vai embarcar lá, desculpa, às 14 horas e 5 minutos. Desculpa, repetindo. Decolagem de São Paulo às 14 horas e 5 minutos, com tempo estimado de chegada aqui às 15h40. A partida de Correia Pinto será então a Congonhas, fixada às 16 horas e 40 minutos. Então, se você quiser ir para São Paulo, os voos segunda, quarta e sexta, 16 horas e 40 minutos.
20: Muito bem, tá falado. 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
27: Josi Delis, 40 sinais do corpo que você não deveria normalizar. Conta pra gente aí.
17: Então, na verdade, essa pauta é do Ricardo, que ele jogou no grupo. Eu adorei. Ah,
20: joguei pra você, né? Josi. É que o comentário de alguém abalizado é diferente daí, né? É como pedir, por exemplo, pro JB falar da pista de atletismo.
8: Não, é o cara que corre pra cacete.
16: O Paulão falar da beleza, né?
8: É. Tá tudo errado nesse programa.
17: Ai, Deus.
20: Boa, boa.
17: Então, retomando.
20: Vai lá, Josi.
17: Com certeza, são sintomas que muitos já perceberam e não, e deixa passar batido, não dão o devido, a devida atenção a isso. Então, em relação ao sono, vou citar os principais que é mais frequente, né?
20: Manda aí.
17: Em relação ao sono, dificuldade frequente para adormecer, acordar várias vezes no dia, acordar cansado e roncos altos. Não é normal isso, gente. Questão digestiva, inchaço frequente, dor abdominal, mudanças persistentes de hábito intestinal, sangue nas fezes. Também não é normal.
27: Sempre dá aquela conferida depois de. Dá aquele conferido.
20: E qualquer coisa, você procura o doutor Eduardo lá na Clinicola.
27: Ele é carinhosinho?
20: Não, ele é, mas eu tava dormindo. Ele ceda a gente.
27: Bom que ele é amigo, né?
20: Dá pra saber. Bom que ele é bem casado e tudo. Ele tem essas preferências.
8: Melhor amigo que inimigo.
20: É verdade. É bem verdade.
17: Então, em relação à energia, fadiga que não melhora com descanso. Até porque é diferente a questão de fadiga, que é falta de energia e motivação, né? Ela é bem diferente de sonolência. Ó, de andar com sono. Fraqueza e
20: Paulão bocejou aqui
16: na hora. Também 4 horas da manhã tá mandando foto no grupo.
20: Ai, gente, vamos pro Pace.
16: Aí 6 horas tá dormindo.
20: Vai lá.
17: Fraqueza inexplicável, queda importante da disposição habitual, isso tudo também não é comum. Em relação ao cérebro, dores de cabeça frequentes que mudam de padrão, tonturas recorrentes, confusão mental, visão turva.
20: O doutor Eduardo Andrade tá ouvindo, tá dizendo isso, meu amigo. Toma disposição.
8: Um abraço pro Dudu.
20: Não é o Dudu Paulo.
8: Não, Paulo.
20: É o cunhado dele.
27: É carinhosinho, então. Mandou até mensagem.
8: Poder do
27: ponto
8: do rádio, né?
17: Na próxima paga janta. Coração e respiração. Dor no peito, pressão. Dor que se espalha entre braço, pescoço e mandíbulas. Pele, pintas que mudam. Pintas diferentes das demais. Alguma que coça ou que sangra. E com texturas, né? De assimetria, bordas irregulares. Cores.
20: Do que você está falando?
17: Pintas, as marcas na pele que aparece, você calma, deixa Ricardo passar batido e não percebe.
20: Tá bom, Josi. É que tem umas e outras.
17: Pinta?
20: Uhum.
17: É.
20: Vai lá.
17: Saúde emocional, tristeza ou desesperança persistente, irritabilidade intensa, perdas de interesse.
20: Isso tudo faz mal.
17: Tudo isso faz mal. São coisas que tá na rotina de todo mundo e ninguém presta atenção ao que isso quer dizer.
20: Certo.
17: É isso que eu
27: São
17: queria.
27: Sinais, né?
17: Sinais que o corpo dá.
20: Não, sinal, mas irregular. Ela falou
27: isso,
20: ainda há pouco.
27: Isso, são sinais irregulares.
17: Mas uma coisa que aparece.
27: Pinto, manchas.
17: Diferentes, texturizadas.
20: Tá.
17: Mas uma coisa que eu percebo muito, assim, rotineiro, até com a questão de emagrecimento e tudo mais, questão intestinal. Sim. Não normaliza intestino ruim, absorve nutrientes, procedimentos ali perigosos que pode trazer consequências, efeitos.
20: Nos últimos anos, eu tenho lido muita coisa com relação a isso
17: e
20: vou te dizer
17: importante.
20: Uma coisa. as coisas que mais chamam a atenção no corpo humano, no seu dia a dia, e você às vezes não se dá conta, não percebe, são, e você deve perceber, é justamente isso que eu quero dizer, é isso que chama a atenção. Número um, o intestino.
16: Não, esse é
20: o
16: número dois.
20: Não, não.
18: Eu ia falar sobre
9: Hoje ele tá bem.
18: Hoje ele veio. Mas eu achei que ele ia falar primeiro do número um e depois do número dois.
20: Não, o número um, intestino. O número um, neste caso, é por ordem de prioridade. Sim, eu tô falando do intestino.
17: É.
20: E o segundo é a sua panturrilha.
17: Também.
20: A panturrilha, dizem inúmeros estudos que eu já tive acesso, li, etc., é o seu, é a sua mola propulsora, é o seu segundo coração. É realmente o que faz a coisa funcionar, e tanto é que estão recomendando agora alguns exercícios de panturrilha simples que você deve fazer antes de deitar. Cerca de 30, como chama? Não é flexão. É quando você faz aquele o ato de ficar.
9: Elevação na ponta dos pés.
20: Isso, na ponta dos pés, durante 30 vezes, faça 30 movimentos como esse antes de deitar, que você vai ajudar muito na sua circulação.
17: E o intestino é nosso segundo cérebro também.
9: É, né? Isso aí.
20: Então tá
16: não
20: aí.
16: Não é o tai chi na cadeira.
20: Não. O quê?
16: Vocês não recebem esse negócio ali? É porque depois.
20: Não fala isso. Nada, não. Espera, deixa eu desligar meu celular, porque daí o algoritmo fica mandando essas porcarias que você fala aqui, JB.
16: Seria que antes você ia assistir um vídeo, daí vinha. É o Brasil. E agora, como não pode mais ter propaganda de Bet, veio o tai chi na cadeira.
20: Não, pô. Entendi.
9: Seria uma elevação pélvica.
17: Não, esse é outro exercício.
20: É
16: pra glúteo. É um exercito que precisa, né?
20: Fica na ponta dos pés mesmo ali. E isso já fez diferença pra mim. Quando eu lembro de fazer isso, cara.
9: Não dá cãibra?
20: Faz diferença. Olha, fica quase. É pra você ver como trabalha a panturrilha mesmo. Mas fica ali no limiar.
9: É uma ativação muscular pra você ficar deitado lá dormindo, né?
10: Exatamente. Esse tempo eu acordei, fui me espreguiçar, deu uma cãibra na panturrilha de fisgal o pé, mano.
20: Beleza. Não tendo cãibra no intestino, tá bom, galera. Siga a pelota. Falando nisso, atenção, falando em outras coisas, precisamos falar de um assunto extremamente importante que aconteceu no Reino Unido. Mais especificamente em Liverpool. O preço de um amor quente demais. Um prédio de 3 andares desabando? Pode ser? Em Liverpool, na Inglaterra, um casal que soma cerca de 500 quilos estava fazendo amor quando o piso do quarto cedeu e os dois despencaram 3 andares até uma lavanderia no subsolo. O prédio, construído há 250 anos, não aguentou o peso e o impacto e ficou parcialmente destruído, mas o casal foi resgatado por milagre, só com ferimentos leves. Vizinhos contam que o prédio já balançava toda vez que o casal entrava em ação e as autoridades estão investigando falhas na manutenção do imóvel.
9: O prédio de 250 anos, né? Pelo amor de Deus. É. Prédio velho na Inglaterra não é anormal, né?
20: Não.
16: Que o cara ia se mexe, ela só se for os olhos.
17: Mas o que ele tá exigindo?
18: Cada um com 250 quilos. Esses aí não prestaram atenção nos sinais que eles falam.
20: Não pode exigir nada, absolutamente nada. Outra que não vou pular aqui as pautas do Samuel, porque tem umas ali bem interessantes, mas que eu achei muito legal hoje, que circulou na internet, é o fato de os caras estarem muito próximos de confirmar terem encontrado a Arca de Noé. Vocês viram isso?
17: Foi confirmado.
20: Ah, não pode ser. Achei muito legal isso. Cara, isso não. Veja, a confirmação significa você estar muito perto de acreditar em muita coisa da Bíblia que você achou que era fantasioso, certo? Vocês concordam comigo?
9: Essa era uma delas.
20: Pô, eu achei
16: isso. Que achava que era alguma coisa figurada, né?
20: Mas eu achei isso simplesmente espetacular. E já que vocês então estão a par disso,
17: acabei de
20: que acontece é o seguinte. Deixa eu ver se eu tô buscando aqui.
16: E tu viu que na arca tinha os fósseis de um casal de bicho preguiça que não saiu da arca.
20: Não, faça assim.
9: E o formato lá no campo parece outra coisa.
20: As notícias que vêm de Israel, a Arca de Noé foi encontrada e está 100% confirmada, segundo cientistas. Ou seja, isso deixa a gente realmente esperançoso com muitas outras coisas, tá? O local da arca Antártica, também 100% confirmado, após 4.300 anos, cientistas detectaram uma estrutura feita pelo homem enterrada no subsolo perto do Monte Ararat. Durupinar. Dois pontos, 100% certos. Pesquisadores do leste da Turquia afirmam que a formação em formato de barco é uma estrutura feita pelo homem e não uma formação natural. O radar revelou câmaras e corredores, ângulos retos e uma camada subterrânea dividida em três partes, como os três andares que Deus ordenou a Noé. Atingiram um piso de madeira petrificado, os cientistas, tá? As perfurações recuperaram uma camada de material orgânico, agora analisada em busca de madeira deteriorada. A Universidade de Atatürk analisa a formação. pH mais baixo e maior concentração de matéria orgânica e potássio, características compatíveis com a decomposição de madeira. E ainda, o Andrew Jones, que estuda o local há 30 anos, acredita que a formação contém os restos enterrados da Arca de Noé. A datação por radiocarbono ainda está por ser realizada. Mas as imagens são impressionantes na internet. É muito, muito legal.
16: E o tamanho, né? É muito legal.
20: O tamanho bateu com aquilo que eles mediam na época, né?
16: Exatamente.
20: É, porque a medida não era metros, né? E era outra medida na época, mas eles realmente estão muito próximos. Isso deve estar batendo aí em algum telejornal, alguma coisa, mas eu achei isso fantástico, principalmente para quem tem fé. 18:49
16: Noé, quando tava entrando os
20: cuidado,
16: os casaizinhos, a hora que foi entrar o casal de cupim, ele não deixou.
20: Meu Deus
16: do céu. Vocês não.
20: Ai, meu Deus do céu.
27: Noé tinha uma lupa já então pra enxergar o cupim.
17: Ai, sabe.
27: O Paulo com um sono desgraçado. Sou obrigado a escutar isso aqui.
20: Paulo, vamos fazer assim.
27: De especialista em pista de atletismo é a cupim, né?
20: Ele trabalha lá na detetizadora. O detalhe é o seguinte, Paulo, você tem que entender que no dia que tiver programa, o senhor trate de acordar um pouco mais tarde, por gentileza, pra poder chegar aqui.
27: Tem um jabá pra fazer aí.
20: Pode fazer.
27: Quinta-feira eu fui jantar com a turma.
20: Pra quem tá bocejando,
27: de amigos.
17: Acordou.
27: Quinta-feira eu fui jantar com a turma de amigos, que a gente sempre se encontra uma vez por mês, e aí eles me fizeram a seguinte pergunta lá no jantar. Paulão, aquelas delícias que falam da padaria São José que levam pra vocês, são boas mesmo? Eu digo, cara, é de encher os olhos e o paladar, vale muito a pena. Então é pra ver o tamanho do poder do rádio, né? Do marketing do rádio, que as pessoas ficam ali imaginando o que a gente fala aqui, e de fato a gente recebe as guloseimas da padaria São José, e são muito boas. Então a notícia vai se espalhando, e daí me perguntaram onde fica. Eu disse, na frente do batalhão, não tem erro, é só chegar lá e...
16: Não tem. Uma sugestão de propaganda, eles fazem evento com aquelas pizzas que fizeram no Serrano?
20: Fazem, eles compraram um forno específico para eventos.
16: É forno espetacular. E assim, ó, mas só que podiam divulgar, porque esse dia o pessoal perguntou, disse, pô, e aquele lá do evento, eles fazem? Eu disse, não fazem, fazem eventos com aquilo ali.
20: Sim.
16: Porque você chamar um grupo de amigos e fala, é fantástico, é rápido, isso. Serve pizza... Todos os sabores do
20: tempo
16: inteiro.
20: Só para o ouvinte entender, a gente realizou um evento que era uma devolutiva para os patrocinadores da Casa da Pan na festa do Pinhão. Então, nós convidamos, e daí foi toda a turma, claro, dos programas da Jovem Pan e seus convidados. O evento se chamou Closet Copa, e a gente fez lá no terraço do Serrano. E aí, a padaria São José inaugurou naquele evento... o seu atendimento a eventos. Então, tudo aquilo que foi servido para todos os nossos convidados lá, e mais aquele forno especial que a Bruna e o Léo compraram, é para eventos. Então, você que quer servir qualquer coisa, ou seja, no estilo finger food, né? Porque isso até mesmo as pizzas e tal são fatiadas, elas já saem numa embalagem pronta do forno, o garçom passa servindo. Cheguei a salivar agora.
16: Simplesmente
20: deu espetacular.
17: Inclusive, eu fui numa degustação que eles fizeram lá, fui convidada até agradecer a Bruno e o Léo pelo
20: convite. É outro
27: outro. Mas cara convida o nutricionista, vem te convidar os gordinhos. Não, convidando tá errado.
16: Mas você sabe por quê? Tu vai lá, come quatro pizzas. Ela come um pedaço.
17: Não, eu comi acho que umas oito.
27: Mas depois desse jabá, não, gente, há esperanças, né,
17: gente? Sensacional. Vários sabores. É tipo rodízio, assim,
20: é
17: sabe?
20: Muito legal,
17: e é de comer muito, não fica estufada.
27: Tem massa de carvão, natural, né? Não sei
17: tem
27: o quê.
17: Carvão ativado, de cúrcuma, de beterraba, de uva.
27: Eu
17: e a
27: também.
17: Tradicional, que é integral.
20: Não, fantástico.
17: Não foi, não.
20: É que assim, vamos combinar que o resto realmente é, digamos que maquiagem, dá aquela leve temperada no sabor. Mas o que a gente busca numa pizza real? É uma boa massa, certo?
17: Certo.
20: E eles têm essa massa. E o queijo, que é o que dá aquele...
27: Com certeza.
20: Né? É o quê? Um bom queijo. Então, ele derretido, a massa aquecida. Geralmente, umas até de fermentação natural que eles têm.
27: Massa mais aí, leve também.
20: Aí, nossa, não ficar... aquela massa é maravilhosa.
27: Senão a gente fica empanzinado com
20: isso. Aquele queijo gostoso, de qualidade, derretido. Então, se tu jogar só orégano ali, pra, por exemplo, já tá espetacular. Nossa,
16: e o manjericão, marguerita, um baita de um
27: mas os chefes de cozinha aqui podem responder a pergunta pra gente.
20: Pode ser que o Alemão fale no programa hoje, né? Porque até agora ele não veio, são 18h53.
27: Salvo engano, a indústria das pizzas na Itália não tem essa enormidade de sabores como tem no Brasil.
16: E
27: né?
16: Nem ketchup em cima.
27: Exato, não, mas é isso, né?
20: Não tem.
27: É o basicão bem simples,
20: tem.
27: Né? É
20: não isso tem.
0: Aí. Em São Paulo tem um cara que faz uma pizza só, calabresa, o cara vende 5.000 pizzas por mês, com uma pizza
20: por
0: só.
20: Mês?
0: É por mês?
16: Um sabor, não uma pizza. Então.
0: Com um sabor só.
20: Mas é
0: ele pouco. Só serve um sabor e é tradicional.
20: Em São Paulo, com o mercado daquele,
0: né?
20: É. O detalhe é o seguinte da pizza, e quem já teve oportunidade, e vários, porque a gente tem vários amigos aqui, eu vi também pelo Instagram, tanta gente, a gente já teve várias pessoas que foram pra Itália, sabem do que eu tô falando. Se você for comer uma pizza na Itália, no local certo, numa cantina certa, você vai pedir uma pizza, cara, ela vem com a massa bem fininha, do tamanho de um prato, e é uma pizza por prato e é aquilo ali.
16: Me deu, gordinha, só uma.
27: Não, se pagar duas, você ganha.
20: Exato. Mas é aquilo.
16: Não tem o garçom chegando lá assim, calabresa.
27: Não é aquela de 16 fatias.
20: Não é aquela de 16 fatias. Tem nada de fatia lá, a pizza tradicional, tá?
27: Tá.
20: Ó, vamos lá. E pra fechar o programa hoje, Samuel, tu escolhe a tua última aí, mas eu queria falar sobre o filme que eu assisti nesse final de semana, chamado Coração Selvagem.
27: Sem spoiler, por favor.
20: Com o Brad Pitt e... O cachorro que...
17: cachorro morreu ou não morreu?
20: É, o nome dele é Odin no filme. Simplesmente espetacular. É o tipo do bom filme. Não tem nada de extraordinário.

0: falou que diz o seguinte: os filmes de David Ayer, que é o diretor então desse filme Coração Selvagem, são famosos por suas arestas brutas, mas quando ele se conecta com seu lado sensível é quando faz seus melhores trabalhos. É muito legal. Ainda tem outra aqui, é de um outro crítico, que diz: o vínculo visível, palpável e real entre o James e o Odin, e é claro, entre o Pete e o Uber. Uber é o nome do cachorro na vida real, né? E ele fica como Odin no filme. Ele diz que tocaria até mesmo um coração de pedra. Porque realmente é fantástico.
1: Filme legal. Com cachorro, já sabe, vai chorar no final.
0: O Daniel, meu filho, disse a mesma coisa. Ah, não, pai. O cachorro não voa, não tem?
2: Certeza.
0: Há uma maneira de resumir Coração Selvagem: esta é uma atuação extraordinária. E Brad Pitt também está excelente.
2: Extraordinária.
3: Legal.
0: Entendeu? Legal, né? Mas cara, é fantástico. O cara ainda diz mais: o filme escolhe bem o seu foco e mantém conseguindo transcender essas origens dolorosas por meio da lealdade que James e Odin demonstram um ao outro repetidas vezes. É ou não é assim com os doguinhos, alemão?
4: Tu que tem o Zeus, eu que moro com o meu lá, não me interessa o horário que eu vou chegar hoje, ele tá me esperando, tem que sair comigo, é aquela coisa, é aquele grude, e ele sabe exatamente o dia que tu tá mais triste, o dia que tu tá mais alegre, eles conhecem, ele sabe antes que eu, quando eu tô triste, quando eu tô alegre.
0: É legal isso, né, cara? Ó, e daí pra finalizar ele diz: não se engane, o filme é na verdade uma história de amor, e uma das mais comoventes que surgiram em muito tempo. O fato de ser uma história de amor entre um homem e seu cachorro não diminui em nada o seu impacto emocional.
4: Isso aí.
1: Tem muito.
4: Esses dias eu tava pensando, um Golden, ele dura em média de 10 a 12 anos, bem tratadinho, se não der o câncer, que o câncer é comum, né?
1: Se não der ração de
4: cachorro. E eu olhei pro meu,
1: Se não esquecer do pet show.
4: Eu olhei pro meu lá, tá com 5 anos e meio, já começou a me dar um ruim, eu digo, daqui a 5 anos.
1: Viva o momento, alemão.
4: Não, mas é isso que eu tô tentando fazer, mas quando eu olho pra cara dele lá, que eu me lembro que daqui a pouco.
1: Eles têm umas caras de safado, né?
4: Tem.
0: Não, cara, não é. Ele tem uma cara assim de.
1: Coitado.
0: De pidão.
1: Pidão,
0: assim. Ele tá o tempo pronto pra dar carinho, o tempo todo pronto pra dar. É espetacular. O Golden é algo que, pô, toca a gente mesmo, só de olhar pra carinha deles, assim. É muito legal. Vamos lá, são 18h58.
1: É a pauta do Paulão. A fama tem um preço, goleiro Vozinho, exemplo, Paulão.
5: Me chamou a atenção essa notícia que eu vi. O Vozinha fez uma declaração de que tem saudade do tempo que ele não tinha 28, 29 milhões de seguidores no Instagram. Porque acaba a tranquilidade. Aí eu fiquei pensando, né? Muita gente hoje com a rede social, ao que a gente vê, né? Muita gente sonha, talvez, em ter milhares de seguidores, né? Ou dezenas de milhares de seguidores. E aí todo mundo fica pensando, ah, é legal, eu vou ganhar dinheiro, é isso, vou aquilo, aquele negócio todo, vou monetizar e tal. Mas, cara, vocês já pararam pra pensar na encheção de saco que deve ser a vida de um Vozinha da vida?
1: Rapaz.
5: Na encheção de saco deve ser a vida de um Neymar da vida, Deus, ou desses famosos aí. E, cara, eu lembrei de uma entrevista que o Galvão Bueno deu uma vez falando sobre o Pelé. Pelé, onde ele fosse, era aquela loucura, né? E eles fazendo um jogo da seleção no Chile, na época que o Pelé comentava. Acharam um restaurante e tal, o restaurante estava lotado. Aí falaram pro dono do restaurante: ó, mas eu vou trazer o Pelé pra jantar aí, né? Apareceu um espaço, né? Daí o Galvão disse que foi sacanear o Pelé. E disse o seguinte: foi sacanear o Pelé e falou com o dono do restaurante: ó, o Pelé
4: não deixa ninguém chegar.
5: Gosta que ninguém chegue perto dele, né? E sentaram o Pelé de frente pro restaurante, cara, e não chegava ninguém, né?
4: Ele começou a ficar nervoso.
5: Pelé começou a ficar nervoso, né?
3: Entendeu? Não, me reconheceram.
5: Tá acostumado com aquilo, né? Uhum. Até que fizeram o sinal e aí o restaurante inteiro foi tirar foto com o cara. E aí eu fiquei pensando, você não poder atravessar a rua, você não poder ir a qualquer lugar, porque você perde o básico da sua vida, que é a sua intimidade, privacidade, né? A sua intimidade.
1: Ele falou, né? O Vozinha falou, né? Eu não posso sentar mais num restaurante e fazer uma alimentação em paz.
5: Exato, tem sempre alguém tirando foto, sempre. Ou pior, filmando.
2: E ele filmando. Tá ganhando dinheiro.
1: E tem uma outra coisa, não, né? Sabemos, né? É a intromissão na tua vida privada. Às vezes você posta uma foto normal e alguém vem comentar e vai dizer: isso aí tá errado, isso aí não pode. Alguém
5: julgamento.
2: Vem julgar quem não te conhece. Exato.
4: E se por um momento o outro cara tá no restaurante e diz assim: só um minutinho, deixa eu terminar de jantar, já vai sair no outro dia. Mas que antipático.
2: Claro.
4: Que cara, né?
5: Porque às vezes as pessoas vão lá e vão pedir pra tirar foto, e eu acho que isso é natural do famoso, né? Mas o que ele falou ali de estar sendo sempre filmado e sempre fotografado, cara, isso às vezes pode ser invasivo, né?
0: Mas
5: porque,
0: você
5: tá lá às vezes com a sua família, com seu filho, alguma coisa, e tem alguém te fotografando, te filmando.
2: Por muito menos a gente se incomoda.
4: Trazendo pro mundo sempre.

0: sertanejo, diz que o cantor que é mais acolhedor e tal, chama-se Leonardo. O cara tava explicando que foi buscar o Leonardo e chegou no hotel e disse: vamos entrar aqui, tem 200 pessoas te esperando, vamos entrar pela garagem, não sei o quê. Dizer o quê? Eu passei uma vida inteira para ser reconhecido pelas pessoas, tu acha que eu... foi lá e tirou foto com todo mundo, ficou 2 horas na frente do hotel, disse assim: eu sempre sonhei em ser reconhecido e ser famoso, tu acha que hoje que eu sou, não?
1: Leonardo parou de beber, falar isso.
2: Mas chega um dia que a coisa não dá certo, o cara não tá.
3: Nem todo dia tá pra coisa.
4: É que tem uma questão de educação também, né? A pessoa tá jantando, espera ela jantar, na saída ele vai atender, não todos, mas a grande maioria ele vai atender, vai parar, tirar uma foto, dar um autógrafo, mas não para
3: toda
4: hora.
3: Não cara, tem essa noção.
4: E lá na mesa,
1: a maioria das pessoas
4: isso,
1: não sabe
4: isso aí é desagradável demais.
1: A Josi,
4: eu falo por mim.
0: A Josi tira 10.
1: A Josi perguntou se ele tava ganhando dinheiro, né? Depois da Copa, antes da Copa do Mundo ele tava desempregado, depois da Copa ele fechou com o Colo-Colo do Chile, contrato de 18 meses, ganhando por volta de 250 mil reais por mês.
5: Já foi decorrente do Instagram, né? Certamente.
1: Sim.
5: Como bom goleiro que ele se mostrou um bom goleiro.
1: Aliás, falhou num jogo ali, feio.
6: Mas ele tá nervoso. Queridos, muito obrigado. Alemãozinho da Resenha, Josi de Lis, Juliano Bortolom, obrigado Paulão e muito obrigado Samuel Gonçalves. Estamos encerrando mais uma edição do Jurassic Pan. Amanhã a gente está de volta a partir das 6 da tarde com Aires Bueno Empreendimentos, Porto Belo Shop Lages, Uniplac, Remax, Serrana, Clinicolum, Elotec, Posto Copacabana, Padaria São José, Forma Atual Estofados, RG, EPI, Chodazinho Pet Shop, ainda Merchanda, claro, Padaria São José, Parrilha de Negócios da Sil Jovem e Silva Celantes. Boa noite, Samuel Zera.
1: Boa noite.
6: Valeu, turma, até.
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3: 7h26.
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0: 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E a hora na Pan. 7:44.
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0: dívidas poderão ser incluídas no programa.
1: As dívidas em atraso de um período de 2 a 4 anos e meio, mais ou menos, porque a partir de 5 anos essas dívidas prescrevem.
0: Na prática, bancos e demais credores poderão oferecer suas carteiras de dívidas em leilões. Será selecionada a instituição que oferece o maior desconto. Depois da compra, o consumidor poderá quitar o saldo restante à vista ou parcelar a dívida. Os juros e as demais condições de pagamento ainda serão definidos pelo Conselho Monetário Nacional. A economista e professora da FGV, Carla Beni, fala sobre a diferença dessa medida para outros programas de renegociação.
2: A mudança desse modelo é que o cidadão vai dever para o Tesouro Nacional. Então, o Tesouro que vai fazer toda a negociação com o banco e vai comprar os lotes pelo maior desconto possível.
0: A economista da FGV, Carla Beni, também orienta os consumidores sobre os cuidados para evitar um novo endividamento.
2: O importante é que a pessoa já comece a fazer uma programação, já vai tentando já juntar algum valor. Numa situação ideal, ela quitaria essa dívida à vista para não continuar com outra dívida. Mas se ela precisar parcelar, é importante que essa parcela caiba no orçamento para que ela não se frustre novamente.
0: O cronograma prevê o chamamento dos credores em novembro, a apresentação das propostas em dezembro e a homologação em janeiro. A previsão é que os contratos sejam assinados e os descontos comecem a ser repassados aos devedores em fevereiro de 2027. Para acompanhar as próximas etapas e saber como participar, o consumidor deverá consultar os canais oficiais do programa, que ainda serão divulgados. Reportagem Pablo Mundim.
3: O Setembro Verde chama a atenção para a importância da doação de órgãos.
4: E nós conversamos com a coordenadora geral do Sistema Nacional de Transplantes do Ministério da Saúde, Patrícia Freire, sobre a logística, as regras e as diferenças que esse gesto pode fazer para salvar vidas e dar uma nova chance a quem espera por um transplante. Acompanhe. Doutora Patrícia, bem-vinda à Voz do Brasil, um prazer ter a senhora conosco aqui. Vamos começar então essa conversa com uma dúvida que é muito comum, né? Qualquer pessoa pode ser doadora de órgãos e tecidos?
5: Sim, qualquer pessoa, primeiramente obrigada, Mariana, pelo convite. Aqui no mês da doação é muito importante a gente falar sobre isso, né? Setembro é dedicado à doação, ao incentivo à doação de órgãos e tecidos, né? Então a resposta é sim. Qualquer pessoa saudável que não tenha doenças transmissíveis pode ser doadora de órgãos e tecidos, né? Para ser doador de órgãos após a morte, é preciso estar em morte encefálica. E para ser doador de tecidos, o coração já pode ter parado e é possível doar alguns tipos de tecidos.
4: Agora, existe idade mínima para essa doação ou idade máxima?
5: Idade máxima não tem. Idade mínima, sim, para aqueles pacientes que estão em morte encefálica, porque a morte encefálica, que é a morte cerebral, né? Ela só pode ser diagnosticada a partir de 7 dias de vida. Então, a idade mínima, é claro, tem que ser a partir de 7 vidas, mas a partir de 7 dias de vida é possível doar órgãos para transplante. Idade máxima não tem. Vai depender, é claro, da performance da pessoa, né? Hoje em dia, um idoso, por exemplo, de 70 anos, não é? Existem pessoas com 70 anos que são atletas, que estão muito bem de saúde. Então, isso não impede a doação de órgãos. Então, não existe idade máxima, existe a condição da pessoa naquela idade. Se ela estiver bem, saudável, sem doenças transmissíveis, não há impedimento só pela idade. A idade isoladamente não impede a doação de órgãos.
4: E aí, no caso, uma criança doa para outras crianças, idoso necessariamente vai doar para outro idoso? Tem essa relação?
5: Depende. Na verdade, o regulamento técnico do Sistema Nacional de Transplantes, ele prioriza que doadores abaixo de 18 anos, órgãos de doadores que tenham de 18 anos ou menos, sejam vão primeiro para receptores também com abaixo de 18 anos. Mas isso é muito, varia um pouco, assim, por exemplo, porque nós podemos ter uma criança de 13 anos que seja muito grande, tenha, por exemplo, um coração já grande, né? Nós temos adolescentes aí de 13, 12 anos que tem 1,90m, né? Porte físico de adulto. Então, o coração desse adolescente provavelmente não vai caber numa criancinha de 1 ano que está precisando de um coração para transplante. Então, a gente faz essa relação antropométrica também, né? Mas a priori, priori, órgãos de doadores infantis vão primeiro para receptores infantis. Se não tiver nenhum receptor dessa faixa etária compatível, aí ele vai para doação de órgãos para adultos normalmente. Mas a gente procura fazer essa compatibilidade antropométrica.
4: Agora, a senhora mencionou, né, a doação em casos de morte encefálica. A gente tem doação também de pessoas em vida, porque eu acho que a maioria das pessoas, quando pensa em doação de órgãos, já pensa em situação de morte, né? Mas a gente tem doação em vida também. A senhora pode falar um pouquinho pra gente dos dois casos, assim, quando que se trata de doação pós-morte, quando que é possível fazer doação em vida ainda?
5: Sim, a doação pós-morte, ela é prevista em lei, né? E ela ocorre numa situação que a gente chama de morte encefálica, que é quando a perda da função total das funções do cérebro, né? A gente sabe que todo o nosso organismo é comandado pelo nosso cérebro, então quando ele para de funcionar, isso é a morte de fato do indivíduo. E é na morte encefálica que é possível se doar coração, rins, fígado, pâncreas, intestino e tecidos também. É possível doar córneas, é possível doar pele, ligamentos, ossos, tendões, enfim. Mas na doação inter vivos, a gente só pode doar órgãos duplos ou órgãos que se regeneram, né? Então, em vivo, na doação em vivos, a gente pode doar um dos rins, parte do fígado e pode doar medula óssea. Esse é o tipo de doação em vida que pode acontecer.
4: Muito bem. Agora, doutora, uma única pessoa pode doar mais de um órgão, mais de um tecido?
5: Com certeza. Um único doador falecido, por exemplo, ele pode doar até 7, 8 órgãos e também pode doar todos os tecidos, exceto medula óssea. E o doador em vida é aquilo que eu falei, ele pode doar medula óssea, um dos rins ou parte do fígado.
4: E o Sistema Único de Saúde tem uma lista única para isso? Acho que essa também é uma dúvida que muita gente tem, né? Porque as pessoas têm aquele imaginário de que você pode, tendo dinheiro, você vai passar na frente. É uma lista única, né?
5: É uma lista única, critérios econômicos, sociais, políticos, enfim, isso não é um consenso comum, é uma lenda urbana, né? Isso não existe, a lista é única, a distribuição dos órgãos que são doados pelas famílias, ela é feita através de critérios técnicos e não é feita assim diretamente pelo humano, há um sistema informatizado que cruza os dados de compatibilidade dos candidatos a transplantes, ou seja, daquelas pessoas que estão inscritas na lista única, com os doadores, com os dados dos doadores, e existe um algoritmo. Então, ele cruza os dados dos doadores e dos receptores e vê qual é o mais compatível e organiza assim por critérios cronológicos, por critérios de urgência máxima, né? Então você pode, por exemplo, uma pessoa pode passar na frente da lista, pode, se ela tiver muito urgente. Uhum. Porque tem aquela pessoa que está inscrita, mas que ela não está tão urgente, ela pode esperar um pouco. E tem alguns que entram no caso de urgência máxima, que ela precisa transplantar em 48 horas ou senão ela morre. Então, nesses casos, a lista olha quem está em urgência. E é claro, ela classifica os urgentes primeiro e os eletivos na sequência. Então a lista é única e não existe, o nosso sistema ele prima por isso, sabe, Mariana? Ele prima pela transparência do sistema. Então as pessoas que são candidatas a um transplante e que estão inscritas nas listas, elas têm acesso ao seu prontuário e elas podem acompanhar a sua situação na lista. Então ela vai ver quem passou na frente por questões de urgência, enfim. Então a lista é totalmente transparente e não é possível se passar na frente da lista por questões que não sejam urgência.
4: Agora, antes da gente encerrar, queria que a senhora falasse um pouco sobre como as pessoas devem proceder caso elas queiram ser doadoras, né? Acho que é muito importante, principalmente quando se você tem a intenção de ser doadora, mas você percebe que a sua família pode ter algum tipo de preconceito com aquilo ou algum tipo de resistência, né?
5: Na verdade, as famílias não têm preconceito, as famílias não têm conhecimento, porque a doação de órgãos é uma coisa, assim, a gente costuma dizer que é o suprassumo da alta complexidade, né? Quando todas os tratamentos falharam, o que que resta agora? Trocar o órgão? Então, as famílias têm desconhecimento, né? Mas o que é essencial, que fique assim de mensagem para quem está nos ouvindo, é que se você deseja ser um doador após a sua morte, você venha a falecer e quiser se tornar um doador, você precisa precisa deixar claro para sua família. Então, você, sei lá, tá numa conversa de fim de semana, vocês estão ali no almoço de domingo na família, né? Você fala assim, ó, gente, lembra aquela coisa da doação de órgãos? Eu quero deixar bem claro, eu vou ser doador, viu? Se eu morrer, a gente até brinca, né? Se eu doer é pra doar, se eu morrer é pra doar tudo. Então, é isso que precisa ficar claro, porque a família, ela tende a fazer os gostos do seu ente querido quando ele fala,
4: né?
5: Ela tende a respeitar. Então, o que é muito claro é falar, gente, se eu morrer algum dia, eu quero, lembrem, eu quero ser doador de órgãos. Se eu não puder, por exemplo, se não houver morte cefálica, a pessoa já tiver o coração parado de cara, né? Assim, por exemplo, num acidente de trânsito, o coração parou ali, dá para doar córneas, dá para doar ossos, dá para doar pele, dá para doar músculos, tendões, dá para doar uma série de outros tecidos. Principalmente a gente tem que lembrar das córneas. A nossa lista de córneas hoje é gigante. E você imagina você poder doar os seus olhos e fazer com que uma pessoa volte a enxergar. Então isso é muito importante. Então a mensagem que precisa ficar para as famílias, para a pessoa que quer se tornar um doador, avisa a sua família, porque quem vai autorizar a doação é a sua família.
4: Muito bem, nós conversamos com Patrícia Freire, coordenadora geral do Sistema Nacional de Transplantes do Ministério da Saúde. Doutora Patrícia, muito obrigada pela entrevista à Voz do Brasil.
5: A gente é
3: 2027 vai ser o ano da Copa do Mundo Feminina no Brasil.
4: E de olho no futebol feminino brasileiro, foi sancionado nesta segunda-feira um marco legal para a modalidade.
3: A legislação prevê medidas para profissionalização nas competições, proteção à maternidade e prevenção e combate à discriminação no futebol.
6: Foi sancionada nesta segunda-feira a Lei do Futebol Feminino, que estabelece diretrizes nacionais para o desenvolvimento do esporte. Entre as medidas, está a redução gradual do número de atletas não profissionais nas competições oficiais. Na principal divisão nacional, cada equipe poderá ter inicialmente até 4 jogadoras não profissionais. Nas demais divisões nacionais e na principal divisão estadual, o limite será de 6. A lei também estabelece medidas para ampliar a participação das mulheres em diferentes áreas do futebol e garantir mais direitos às atletas, como explica o ministro do esporte, Paulo Henrique Cordeiro.
7: É uma lei que também se preocupa com a formação de gestoras, com técnicas, com a arbitragem feminina no futebol, com condições como a proteção à maternidade, com a busca da igualdade salarial entre as jogadoras do futebol feminino e do futebol masculino, que se preocupa essencialmente com o desenvolvimento desse futebol feminino, de nós virarmos a chave.
6: As atletas também deverão ter acesso a condições equivalentes de treinamento, espaços, equipamentos e profissionais de suporte. A legislação inclui ainda medidas de prevenção e combate à discriminação, ao racismo, à intolerância e à violência contra as mulheres no futebol. A medida entra em vigor durante a preparação do Brasil para sediar, em 2027, a Copa do Mundo Feminina. O Mundial será realizado de 24 de junho a 25 de julho em 8 cidades brasileiras. Reportagem Thaís de Araújo.
4: O governo federal divulgou hoje uma série de medidas que vem tomando para evitar que o aumento do preço do petróleo causado pela guerra no Oriente Médio traga prejuízos para a população brasileira.
3: A cotação internacional do barril do petróleo Brent, o tipo que é para comercialização, já acumula uma alta de 40% desde o início dos conflitos.
8: As medidas fazem parte de um conjunto de ações para evitar o aumento do preço dos combustíveis no país diante da alta dos preços internacionais do petróleo. O pacote inclui nova portaria do Ministério da Fazenda, que prorroga a subvenção de R$2,12 por litro de óleo diesel, publicada na última sexta-feira. Segundo o ministro do Planejamento e Orçamento, Bruno Moretti, a política de concessão de subsídios aos combustíveis ainda é necessária e precisa ser mantida para atenuar os efeitos da guerra no Oriente Médio entre Estados Unidos, Irã e Israel.
9: A política de subvenção, ela funciona sempre como um amortecedor, ela é do tamanho necessário para amortecer o choque e nunca ela é discricionária, sem parâmetros.
8: Na semana passada também foi deflagrada a Operação Carga Pesada. De acordo com o balanço divulgado nesta segunda-feira, entre 21 e 25 de setembro, 241 fiscalizações foram realizadas em postos, distribuidoras e revendedoras para checar preços e qualidade dos combustíveis. combustíveis e do GLP, o gás de cozinha. O ministro da Justiça e Segurança Pública, Wellington Lima, destacou que o reforço na fiscalização não vai de encontro ao livre mercado. O ministro disse ainda que é preciso diferenciar a liberdade para a definição de preços das situações consideradas abusivas.
10: A necessidade de nós, a todo instante, chamarmos atenção para a distinção entre o uso, a liberdade de preço e o abuso. O uso dessa faculdade não se confunde com este abuso indiscriminado de preço. Imaginar 1.300% de incremento na margem de lucro é algo que atenta frontalmente contra o interesse da sociedade brasileira, da cidadania, da dimensão dos consumidores, e o nosso aparato de Estado deverá estar absolutamente mobilizado para reprimir esse tipo de conduta.
8: O governo também aumentou as penalidades previstas para infrações cometidas por integrantes da cadeia de combustíveis. Com a nova regra, o teto para as multas passou de 14 para 500 milhões de reais. Reportagem Gabriela Noronha.
11: E devido à elevação abusiva de preços, a ANP, Agência Nacional do Petróleo, Gás Natural e Biocombustíveis, já aplicou multas que somam mais de 700 milhões de reais a distribuidoras de combustíveis.
3: E essas foram as notícias do governo federal.
11: A realização da Secretaria de Comunicação Social da Presidência da República.
3: Com produção da empresa Brasil de Comunicação.
11: Fique agora com as notícias do Poder Judiciário e do Congresso Nacional. Boa noite.
3: Boa noite para você e até amanhã.
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14: STF vai definir limites para quebra de sigilo telemático em fiscalização tributária.
15: Acordo prevê medidas para combater o assédio eleitoral na administração pública da Paraíba.
14: Para o STJ, condenação por violência doméstica é fundamento suficiente para impor a participação do agressor em grupo reflexivo.
15: Boa noite, eu sou Marcela Luiz.
14: E eu sou Walter Lima.
15: Supremo Tribunal Federal vai definir se a justiça pode autorizar a quebra de sigilo telemático em fiscalizações de tributos.
14: A decisão final do STF deverá ser aplicada por todo o judiciário do país. Marcelo Della Libera.
16: O caso começou com uma ação da União que pediu acesso a e-mails e arquivos armazenados em nuvem de um investigado para apurar um suposto esquema de emissão de notas fiscais falsas. No recurso ao Supremo, a União sustenta que o Marco Civil da Internet permite, mediante ordem judicial, o acesso a dados armazenados também em processos de outras áreas. O relator ministro Dias Toffoli destacou que a discussão envolve, de um lado, o direito à privacidade e ao sigilo das comunicações e, de outro, o interesse público na arrecadação de tributos. Ainda não há data para o julgamento do mérito no Supremo.
15: Acordo homologado pela Justiça do Trabalho prevê medidas para combater o assédio eleitoral na administração pública da Paraíba.
14: O Estado também vai pagar indenização por dano moral coletivo. Samanta Flor.
17: O acordo foi firmado entre o Ministério Público do Trabalho e o Estado da Paraíba. A previsão é de ações para identificar e coibir práticas de assédio eleitoral e também discriminatórias nas relações de trabalho da administração estadual. O Estado ainda vai pagar R$200 mil por dano moral coletivo em 20 parcelas. A decisão prevê multa em caso de descumprimento.
15: Mesários preparam sessões eleitorais antes da abertura da votação.
14: Equipes orientam o eleitorado e garantem o funcionamento das sessões. Estevão Furtado.
18: No dia 4 de outubro, as sessões eleitorais vão funcionar das 8 da manhã às 5 da tarde, no horário de Brasília. Durante o pleito, mesárias e mesários conferem a identificação, registram a presença, liberam a urna e orientam eleitoras e eleitores sem interferirem na escolha do voto. Celulares e outros equipamentos que possam gravar ou transmitir imagens devem ficar desligados e guardados no local indicado pelos mesários, enquanto a pessoa vota. Ao final do horário de votação, a equipe imprime o boletim de urna e encaminha a mídia de resultado para a transmissão dos dados.
15: Condenação ação por violência doméstica é fundamento suficiente para obrigar agressor a participar de grupo reflexivo como condição de suspensão da pena.
14: O entendimento é do STJ, Fátima Uchoa.
19: Um homem condenado por violência doméstica teve a execução da pena suspensa desde que cumprisse algumas condições, como a de frequentar 5 sessões de grupo reflexivo. O Tribunal de Justiça do Rio de Janeiro afastou essa condição por entender que não houve fundamento específico para determiná-la, o que resultou em recurso do Ministério Público. O STJ restabeleceu a obrigação. Segundo o relator ministro Rogério Schietti Cruz, o juiz só precisa apresentar justificativa específica se decidir não aplicar a medida. Para o ministro, os grupos buscam responsabilizar o agressor e ajudar a romper o ciclo de violência doméstica.
15: Justiça bloqueia 146 milhões de empresas acusadas de envolvimento em garimpo na terra indígena Yanomami.
14: A decisão é fruto de um pedido do MPF, Vanessa Pereira.
20: Segundo a ação, a cassiterita era extraída clandestinamente da terra indígena Yanomami, em Roraima, transportada por aeronaves a partir de pistas de pouso clandestinas, registrada como se fosse produção de cooperados e, em seguida, adquirida pela White Solder Metalurgia e Mineração Limitada, que transformava o minério em lingotes de estanho. Com isso, além do bloqueio de bens, direitos e valores, a Justiça também determinou que a Receita Federal informe os dados de faturamento das 4 empresas de 2021 a 2025. Essas informações servirão de base para sanções e eventual revisão de valores bloqueados.
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15: Uma boa noite.
14: E até amanhã.
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1: Eu sou Humberto Pinheiro e estes são os destaques de hoje do Jornal do Senado, que começa agora. Congresso vai iniciar a análise da medida provisória que proíbe as bets em todo o país. CCJ analisa punições para quem desiste de criança adotada. Sancionada lei que cria Universidade Federal da Fronteira Norte em Oiapoque, no Amapá. Boa noite. Já está no Congresso Nacional a medida provisória 1394 de 2026, que proíbe em todo o país as chamadas bets. Pelo texto, que será analisado por uma comissão mista de senadores e deputados federais, antes de ser votado pelos plenários da Câmara e do Senado, a restrição valerá para as apostas sobre eventos reais de temática esportiva e sobre eventos virtuais de jogos online. As informações com o repórter Alexandre Campos.
2: Além de acabar com as atuais concessões no prazo de 30 dias, a MP prevê o bloqueio do acesso a sites e aplicativos de apostas. As empresas que exploram a atividade não terão direito a qualquer indenização nem a devolução do valor que repassaram ao governo pela outorga do serviço. A conta vinculada a algum operador que continuar explorando ilegalmente a atividade será bloqueada e os valores serão destinados ao Fundo Nacional de Segurança Pública. O dinheiro referente a jogos não apurados e os recursos de prêmios de apostas cujo resultado tiver sido concluído antes da vigência das novas regras deverão ser devolvidos aos apostadores. O texto ainda veda publicidade, propaganda e patrocínio relacionados a esse tipo de atividade e impõe obrigações aos provedores de aplicações de internet e lojas virtuais, como o impedimento de oferecer produtos ou serviços referentes a apostas. O vício em bets tem levado famílias ao endividamento e há mais registros de casos de depressão e de ansiedade, com aumento do risco de suicídio, problemas que, de acordo com o governo, motivaram a edição da medida provisória. A população pode se manifestar sobre a MP clicando em consulta pública no endereço senado.leg.br/e-cidadania.
1: O Congresso também recebeu o projeto de lei do Executivo que tipifica crimes relacionados às bets. O texto torna crime tanto a exploração quanto a publicidade de bets, tipificando 5 condutas como criminosas. A proibição das bets prevista em medida provisória já está valendo, mas o projeto que trata dos crimes ainda precisa ser votado pela Câmara e pelo Senado para virar lei e entrar em vigor. A Comissão de Constituição e Justiça do Senado deve discutir uma alteração no Estatuto da Criança e do Adolescente para punir adultos que desistem do processo de adoção. A proposta busca introduzir sanções específicas para desencorajar a chamada desistência tardia, quando a criança já consolidou laços afetivos com os adotantes. Repórter Douglas Castilho.
3: De 2019 a 2024, mais de 2.000 crianças registradas para adoção passaram por pelo menos um processo de devolução, segundo dados do Conselho Nacional de Justiça. Foi pensando nesse cenário que o ex-senador Major Olímpio apresentou o projeto de lei que estabelece sanções para os adotantes que desistirem durante o processo. A relatora da proposta na Comissão de Direitos Humanos, senadora Damares Alves, do Republicanos do Distrito Federal, falou das consequências dessa espécie de segundo abandono.
4: Agravam ainda mais a vulnerabilidade de crianças e adolescentes que por vezes já sofrem trauma anterior de exclusão ou perda da família de origem.
3: A proposta prevê punições como o pagamento de indenização e até responsabilização por crime de abandono de incapaz, se a desistência ocorrer após a sentença judicial definitiva de adoção.
1: Foi sancionada a lei aprovada pelo Senado que cria a Universidade Federal da Fronteira Norte, com sede em Oiapoque, no Amapá. Repórter Rodrigo Rezende.
5: A Universidade Federal da Fronteira Norte, a UFFN, terá sede em Oiapoque, na fronteira com a Guiana Francesa, e será vinculada ao Ministério da Educação. O campus da Unifap, Universidade Federal do Amapá, que fica no município, passa a integrar a nova universidade, com a transferência dos cursos, estudantes e cargos. A UFFN terá como objetivos oferecer graduação e pós-graduação, desenvolver pesquisa, extensão e cultura e promover a inovação e o desenvolvimento regional. O presidente do Senado, Davi Alcolumbre, destacou o papel da instituição na formação de profissionais e pesquisadores, principalmente com a possível exploração de petróleo na região.
6: De formarmos capacidade intelectual na academia, na universidade, no conhecimento, nessa nova perspectiva das riquezas da exploração do petróleo e das riquezas que o petróleo pode proporcionar para o Brasil e vai proporcionar para a Amazônia, de conhecimento, de inteligência, e a universidade, só ela é capaz de gerar todas essas perspectivas.
5: Para 2027 e 2028 estão previstos investimentos de R$20 milhões por ano na nova universidade.
1: Uma proposta em análise na Comissão de Educação propõe que bibliotecas de escolas públicas disponibilizem livros sobre proteção à mulher. Obras que abordem o tema e igualdade entre homens e mulheres também devem constar nos acervos. A medida tem como objetivo atuar preventivamente no combate à violência contra o público feminino e deve ser adotada conforme a previsão orçamentária. A relatora, senadora Ivete da Silveira, do MDB de Santa Catarina, enfatiza que a iniciativa pode ser implementada de forma gradual. Para ela, o acesso a obras literárias, informativas e pedagógicas sobre esses assuntos contribui para o desenvolvimento de atitudes compatíveis com a dignidade da pessoa humana e com a não discriminação.
7: Nem só de violência vive o Brasil, ele vive também de uma capacidade de reagir a ela.
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1: O Tribunal Superior Eleitoral decidiu que o e-título poderá ser usado normalmente nos dias das eleições, inclusive para download. A novidade vale para os 2 turnos de votação. Mais detalhes com o repórter Herman Kulitz.
11: Os cidadãos poderão usar o aplicativo e-título normalmente nos dias da votação, inclusive para download. Isso vale tanto para o primeiro turno quanto para o segundo. O anúncio foi feito pelo presidente do TSE, ministro Cássio Nunes Marques, destacando as funcionalidades.
12: A Justiça Eleitoral iniciou o envio de notificações oficiais pelo aplicativo e-título. A iniciativa busca facilitar o acesso a informações importantes para o exercício do voto, como a consulta antecipada ao local e a sessão de votação. Reforçamos, portanto, a recomendação para que eleitoras e eleitores mantenham o aplicativo atualizado, façam o primeiro acesso e confiram seus dados com antecedência.
11: De acordo com o TSE, quem tem biometria cadastrada e fotografia digital poderá utilizar o e-título como documento oficial de identificação na hora de votar, apresentando o documento diretamente pelo celular ao mesário. Não serão aceitas capturas de tela nem documentos sem foto.
1: 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O Jornal do Senado fica por aqui. Acompanhe agora as notícias da Câmara dos Deputados. Boa noite e até amanhã.

0: Câmara analisa a destinação de percentuais mínimos de recursos ao esporte.
1: Projeto de lei cria uma política nacional de educação para jovens e adultos.
0: Parlamentares apresentam propostas para fiscalizar a qualidade da água.
1: Boa noite. Encerramos hoje o projeto de gravação de edições do jornal Câmara dos Deputados em emissoras da rede Câmara de Rádio neste ano de 2026. Este programa está sendo produzido diretamente da cidade de Vitória da Conquista, com a participação do colega Guilherme Barbosa, da Rádio Câmara de Vitória da Conquista. Eu sou Márcio Aquilissardi, bem-vindo, Guilherme.
2: Boa noite, obrigado, Márcio. É uma honra profissional participar da apresentação desse jornal da Câmara dos Deputados, dentro da Voz do Brasil. Vamos agora às notícias da Câmara dos Deputados. O Wellington Roberto, do PSD da Paraíba, apresentou proposta de fiscalização e controle para verificar a origem e a regularidade da água utilizada na fabricação de refrigerantes e cervejas no Brasil. A iniciativa prevê a revisão das autorizações realizadas nas fábricas nos últimos 5 anos.
1: O Wellington Roberto quer saber se as empresas usam água mineral dentro dos padrões exigidos pelos órgãos de controle. O deputado também solicita explicações sobre a ausência nos rótulos dos refrigerantes de informações relacionadas à origem da água utilizada na produção.
0: Júlio Arcoverde, do PP, quer discutir a prestação dos serviços de abastecimento de água e esgotamento sanitário no estado do Piauí. O deputado cita relatos de falhas no fornecimento e defende mais acompanhamento da execução dos contratos de concessão.
1: Júlio Arcoverde sugere reunir representantes da concessionária, de órgãos reguladores e do poder público em uma audiência sobre o tema. Ele explica que o objetivo é avaliar a fiscalização do setor e discutir medidas para melhorar a qualidade e a continuidade dos serviços prestados.
3: Saúde.
0: Dorinaldo Malafaia, do PDT do Amapá, defende a aprovação de projeto de lei complementar que inclui o combate à malária entre os objetivos da atuação conjunta da União, dos estados, do Distrito Federal e dos municípios. A proposta prevê ações articuladas aos processos de licenciamento ambiental.
1: Dorinaldo Malafaia alerta que grandes empreendimentos instalados em regiões com alta incidência de malária devem considerar durante o processo de licenciamento os riscos da doença. O deputado avalia que a cooperação entre os entes federativos pode fortalecer a prevenção e o controle.
3: Segurança Pública.
0: Sargento Faur, do PL do Paraná, defende o aumento das penas para motoristas alcoolizados que causarem acidentes com vítimas. Ele cita casos recentes de atropelamentos fatais e mortes de motociclistas provocados por condutores embriagados.
4: Eu apresentei, baseado nessa carnificina que estamos vivendo no trânsito, um projeto duríssimo, que ele aumento de pena, reclusão de 6 a 20 anos quando o motorista sob influência de álcool ou outra substância psicoativa provocar morte no trânsito, crime inafiançável. Ou seja, chega de fiancinha de 3 mil, de 1.000, de 2 mil, não, vai ficar preso até decisão judicial. Multas mais severas.
1: A proposta também prevê 10 anos de suspensão da carteira de motorista em casos de morte e 7 anos quando houver invalidez permanente da vítima. Para Sargento Faur, as mudanças evitam a sensação de impunidade e tornam mais rigorosa a punição para crimes cometidos por motoristas embriagados.
0: Favorável à redução da maioridade penal de 18 para 16 anos, Paulo Freire Costa, do PL de São Paulo, considera que as regras atuais de punição para adolescentes precisam levar em conta a gravidade dos acontecimentos. Ele é um dos autores de PEC sobre o tema.
1: O texto assinado por Paulo Freire Costa também inclui a responsabilização penal de adolescentes maiores de 12 anos que cometam crimes violentos e hediondos. A justificativa aponta que o limite de 3 anos de internação pode estimular o recrutamento de menores para a prática de crimes.
3: Justiça.
0: Projeto de Alexandre Guimarães, do MDB do Tocantins, cria regras para punir a chamada litigância abusiva reversa. A proposta prevê punições para réus que descumpram decisões judiciais de forma reiterada ou apresentem recursos sucessivos apenas para atrasar as determinações da justiça.
1: De acordo com Alexandre Guimarães, grandes litigantes costumam transformar a demora dos processos em estratégia de negócio, o que sobrecarrega o judiciário. Para ele, a medida combate o abuso de poder econômico nos tribunais e assegura que as decisões sejam cumpridas.
3: Educação.
0: A Câmara analisa a criação de uma Política Nacional de Educação de Jovens e Adultos. A proposta pretende avançar na construção de medidas para estimular milhões de brasileiros que não conseguiram concluir os estudos. A repórter é Maria Neves.
5: A Comissão de Educação da Câmara dos Deputados aprovou o projeto que institui a Política Nacional de Educação de Jovens e Adultos. Pela proposta, o poder público deverá adotar ações para assegurar o acesso e a permanência na escola de todos os cidadãos que não concluíram o ensino fundamental ou médio na idade própria. Dentre as medidas previstas estão a busca ativa de estudantes que abandonaram os estudos, a previsão de orçamento próprio para o programa em igualdade de condições com o ensino regular e a oferta de bolsas de estudo. Ainda de acordo com o texto aprovado, a União deverá oferecer assistência técnica a estados e municípios para ampliar a oferta de vagas na educação de jovens e adultos. Nessa modalidade, as instituições de ensino deverão oferecer cursos em horários flexíveis, inclusive aos fins de semana. Para a deputada professora Luciene Cavalcante, do PSOL de São Paulo, que integra a Comissão de Educação, a proposta é fundamental, uma vez que o Brasil ainda conta com milhões de pessoas que não concluíram a educação básica.
6: Hoje, no nosso país, mais de 1000 cidades não têm sequer uma turma de EJA. Isso é um escândalo. Quando a gente vai olhar que são quase 70 milhões de brasileiros que hoje não concluíram a educação básica.
5: O projeto ainda determina a formação de professores especializados e a realização de concursos públicos para a contratação de profissionais específicos para a formação de jovens, adultos e idosos. Os governos também terão de assegurar aos alunos da modalidade de jovens e adultos participação igualitária em programas de material didático, transporte, alimentação e assistência à saúde. Além disso, as instituições de ensino deverão oferecer espaço para acolhimento de crianças entre 4 e 12 anos, sob a responsabilidade de estudantes jovens, adultos ou idosos. A proposta que institui a Política Nacional de Educação de Jovens e Adultos ainda será analisada pelas comissões de Finanças e Tributação e de Constituição e Justiça. Da Rádio Câmara de Brasília, Maria Neves.
3: Economia.
1: Lucas Ramos, do PSB de Pernambuco, apoia a criação de regras mais claras para responsabilizar os sócios pelas obrigações que permanecem após a extinção de uma empresa. A proposta, segundo ele, protege credores, trabalhadores e fornecedores, além de ampliar a segurança jurídica.
0: Relator da matéria na Comissão de Indústria, Comércio e Serviços, Lucas Ramos avalia que a mudança contribui para reduzir disputas judiciais e fortalecer o ambiente de negócios. Ele afirma que a medida ajuda a coibir o uso indevido da personalidade jurídica para evitar o cumprimento de obrigações.
1: Projeto de Júnior Ferrari, do PSD do Pará, amplia a desoneração tributária para serviços de conservação, modernização e reparo de embarcações listadas no Registro Especial Brasileiro. O texto também inclui as empresas brasileiras de navegação como beneficiárias do Renaval, o programa de incentivo ao setor.
0: Júnior Ferrari alega que a reforma tributária acabou com benefícios que garantiam a competitividade do setor de reparos navais. Ele entende que as mudanças são necessárias para preservar empregos, atrair investimentos estrangeiros e manter a infraestrutura de atendimento à frota brasileira.
1: Juarez Costa, do Republicanos de Mato Grosso, integra a Frente Parlamentar em Defesa defesa do mutualismo. O grupo pretende acompanhar a regulamentação do sistema em que associados dividem os custos de proteção de seus bens como alternativa ao seguro tradicional.
0: Juarez Costa apoia a articulação entre o poder público, entidades do setor e a sociedade civil para fortalecer esse modelo de proteção patrimonial. A frente também busca contribuir para a aplicação das regras estabelecidas pela lei que regulamentou o mutualismo no país.
3: Agricultura.
1: Produtores rurais endividados poderão ter até 25 anos para pagar seus financiamentos, conforme substitutivo apresentado por Dilceu Esperafico, do PP do Paraná. O relatório do deputado também estabelece carência de até 3 anos para o início dos pagamentos.
0: Dilceu Esperafico considera que a renegociação das dívidas pode ajudar os produtores afetados por perdas na safra, aumento dos custos de produção ou dificuldades na comercialização. O texto também prevê a suspensão de cobranças judiciais durante o período de adesão ao programa de renegociação.
1: Raimundo Costa, do PSD da Bahia, é autor de projeto que cria um selo nacional para identificação de pescado proveniente da pesca artesanal sustentável. A proposta também institui um programa de rastreabilidade para informar a origem do produto e a comunidade responsável pela captura.
0: Raimundo Costa aponta que a certificação pode aumentar o valor comercial do pescado artesanal, ampliando o acesso a mercados diferenciados. O texto prevê também que produtos certificados tenham prioridade em compras públicas, feiras e ações de promoção comercial.
3: Trabalho.
1: Mauro Benevides Filho, do União do Ceará, apoia a PEC que reduz de 44 para 40 horas semanais a jornada, com 2 dias de descanso a cada 5 trabalhados e sem redução salarial. Ele ressalta a importância da mudança para o bem-estar da população.
7: Eu bato muito que para você crescer, você tem que melhorar na sua função estudando. O que é que essa emenda constitucional está fazendo? É tentando reduzir, em vez de um dia por semana de folga, de lazer, de cuidar da casa, enfim, do que seja, de estudar, é reduzir de 5 por 2. O que é isso? É trabalhar 5 dias e conseguir folgar 2. Isso não significa que sábado e domingo não poderão trabalhar. Poderão sim. Você pode substituir um dia da semana, quarta-feira, trabalhar no sábado e assim por diante. Ou seja, a emenda constitucional prevê isso.
0: Mauro Benevides Filho considera que a redução da jornada também pode aumentar a produtividade. Segundo o parlamentar, empresas que já adotaram a escala de 5 dias de trabalho por 2 de descanso relatam funcionários mais motivados e redução das faltas justificadas por atestados.
1: Zé Adriano, do PP do Acre, apresentou requerimento para a realização de audiência pública para debater o fim da escala 6x1. O deputado propõe ouvir representantes da construção civil sobre os possíveis impactos da mudança nos custos, na produtividade e na manutenção dos empregos.
0: Zé Adriano considera que a construção civil deve participar do debate por empregar grande contingente de trabalhadores e depender intensamente de mão de obra. Ele avalia que a audiência pode contribuir para a análise das propostas sobre o tema que tramitam no Congresso Nacional.
1: Missionário José Olímpio, do PL de São Paulo, apresentou o projeto que autoriza a criação de um Programa Nacional de Proteção a Motofretistas e Mototaxistas. A proposta prevê recursos federais para municípios e o Distrito Federal oferecerem gratuitamente equipamentos de segurança e cursos de qualificação.
0: Missionário José Olímpio defende a priorização de trabalhadores de baixa renda com adesão voluntária aos cursos e sem novos custos para a categoria. Segundo o deputado, o objetivo é reduzir os acidentes e as mortes no trânsito relacionados ao uso profissional de motocicletas.
1: Ercílio Coelho Diniz, do MDB de Minas Gerais, apresentou o projeto que cria o Programa Nacional de Requalificação Profissional para pessoas acima de 45 anos. Segundo ele, o objetivo é oferecer cursos gratuitos de tecnologia e serviços digitais, bolsas de qualificação e incentivos para empresas que contratarem os beneficiários.
0: O projeto de Ercílio Coelho Diniz também prevê prioridade para pessoas desempregadas há mais de 1 ano. O deputado argumenta que a iniciativa combate o etarismo no mercado de trabalho e reduz o desemprego prolongado entre trabalhadores com mais de 45 anos.
3: Esporte.
1: A Câmara analisa uma proposta que prevê a destinação de recursos ao esporte. A repórter Paula Bittar tem mais detalhes sobre a medida.
8: A Comissão de Constituição e Justiça da Câmara aprovou uma proposta de emenda à Constituição que estabelece que União, Estados, Distrito Federal e municípios deverão destinar anualmente pelo menos 1% da receita de impostos à promoção do desporto educacional e de alto rendimento. Além de definir percentuais mínimos, a proposta propõe um sistema

0: esportiva. E muitas escolas não têm a estrutura necessária, não têm o apoio. Nós precisamos ter recursos disponíveis, e nós estamos falando de 1% do total dos impostos arrecadados, para investimento em infraestrutura nas escolas do nosso país. Eu tenho certeza que nós vamos revelar muito mais talentos.
1: Segundo Helder Salomão, no futuro, mais dinheiro investido se transformará em mais medalhas para o país.
0: Hoje, nós temos o Bolsa Atleta, que é uma experiência bem sucedida, porque vários ganhadores de medalha nas Olimpíadas que o Brasil participa são de atletas que tiveram o apoio do Bolsa Atleta. Eu acredito que nós, ao aprovarmos essa PEC e ela se transformar numa legislação que garante recurso para infraestrutura e apoio aos nossos jovens, adolescentes, nós teremos muitos talentos. O Brasil vai se destacar muito mais nas Olimpíadas, nas competições nacionais e internacionais.
1: A análise da proposta pela CCJ é apenas o primeiro passo da tramitação na Câmara. Agora, a PEC que destina recursos para o esporte, assim como outras que estão sendo analisadas em conjunto e tratam do mesmo tema, precisa passar por uma comissão especial e pelo plenário em 2 turnos de votação. Da Rádio Câmara, de Brasília, Paula Bittar.
2: A Câmara analisa projeto que cria uma política nacional para ampliar o acesso de crianças e adolescentes com autismo a atividades esportivas adaptadas. Autor da matéria, André Fufuca, do PP do Maranhão, afirma que a iniciativa utiliza o esporte como ferramenta de desenvolvimento, autonomia e inclusão social.
3: A matéria prevê a criação de núcleos e centros de esporte inclusivo e a capacitação de profissionais para atender esse público. André Fufuca destaca também a integração de ações nas áreas de esporte e educação, saúde e assistência social.
2: Termina agora esta edição especial do Jornal Câmara dos Deputados, produzida e apresentada pela Rádio Câmara de Brasília, em parceria com a Rádio Câmara de Vitória da Conquista, integrante da Rede Câmara de Rádio.
3: Eu agradeço ao Guilherme e a toda a equipe da Câmara de Vereadores de Vitória da Conquista pelo excelente trabalho conjunto.
2: Obrigado à Câmara dos Deputados por esta oportunidade. Este programa teve trabalhos técnicos de Everson Urani e apresentação de Márcio Aquilissardi e Guilherme Barbosa. Boa noite.
3: O Jornal Câmara dos Deputados volta amanhã. Fique agora com as notícias do Tribunal de Contas da União.
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4: 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Boa noite.